0: crédito de 18 milhões de reais por meio do novo Programa de Aceleração do Crescimento Novo PAC. Os veículos contam com equipamentos de segurança e todos possuem ar-condicionado, o que dá mais conforto para as crianças. No total, o governo do Brasil prevê a entrega de 1.500 ônibus escolares em todo o país no Programa de Renovação de Frota. Já na área da saúde, o Ceará está recebendo 29 unidades odontológicas móveis que vão fornecer atendimento em áreas remotas ou de difícil acesso. Essas unidades realizam procedimentos clínicos, ações de prevenção e promoção da saúde bucal, ampliando o acesso à população aos serviços do Sistema Único de Saúde. E o presidente Lula participa daqui a pouco dessas entregas lá em Juazeiro do Norte. Mariana e Luciano.
1: Obrigada, Nazi Brum, pelas informações ao vivo aqui na Voz do Brasil.
2: Uma obra estratégica que promete reduzir custos no transporte e aumentar a competitividade do Brasil.
1: Também lá no Ceará, o presidente Lula entregou hoje mais 100 quilômetros da ferrovia transnordestina.
2: Quando pronta, ela vai transportar mais de 30 milhões de toneladas de cargas por ano, integrando o Nordeste aos principais corredores logísticos do país.
3: A bordo de um trem, o presidente Lula visitou as obras da Transnordestina, no Ceará, e entregou mais 101 quilômetros da ferrovia, no trecho entre Acopiara e Quixeramobim. Também foram entregues 100 novos vagões graneleiros, fabricados pela indústria nacional, para o transporte de grãos e fertilizantes. Outros 433 ainda serão produzidos. Lula anunciou também investimentos de 600 milhões de reais para acelerar a execução da obra e destacou o impacto da ferrovia no desenvolvimento econômico da região.
4: Esta é uma estrada de ferro vital para a perspectiva de desenvolvimento dessa região. Ela envolve o estado do Piauí, envolve o estado de Pernambuco, envolve o estado do Ceará. Mas o Rio Grande do Norte disse que é um pedacinho dela também. Alagoas, que é um pedacinho da estrada de ferro. Rio Grande do Norte, que é um pedacinho. Se isso aqui der certo, vai ter um pedacinho para todo mundo, porque essa é a obrigação nossa de levar possibilidade de desenvolvimento para as pessoas desse país.
3: Com a entrega dos novos trechos, a ferrovia passa a contar com 777 quilômetros concluídos. Quando finalizada, em 2027, a Transnordestina terá 1.206 quilômetros de extensão, desde o Piauí até o Ceará, atravessando 53 municípios nordestinos e consolidando um novo eixo logístico. Dos 15 bilhões de reais estimados para concluir a obra, a ferrovia recebeu 11 bilhões até maio deste ano. O ministro dos Transportes, Jorge Santoro, lembra que investir em ferrovias é melhorar a vida da população.
5: Ferrovia cria um fenômeno chamado aglomeração. Juntar atividades econômicas, juntar equipamentos públicos, reduzindo o custo, aumentando a produtividade, melhorando a vida das pessoas.
3: A Transnordestina terá capacidade para transportar mais de 30 milhões de toneladas de carga por ano, reduzindo o custo com transporte e fortalecendo o escoamento de grãos, fertilizantes, combustíveis, cimento e minério. Reportagem Graziele Bezerra.
1: E hoje o presidente Lula esteve em Luiz Gomes, no Rio Grande do Norte, para inaugurar o túnel Major Salles, uma das obras mais importantes do ramal do Apodi, que vai levar água ao oeste do Rio Grande do Norte e reforçar a segurança hídrica da região.
2: O ramal do Apodi vai beneficiar cerca de 750 mil pessoas em 54 municípios dos estados do Rio Grande do Norte, Paraíba e Ceará.
6: Com 6,5 km de extensão, o túnel Major Salles vence o trecho mais complexo do ramal do Apodi e faz a ligação entre a Paraíba e o Rio Grande do Norte. A estrutura recebeu investimentos de mais de 85 milhões de reais e terá capacidade para transportar até 20 metros cúbicos de água por segundo. O ramal faz parte do projeto de integração do Rio São Francisco e, quando concluído, vai beneficiar cerca de 750 mil pessoas em 54 municípios do Rio Grande do Norte, Paraíba e Ceará. Uma obra complexa que vai levar água e desenvolvimento para a região, disse o ministro da Integração e do Desenvolvimento Regional, Valdez Góes.
7: O ramal do Apodi foi 1,5 bilhão de reais. Só o túnel Major Salles foi mais de 80 milhões de reais para fazer, para a água chegar, matar a sede e produzir emprego e renda.
6: Mais do que uma grande obra de engenharia, o túnel representa esperança para uma região marcada por longos períodos de estiagem. A chegada das águas do Velho Chico significa mais segurança para o abastecimento das cidades, fortalecimento da agricultura e melhores condições de vida para quem convive há décadas com a seca. A ministra da Casa Civil, Miriam Belchior, lembra que foram anos de empenho para realizar o maior projeto hídrico do país.
8: Nós fizemos um número gigantesco de reuniões para resolver problemas. Quantas vezes eu sobrevoei o eixo norte e o eixo leste para ver o andamento das obras. Foram muitos anos para a gente garantir que essas obras estejam hoje beneficiando a população aqui do Rio Grande do Norte.
6: O túnel Major Salles integra o trecho final do ramal do Apodi. Ao todo, o projeto de integração soma 477 quilômetros de canais em dois eixos. Com a obra, 12 milhões de pessoas vão ser beneficiadas em 390 municípios de Pernambuco, Paraíba, Ceará e Rio Grande do Norte. É água para a população do semiárido, mais produção e mais dignidade a quem sempre precisou conviver com a escassez e a fome, disse o presidente Lula.
4: Eu fico imaginando a quantidade de séculos que o povo do semiárido espera água. A seca é um fenômeno da natureza que a gente não briga com a natureza. Mas a fome, por conta da seca, é falta de credibilidade e de caráter de quem governa o país.
6: No Rio Grande do Norte, o governo do Brasil também entregou 20 ônibus escolares por meio do novo PAC. Os veículos vão reforçar o transporte de estudantes, principalmente nas áreas rurais. Reportagem Pablo Mundim.
1: As empresas estatais federais brasileiras tiveram lucro de quase 170 bilhões de reais em 2025.
2: Um aumento de 45% em relação ao ano anterior.
1: Mais recursos e também mais investimentos para políticas públicas de apoio ao cidadão.
9: O lucro acumulado em três anos se aproxima dos 484 bilhões de reais. Os dados estão no relatório agregado das empresas estatais de 2025, divulgados nesta quinta-feira pelo Ministério da Gestão. Quase 5% de toda a riqueza produzida no país foi resultado de investimentos das estatais federais. 2025 também marca o crescimento dos investimentos dessas empresas. São 115 bilhões e 900 milhões de reais, um aumento de 115% comparado a 2022. A Conab, por exemplo, executou o maior programa de aquisição de alimentos da história. Foram compradas aproximadamente 88 mil toneladas de alimentos em 2025. E a Petrobras atingiu a maior produção de petróleo desde quando foi criada. De acordo com a secretária de Coordenação e Governança das Empresas Estatais, Elisa Leonel, para além do lucro expressivo e da contribuição com o orçamento do país, o impacto social dessas empresas é bem claro no dia a dia da população brasileira.
10: A Embrapa, com a pesquisa agropecuária, que gera uma segurança alimentar e uma produtividade no campo brasileiro inestimável. As empresas hospitalares, que têm prestado apoio fundamental ao SUS, são cerca de 51 hospitais nas redes hospitalares de empresas estatais federais. E os aeroportos regionais, por exemplo, que a Infraero gere e que são necessários num país de dimensão continental.
9: Outro ponto de destaque é a atuação de estatais como o Serpro, que usa as melhores tecnologias para garantir soberania digital, processando e armazenando em território nacional os dados dos brasileiros. Reportagem Carlos Oliveira.
2: O Bolsa Família traz impactos na saúde dos beneficiários.
1: Foi o que mostrou estudos da Fiocruz com organizações parceiras.
2: O risco de morte materna, por exemplo, é 30% menor entre quem é atendido pelo programa.
11: Reduzir a pobreza faz bem para a saúde. A conclusão é de um conjunto de pesquisas da Fiocruz, que analisou os impactos do Bolsa Família na saúde dos beneficiários ao longo dos últimos 10 anos. Os dados foram divulgados em revistas científicas e mostram a relação entre o programa de distribuição de renda e a redução da mortalidade e da incidência de diversos tipos de doenças em populações vulneráveis, como exemplificou o pesquisador da Fiocruz, Maurício Barreto.
12: Desde a mortalidade materna, a mortalidade infantil, a nutrição infantil, a doenças infecciosas como a tuberculose, HIV, AIDS, hanseníase, né? Ficou muito sólido a ideia de que há um efeito positivo do Bolsa Família na saúde da população brasileira.
11: Entre mais de 4 milhões de bebês nascidos vivos, as gestantes beneficiadas pelo Bolsa Família apresentaram uma probabilidade 11% menor de ter bebês com baixo peso. E o risco de morte por causas relacionadas à gravidez e ao parto foi até 31% menor em comparação com aquelas que não recebiam o benefício. Segundo os pesquisadores, o resultado está associado ao maior acesso ao pré-natal e aos serviços de saúde estimulados pelas condicionalidades do programa. Como explica Rafael Osório, secretário de Avaliação, Gestão da Informação e Cadastro Único do Ministério do Desenvolvimento e Assistência Social, Família e Combate à Fome.
13: As gestantes têm que fazer o pré-natal, as nutrizes têm que levar suas crianças recém-nascidas para fazer o acompanhamento do desenvolvimento, a medição do peso e da altura para saber se a criança está se desenvolvendo bem, a vacinação, condicionalidade. Ela traz a família para o serviço.
11: Ainda entre os achados das pesquisas, está que o risco de morte por doenças cardiovasculares diminuiu 4% entre beneficiários do Bolsa Família. As hospitalizações por abuso de álcool e outras drogas caem 17%. Já os riscos de desenvolvimento de HIV caem 41%, enquanto a probabilidade de morte pela doença é 39% menor. No caso da tuberculose, beneficiários do Bolsa Família tiveram incidência 41% menor da doença. As pesquisas utilizaram dados do Cadastro Único para Programas Sociais do Governo Federal, referentes a cerca de 96 milhões de cidadãos brasileiros, cruzados com informações sobre nascimentos, hospitalizações, notificações de doenças e óbitos. Reportagem Luana Karen.
1: E foi lançada hoje também a terceira edição da Pesquisa Nacional de Saúde 2026.
2: O estudo realizado pelo IBGE e Ministério da Saúde vai investigar o estado de saúde, hábitos de vida e utilização dos serviços de saúde em mais de 140 mil domicílios no país.
1: A edição deste ano traz novidades como a coleta de biomarcadores, como sódio, colesterol, hemoglobina glicada, além de sorologia para chikungunya.
2: A pesquisa começa a ser feita na segunda-feira, dia 6 de julho. E os resultados vão orientar políticas públicas, apoiar a gestão do Sistema Único de Saúde e monitorar metas nacionais na área.
1: O governo do Brasil segue com ações humanitárias na Venezuela, atingida por terremotos que já causaram a morte de mais de 2 mil pessoas.
2: Um hospital de campanha da Marinha foi montado em La Guaira e equipes brasileiras estão oferecendo atendimento, incluindo internação, módulo pediátrico e estrutura voltada a doenças infecciosas.
1: A capitão de Mar e Guerra, Marisa Martins, fala sobre a estrutura de atendimento.
14: A gente tem uma capacidade agora, nesse momento, de até 20 internações por até 48 horas. Temos uma capacidade de 2 leitos de CTI. Conseguimos fazer em torno de 150 atendimentos por dia. Temos um pequeno centro cirúrgico, que a gente consegue fazer pequenos procedimentos. O que a gente está vendo muito nesse momento, desde quando a gente chegou até agora, são os pós-traumas, né, que não tiveram assistência depois que foram atendidos, primeiro atendimento, e foram embora. Então a gente está pegando essa segunda fase, pessoas que já são de doenças crônicas, diabéticos, hipertensos.
2: O governo federal também tem transportado toneladas de insumos em saúde e purificadores de água até a Venezuela.
1: A exportação de produtos de defesa brasileiros ultrapassou 1 bilhão e 800 milhões de dólares no primeiro semestre do ano.
2: Uma alta de 29% se comparado ao mesmo período de 2025.
1: Os produtos já chegaram a 150 países por meio de 130 empresas exportadoras.
2: Entre os produtos exportados estão aeronaves, armamentos leves, munições e serviços de engenharia.
1: Para o secretário de Produtos de Defesa do Ministério da Defesa, Heraldo Luiz Rodrigues, esse crescimento foi impulsionado por ações de incentivo do governo do Brasil.
15: Nós estamos investindo bastante, não só a defesa, mas todo outros ministérios investem também na aplicação de recursos para desenvolvimento tecnológico das nossas empresas de defesa. Esse desenvolvimento, ele capacita as empresas a terem produtos no estado da arte para poder ser vendido. Então, produtos de defesa com alta qualificação e com boa operacionalidade para uso. Então, isso começa aí um processo de fortalecimento das indústrias.
2: Mais de 64 mil procedimentos médicos e sociais foram realizados pela Força Aérea Brasileira em regiões de difícil acesso na Amazônia.
1: A Operação Excelsior percorreu uma rota estratégica pelo interior do Amazonas e do Pará para levar atendimento especializado e exames.
16: O exercício de campanha de emprego de logística, saúde e intendência operacional, o Excelsior 2026, realizou 64.119 procedimentos médicos e sociais em comunidades de difícil acesso, levando atendimento especializado, exames e suporte à população ribeirinha. A ação foi realizada em parceria com a organização não governamental Voluntários do Sertão e percorreu uma rota estratégica pelo interior da Amazônia, passando pelos municípios de Itacoatiara e Parintins, no estado do Amazonas, e chegando na etapa final em Oriximiná. O brigadeiro médico Alexandre de Araújo Melo, comandante do exercício, traz mais detalhes.
17: Os principais desafios foram as grandes distâncias e dificuldades de acesso na Amazônia, o elevado volume de pacientes, a necessidade de assistência multidisciplinar, a limitada oferta local de exames e procedimentos especializados e a garantia da continuidade do cuidado. Esses desafios foram superados por meio de planejamento logístico integrado, emprego de estruturas temporárias de atendimento, atuação de equipes multiprofissionais, mobilização de especialistas e equipamentos, utilização de telemedicina e articulação com as redes locais de saúde para encaminhamento e acompanhamento dos casos mais complexos.
16: Para atender essas comunidades, a FAB mobilizou um hospital de campanha e uma estrutura de apoio logístico capaz de transportar equipamentos, medicamentos e profissionais de saúde para a região. Balsas da Comissão de Aeroportos da Região Amazônica foram utilizadas no transporte de materiais, enquanto equipes de apoio garantiram a montagem e o funcionamento da estrutura. Além do atendimento médico, a operação contou com ações de acolhimento social e assistência religiosa, oferecendo apoio aos moradores e também às equipes envolvidas na missão. Reportagem Gabriel Pinheiro.
2: Já está em funcionamento a plataforma informa.br para facilitar o acesso a informações públicas do Poder Executivo Federal.
1: Criada pela Controladoria Geral da União, a ferramenta utiliza inteligência artificial para localizar dados disponíveis em diferentes portais do governo e assim apresentar os resultados em um único ambiente.
2: Pelo informa.br, o cidadão pode pesquisar informações sobre áreas como saúde, educação, transporte, segurança e benefícios sociais.
1: Caso o conteúdo não esteja disponível, também é possível registrar e acompanhar pedidos diretamente pelo sistema.
2: Saiba mais sobre a nova plataforma em informabr.cgu.gov.br.
1: Aprender uma nova língua de forma gratuita e direto pelo celular ou computador já é uma realidade para muitos brasileiros que utilizam o MEC Idiomas.
2: A plataforma ultrapassou as 560 mil matrículas em todo o país.
1: O programa do Ministério da Educação agora vai ser integrado ao programa Idiomas Sem Fronteiras para ampliar o acesso dos estudantes.
18: O MEC Idiomas ultrapassou a marca de 564 mil matrículas ativas em todo o país. A plataforma gratuita do Ministério da Educação oferece cursos de inglês e espanhol em formato online, com aulas que vão do nível básico ao nível avançado e podem ser acessadas pelo portal ou aplicativo. Do total de matrículas, mais de 426 mil são para cursos de inglês e cerca de 138 mil para espanhol. Os estudantes têm acesso a teste de proficiência, trilhas de aprendizagem, exercícios, recursos de inteligência artificial para praticar conversação e comunidades de estudo. A plataforma vai ser integrada ao programa Idiomas Sem Fronteiras, fortalecendo a Política Nacional de Ensino de Línguas. A iniciativa busca ampliar o acesso gratuito ao aprendizado de idiomas, melhorar a proficiência dos estudantes e apoiar a formação acadêmica e profissional em todo o país. Para se inscrever, acesse gov.br/mec.
19: Claudimário Carvalho, para a Voz do Brasil.
2: O aplicativo pode ser baixado pelos sistemas iOS ou Android. Já a plataforma pode ser acessada pelo site macidiomas.mec.gov.br.
1: E as inscrições para o ProUni, o Programa Universidade para Todos, abrem no dia 7 de julho.
2: O programa é destinado a quem procura vaga em instituição de ensino superior privada.
1: Saiba quem pode participar.
19: O Ministério da Educação publicou o edital do processo seletivo do Programa Universidade para Todos, o ProUni, para o segundo semestre de 2026. As inscrições são gratuitas e estarão abertas de 7 a 10 de julho, exclusivamente pela internet no endereço acessounico.mec.gov.br. Para se inscrever, é necessário ter completado o ensino médio e ter participado das edições de 2024 ou de 2025 do Exame Nacional do Ensino Médio, o Enem. No exame, o candidato deve ter tirado, no mínimo, 450 pontos na média das 5 provas, sem ter zerado a redação. O edital veda a inscrição para quem declarou ter participado do Enem na condição de treineiro, ou seja, para quem fez o exame apenas para autoavaliação antes mesmo de concluir o ensino médio. Para fins de classificação e pré-seleção no ProUni, será utilizada a edição do Enem em que o estudante conseguiu a melhor média. O resultado da primeira chamada vai ser divulgado no dia 15 de julho no endereço acessounico.mec.gov.br/ProUni. Já a segunda chamada sairá no dia 5 de agosto. Reportagem Júlio César de Oliveira.
2: Mais investimento na educação superior no país.
1: O Ministério da Educação anunciou mais 90 milhões de reais para fortalecer as universidades federais.
2: Do total, 70 milhões de reais vão ser destinados às ações de extensão universitária. Os recursos vão ser distribuídos entre 69 universidades federais e poderão financiar atividades que aproximem o ensino da comunidade.
1: Outros 20 milhões de reais vão ser destinados à criação de cuidotecas, espaços de acolhimento para crianças que funcionarão no período noturno.
2: Mais brasileiros no mundo digital.
1: Pesquisa do IBGE revela que no ano passado 95% dos lares brasileiros tinham internet.
2: É o maior percentual da pesquisa, com um aumento de 1,3 ponto percentual em relação ao ano anterior.
1: O crescimento foi mais acelerado nas áreas rurais e a região norte apresentou o maior aumento no percentual de domicílios com banda larga fixa.
2: A conexão discada, aquela feita pela rede de telefone, foi de apenas 0,2% no Brasil.
1: De acordo com o Ministério das Comunicações, pela primeira vez, mais de 90% da população com 10 anos ou mais utilizou a internet.
2: E essas foram as notícias do Governo do Brasil.
1: Uma realização da Secretaria de Comunicação Social da Presidência da República.
2: Com produção da empresa Brasil de Comunicação.
1: Fique agora com as notícias do Poder Judiciário e do Congresso Nacional. Boa noite.
2: Boa noite para você. Até amanhã.
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22: STF homologa plano de reestruturação da Comissão de Valores Mobiliários.
23: STJ restabelece condenação da banda Aviões do Forró ao pagamento de danos morais por uso não autorizado de música.
22: Para a Justiça do Trabalho, motorista de ônibus não acumula função por atuar também como cobrador.
23: Boa noite, eu sou Marcela Luiza.
22: E eu sou Walter Lima.
23: O Supremo Tribunal Federal homologou o plano emergencial de reestruturação da Comissão de Valores Mobiliários, a CVM, apresentado pela União.
22: A elaboração do plano foi determinada pelo tribunal no âmbito da ação que questiona dispositivos de lei sobre a taxa de fiscalização dos mercados de títulos e valores mobiliários. Marcelo Della Libera.
24: O relator do caso é o ministro Flávio Dino. Em maio, ele determinou que a arrecadação futura da taxa de fiscalização passasse a ser destinada à CVM, observada a desvinculação das receitas da União, e proibiu novas retenções pelo Tesouro Nacional. Na mesma decisão, o ministro também determinou que a União apresentasse dois planos de reestruturação da autarquia. O primeiro, de caráter emergencial, foi este, homologado nesta quinta-feira. O segundo, de médio prazo, deverá ser apresentado em até 90 dias. Na nova versão, a União elevou as metas de julgamento de processos administrativos para o segundo semestre de 2026, apresentou o cronograma para a incorporação de 30 novos servidores aprovados no Concurso Público Nacional Unificado e previu a criação de um fórum permanente entre a CVM e o Banco Central para aprimorar a fiscalização de mercados como os de fintechs, tokens e criptoativos, criadas por inovações financeiras.
23: Banda Aviões do Forró terá de indenizar por danos materiais e morais autores da música Pra Lavar.
0: Essa condenação foi restabelecida pelo STJ. Fátima Uchoa.
3: Os autores da música ajuizaram ação por danos materiais e morais, alegando que a obra foi gravada e executada em público sem autorização e que trechos do refrão foram empregados em material publicitário de uma marca de cerveja sem identificação da autoria. O Tribunal de Justiça de Pernambuco manteve apenas a condenação por danos materiais, mas a quarta turma do STJ restabeleceu sentença que concedeu também reparação moral de R$100 mil, avaliando que o uso indevido da música gera dano moral sem necessidade de prova de abalo psicológico, independentemente de eventual valorização ou desvalorização da música com o uso pela banda Aviões do Forró. A relatora foi a ministra Isabel Galotti.
23: Para a Justiça do Trabalho, motorista de ônibus não acumula função por atuar também como cobrador.
0: Esse é o entendimento unânime da Justiça do Trabalho, Mila Amaral.
5: A quinta turma do TST isentou a empresa Viação Redentor do Rio de Janeiro de pagar adicional ao motorista. Ele trabalhou por 7 anos na empresa e alegou que nos fins de semana, além de dirigir, também fazia o trabalho de cobrador nas folgas dos colegas. Por isso, pedia 30% a mais no salário. O Tribunal Regional do Trabalho do Rio acatou o pedido do motorista, mas o TST reverteu a decisão. Isso porque esse tipo de situação já é um tema de consenso para o Tribunal. Ou seja, é de entendimento unânime que diz que as funções de motorista e cobrador são complementares e compatíveis.
23: Justiça determina a cassação de chapas por fraude à cota de gênero em município de Rondônia.
0: A ação foi ajuizada pelo Ministério Público Eleitoral. Vanessa Pereira.
7: As decisões do Tribunal Regional Eleitoral de Rondônia confirmaram que houveram fraudes à cota de gênero por parte das legendas do PDT e agir no município de Pimenta Bueno, em Rondônia, durante as eleições de 2024. O tribunal acolheu os argumentos do MP Eleitoral e reconheceu que os partidos usaram candidaturas femininas fictícias apenas para preencher o percentual mínimo de 30%, exigido pela legislação, sem o real propósito de disputa eleitoral. Na decisão, a Justiça determinou a anulação dos votos das legendas do PDT e Agir para o cargo de vereador e tornou dirigentes e candidatas inelegíveis por 8 anos.
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23: Uma boa noite.
0: E até amanhã.
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25: Eu sou Paula Groba.
26: E eu sou Humberto Pinheiro.
25: E estes são os destaques de hoje do Jornal do Senado, que começa agora.
26: Senado vota MP de 266 milhões e meio para as cidades atingidas por enchentes em Minas Gerais.
25: Rede de proteção à mulher passa a ter prioridade no recebimento de alimentos.
26: Sancionada lei que inclui Ayrton Senna entre os heróis da pátria.
25: Boa noite.
26: Boa noite.
25: Além de proteção e abrigo, mulheres que escapam da violência doméstica precisam ter acesso à alimentação. E para ajudar nesse acolhimento, uma nova lei garante prioridade no abastecimento de alimentos às casas-abrigo e aos centros de atendimento às vítimas.
26: A norma teve origem em um projeto da senadora Tereza Leitão. Os detalhes com Marcela Cunha.
27: Com a nova lei, a rede de acolhimento a mulheres em situação de violência doméstica e familiar passa a ter prioridade no abastecimento de alimentos alimentos distribuídos pelo Sistema Nacional de Segurança Alimentar e Nutricional, o SISAM. A regra vale especialmente para centros de atendimento integral e casas-abrigo previstos na Lei Maria da Penha. A medida também alcança os dependentes das vítimas, como filhos e outras pessoas sob seus cuidados. O texto teve origem na proposta da senadora Tereza Leitão, do PT de Pernambuco, que lembrou que a ideia é reforçar a rede de proteção, garantindo a alimentação durante o período de acolhimento.
4: Destacando que é mais uma forma de garantir apoio, acolhimento às mulheres vítimas de violência. Essa é uma luta grande que precisa ser travada em todas as frentes.
27: Já a relatora, a ex-senadora Augusta Brito, do Ceará, afirmou que a medida ajuda a fortalecer a rede de atendimento para que mulheres em situação de violência tenham condições de deixar o ambiente de agressão com apoio e dignidade. A expectativa é que a prioridade no fornecimento de alimentos ajude a manter em funcionamento os serviços que recebem mulheres e crianças em situação de risco.
25: E a Comissão de Direitos Humanos aprovou um projeto que evita que a indenização paga pelo agressor à vítima de violência doméstica saia do patrimônio comum do casal.
26: Atualmente, a lei já prevê, por exemplo, o ressarcimento ao SUS pelo agressor de possíveis custos de tratamento de saúde da vítima devido às agressões. Repórter Rodrigo Rezende.
6: Quando for definido pela justiça que um agressor indenize a mulher vítima da agressão e essa for sua esposa, os recursos para o pagamento não poderão ser retirados dos bens em comum do casal, no caso, por exemplo, de um casamento em comunhão de bens. Esse é o objetivo de um projeto aprovado pela Comissão de Direitos Humanos do Senado. A relatora, a senadora Jussara Lima, do PSD do Piauí, apontou que essa é uma questão de justiça. Ela teve seu relatório lido na CDH pela senadora Damaris Alves, do Republicanos do Distrito Federal.
9: Sem essa cautela, poderia ocorrer uma distorção evidente. A vítima seria formalmente indenizada, mas na prática, parte do valor indenizatório sairia de seu patrimônio.
6: Atualmente, a lei já prevê, por exemplo, o ressarcimento ao SUS pelo agressor de possíveis custos de tratamento de saúde da vítima devido às agressões. O projeto será analisado agora pela Comissão de Constituição e Justiça.
25: O episódio envolvendo um pedaço de vidro em um copo de água de uma professora, colocado por alunos de uma escola municipal de São José dos Campos, no interior de São Paulo, reacendeu o debate sobre a segurança dos profissionais da educação.
26: No Senado, a Comissão de Constituição e Justiça aprovou um projeto que endurece as penas para crimes cometidos contra profissionais das áreas de educação e saúde. Os detalhes com o repórter Bruno Lourenço.
10: O projeto de lei eleva o homicídio, lesão corporal grave ou morte contra esses profissionais no exercício de suas funções ao patamar de qualificado e, consequentemente, ao rol dos crimes hediondos. Além disso, aumenta as penas para lesão corporal, ameaça, constrangimento ilegal, desacato e injúria. O relator, senador doutor Irando Progressista de Roraima, defendeu que o endurecimento penal é pedagógico e urgente para conter o sentimento de desamparo que assola essas categorias essenciais ao desenvolvimento social do país.
11: O aumento dos casos de agressões a trabalhadores da saúde e da educação demonstra que os mecanismos jurídicos e institucionais atualmente disponíveis são insuficientes para assegurar um ambiente de trabalho digno e seguro para esses profissionais.
10: O crime hediondo impede benefícios como anistia, graça ou indulto e torna a progressão de regime prisional muito mais rigorosa.
25: E um grupo de senadores quer agilizar a votação em plenário e antes do recesso do projeto que regulamenta a educação domiciliar no Brasil.
26: A proposta que trata do homeschooling está sob análise no Senado desde 2022 e já mobilizou manifestações favoráveis e contrárias da sociedade. O parecer da relatora é pela aprovação. A repórter Raíssa Abreu conta os detalhes.
12: O senador Eduardo Girão, do Novo do Ceará, um dos que assinou o pedido de urgência, disse que o ensino domiciliar precisa de uma definição, já que muitas famílias que já praticam o chamado homeschooling têm vivido em insegurança jurídica. Em 2019, o STF decidiu que a modalidade não é inconstitucional, mas que precisa ser regulamentada por uma legislação específica.
13: Enquanto a gente não cumpre o nosso papel no Senado, famílias estão sendo intimidadas por militantes ideológicos do judiciário
1: judiciário, inclusive com até prisão, pedido de prisão, né, porque essas famílias não estão conseguindo se regulamentar porque o Senado não age.
12: Quem não concorda com a liberação da prática, como o professor Romualdo Portela, teme que as crianças e adolescentes percam o direito ao convívio com a diferença proporcionado pelas escolas.
2: A educação domiciliar é uma privação de direito destas crianças, porque elas não são preparadas para viver num mundo em que necessariamente elas terão que se haver com uma pluralidade de comportamentos, de crenças, de modos de encarar a vida.
12: Eduardo Girão informou que o pedido de urgência está sendo negociado com o presidente do Senado, Davi Alcolumbre.
25: O Senado aprovou hoje a medida provisória que destina 266 milhões e meio de reais para a reconstrução da zona da Mata Mineira, atingida pelas fortes chuvas de março.
26: Os recursos serão usados na recuperação de moradias e serviços públicos e no pagamento de auxílio a famílias afetadas. A reportagem é de Douglas Castilho.
14: Do valor total, uma parte será aplicada diretamente em ações de resposta e reconstrução de infraestrutura emergencial, como habitações, escolas e unidades de saúde destruídas pelas tempestades, e o restante será convertido em pagamento de uma parcela única de R$ 7.300 para cerca de 5 mil famílias elegíveis. A votação da MP foi viabilizada após uma rápida articulação do Congresso Nacional, e o presidente do Senado, Davi Alcolumbre, explicou a urgência da análise da matéria.
15: O estado de Minas Gerais, a zona da Mata Mineira, perderia a possibilidade de utilizar esse crédito para minimizar os danos e os impactos causados pelaquela tragédia natural. Não seria razoável um estado da federação que sofreu com uma tragédia não ter condições de minimizar os danos e os impactos causados por essa tragédia a centenas e milhares de pessoas.
14: Com a aprovação nas duas casas do Congresso, o texto que segue para a promulgação assegura o repasse imediato das verbas que serão alocadas pelo Ministério da Integração.
25: Uma lei que teve origem num projeto do Senado inscreveu o nome de Ayrton Senna da Silva no livro de heróis e heroínas da pátria.
26: Tricampeão mundial de Fórmula 1, Senna já era patrono do esporte brasileiro e agora passa a integrar o memorial que homenageia brasileiros e brasileiras que marcaram a história do país. Repórter Henrique Nascimento.
16: Ayrton Senna da Silva agora faz parte do livro dos heróis e heroínas da pátria. A lei nasceu de um projeto apresentado no Senado pelo senador astronauta Marcos Pontes, do PL de São Paulo. Tricampeão mundial de Fórmula 1, Senna já é patrono do esporte brasileiro. Para uma geração inteira, ele marcou as manhãs de domingo com vitórias, emoção e a bandeira do Brasil no alto do pódio. Marcos Pontes comemorou a nova lei e lembrou o orgulho que Senna despertava nos brasileiros.
17: Eu sei que pelo menos os mais velhos acordava no domingo, como eu, para assistir o Ayrton Senna. Não era nem a Fórmula 1, era o Ayrton Senna vencendo, colocando a bandeira do Brasil lá em cima.
16: O senador Nelsinho Trade, do PSD de Mato Grosso do Sul, afirmou que Senna deixou um exemplo de dedicação, ética e fé.
18: Esse é o legado e é o segredo que o Ayrton deixou dentro de mim.
16: O livro dos heróis e heroínas da pátria fica no Panteão da Pátria em Brasília e reúne nomes que marcaram a história do país.
26: Com edição de Paula Groba e trabalhos técnicos de João Lira, o Jornal do Senado fica por aqui. Acompanhe agora as notícias da Câmara dos Deputados. Boa noite.
25: Boa noite e até amanhã.
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19: Câmara estende proteção de direitos a plantas desenvolvidas geneticamente.
28: Comissão amplia repasses a municípios e fundos para regiões sul e sudeste.
19: Projeto de lei que equipara misoginia ao racismo vai avançar com urgência.
28: Deputados aprovam medidas de apoio aos exportadores e contra enchentes.
19: Boa noite. Câmara aprova medidas provisórias que destinam recursos para a saúde de policiais, apoio a empresas exportadoras e para recuperação após enchentes em Minas Gerais. A repórter Daniele Lessa acompanhou as votações.
0: O plenário da Câmara aprovou 3 medidas provisórias que destinam recursos para a saúde de policiais, apoio a empresas exportadoras e para recuperação após enchentes que aconteceram em Minas Gerais no início do ano. Uma das medidas provisórias direciona recursos arrecadados com as empresas de apostas conhecidas como bets para o Fundo para Aparelhamento e Operacionalização das Atividades FIM da Polícia Federal, o FUNAPOL. O repasse dos recursos das bets será gradual, 1% em 2026, 2% em 2027 e 3% a partir de 2028. Além disso, o governo federal fica autorizado a repassar até R$ 200 milhões ao FUNAPOL ainda em 2026, utilizando recursos livres do Tesouro Nacional. Esses recursos poderão ser usados para custear a saúde dos servidores da Polícia Federal, da Polícia Rodoviária Federal e da Polícia Penal Federal. O projeto ainda permite que recursos do FUNAPOL sejam usados para pagamento de retribuição por atividade extraordinária a servidores da Polícia Federal. Segundo o governo, o objetivo é garantir financiamento estável para a segurança pública e promover a valorização e a proteção da saúde dos profissionais. Relator da medida provisória, o deputado Aloísio Mendes, do Republicanos do Maranhão, destacou que os servidores das polícias federais enfrentam riscos elevados, desgaste físico e pressão psicológica, o que justifica as medidas de proteção à saúde e valorização profissional.
3: Fazendo um gesto importante para nossas polícias da União, Polícia Federal, Polícia Rodoviária Federal, Polícia Penal Federal, que prestam um relevante serviço à sociedade e que agora, com a aprovação da SMP agora, terão a sua saúde mais bem cuidada, dos seus familiares, essa profissão que é tão desgastante, que causa tantos prejuízos à saúde dos nossos profissionais.
0: Outra medida provisória aprovada cria novas regras para fortalecer linhas de financiamento do Plano Brasil Soberano para empresas afetadas por instabilidade internacional, razões geopolíticas ou aumento de tarifas comerciais. Os recursos de até R$ 15 bilhões poderão atender exportadoras de bens industriais, produtos agropecuários, pesca, aquicultura, florestas plantadas, recursos minerais e setores industriais relevantes para o comércio exterior. Ao defender a aprovação da MP, a deputada Érica Cocai, do PT do Distrito Federal, falou da importância de investir na indústria nacional como forma de proteger o país de oscilações nos preços internacionais.
5: De crédito de 15 bilhões, que visa desenvolver a indústria nacional, absolutamente fundamental, que visa fazer frente ao que nós estamos vendo com a crise, com a guerra do Irã, para que nós não tenhamos os efeitos deste processo na elevação do próprio combustível, que o Brasil possa se proteger.
0: O plenário também aprovou a medida provisória que destina crédito extraordinário de R$ 266 milhões ao Ministério da Integração e Desenvolvimento Regional para ações de recuperação e apoio financeiro às famílias afetadas pelas enchentes e deslizamentos que atingiram a Zona da Mata de Minas Gerais no início do ano. As três medidas provisórias serão analisadas em seguida pelo Senado. Da Rádio Câmara de Brasília, Daniele Lessa.
28: Luiz Lima, do Novo do Rio de Janeiro, critica os gastos do governo federal com publicidade institucional e afirma que os recursos deveriam ser destinados a áreas prioritárias. Ele afirma que a campanha oficial tem caráter político e não reflete a realidade da população.
7: Para Luiz Lima, as peças publicitárias divulgam informações enganosas sobre temas como segurança pública, combate ao feminicídio e economia. Ele também afirma que o aumento dos preços e a perda de poder de compra contradizem a mensagem divulgada pelo governo.
8: Votação.
28: A Câmara aprovou o aumento do prazo de proteção de direitos sobre plantas desenvolvidas geneticamente. O repórter Antônio Vital acompanhou a votação.
20: O plenário da Câmara aprovou o projeto que amplia de 18 para 25 anos os direitos de propriedade sobre sementes e mudas desenvolvidas geneticamente de videiras, árvores frutíferas, árvores florestais, árvores e plantas ornamentais e cana-de-açúcar. A proposta altera a Lei de Proteção de Cultivares, que é o nome que se dá às variedades de plantas desenvolvidas ou selecionadas por meio de técnicas de melhoramento genético. Cultivares apresentam características como resistência a pragas, maior produtividade, adaptação ao clima ou sabor melhor, o que as diferenciam de outras plantas da mesma espécie. A proposta aprovada mantém o prazo de proteção dos direitos de cultivares das demais espécies vegetais em 15 anos. A legislação determina o pagamento de royalties pelos produtores às empresas que desenvolvem os cultivares. Prevê exceções, como no caso do produtor que reserva sementes para uso próprio sem fins comerciais, ou para o pequeno produtor que multiplica as sementes por conta própria e as troca com outros agricultores familiares. O projeto aprovado exclui os produtores de cana-de-açúcar que exploram área de até 150 hectares da obrigação de pagar os royalties. Exclui ainda os pequenos produtores de plantas ornamentais. O relator, deputado Arnaldo Jardim, do Cidadania de São Paulo, diz que as mudanças eliminam distorções que hoje afastam o investimento na produção de novos cultivares, como no caso de florestas de eucaliptos e pinos. Segundo ele, cultivares desse tipo demoram até 20 anos para serem desenvolvidos e o prazo menor de proteção dos direitos desestimula as empresas a desenvolverem novas espécies.
4: Cada vez que você faz o desenvolvimento de uma nova variedade, de um novo cultivar, você tem que ter investimentos em pesquisa. Então é normal que você cobre um royalties por aquilo que é a utilização dos novos cultivares. Qual era o grande desafio? Você ter um justo equilíbrio. Você não poderia ter um período dessa cobrança de royalties muito pequeno, porque não compensaria, e você não poderia ter também esse período muito extenso, porque você restringe o acesso a essas novas variedades.
20: O relator acatou o pedido de deputados do PSOL e do PT e excluiu do pagamento de royalties sobre cultivares os pequenos produtores de plantas ornamentais. Para o deputado Tarcísio Mota, do PSOL do Rio de Janeiro, a medida vai beneficiar mais de 800 mil pessoas. O projeto que amplia de 18 para 25 anos os direitos de propriedade sobre cultivares de videiras, árvores frutíferas, árvores florestais, árvores e plantas ornamentais e cana-de-açúcar seguiu para análise do Senado. Da Rádio Câmara de Brasília, Antônio Vital.
6: Agricultura.
19: Sérgio Turra, do PP do Rio Grande do Sul, critica o anúncio de mais de R$500 milhões para o Plano Safra, afirmando que os produtores rurais endividados não conseguem acessar o crédito. Ele argumenta que a medida não atende esse público específico.
8: Sérgio Turra defende a proposta de securitização das dívidas rurais, afirmando que a medida é essencial para garantir a sobrevivência dos produtores e da economia gaúcha. Ele também não concorda com a classificação da proposta pelo governo como uma pauta bomba.
19: Santim Roveda, do União do Paraná, cobra mais apoio ao agronegócio e critica o corte de verbas para o Plano Safra. O congressista avalia que a redução das verbas para custeio e seguro rural vai deixar os produtores desprotegidos, especialmente diante de previsões climáticas severas.
8: Santim Roveda cita o Paraná como exemplo de logística, cooperativismo e exportações a ser implementado em outros estados, mas lamenta que o excesso de impostos federais tire a rentabilidade de quem trabalha e gera riqueza no campo e na cidade.
6: Economia.
19: Deputados concordam com representantes de micro e pequenas empresas sobre a atualização geral da tabela do Simples e não apenas dos limites do MEI. A reportagem é de Luiz Cláudio Canuto.
9: Representantes de micro e pequenas empresas criticaram o projeto do governo de atualização dos limites de faturamento do microempreendedor individual, o MEI, e cobraram uma atualização geral da tabela do Simples. A proposta do governo chegou recentemente à Câmara e se soma a outros mais de 30 projetos a respeito do tema. Pelo projeto do governo, o teto do MEI subiria dos atuais R$ 81 mil para R$ 110 mil em 2027 e R$ 140 mil em 2028. O projeto também permite que um MEI contrate até 2 empregados por um salário mínimo ou o piso salarial da categoria. Na Câmara, o tema já é analisado por uma comissão especial, onde o relator, deputado Jorge Guetem, do Republicanos de Santa Catarina, defende uma revisão geral do Simples e não apenas do limite do MEI. O presidente da Frente Parlamentar Mista do Ambiente de Negócios, Mendonça Filho, do PL de Pernambuco, concorda com a atualização da tabela do Simples Nacional para micro e pequenas empresas. A defesa da correção foi reforçada também pela presidente da comissão especial sobre o tema, deputada Anne Ortiz, do PP do Rio Grande do Sul. Desde a última atualização dos limites, em 2018, a inflação acumulada pelo IPCA é de 55,4%.
11: Não por conta de um crescimento real, não por conta de um crescimento orgânico, mas sim
1: por um achatamento do teto por conta dessa inflação acumulada.
9: Segundo o relator do projeto sobre o MEI, deputado Jorge Guetten, se o ajuste da tabela se limitar à faixa do microempreendedor, o risco será de distorção do Simples.
6: É uma conta simples fazer. Por que que eu vou estar numa alíquota maior ali como micro e pequena empresa de 180 mil se eu posso estar numa alíquota bem menor, né, que é o benefício que os MEIs têm, são contemplados, né? Então, elevando a 140.
9: Uma das ideias em debate prevê que o teto dos microempreendedores suba para R$140 mil. Já o das microempresas subiria de 360 mil para R$ 869 mil por ano. E o das empresas de pequeno porte passaria de R$4,8 milhões para R$8,69 milhões. Da Rádio Câmara de Brasília, Luiz Cláudio Canuto.
28: Maurício Marcon, do PL do Rio Grande do Sul, contesta os dados sobre o desemprego e a inflação anunciados pelo governo. Para ele, o discurso de crescimento econômico desconhece a realidade da população, que sofre com o aumento no preço dos alimentos e dos combustíveis.
19: Segundo a análise de Maurício Marcon, o cenário nacional é oposto ao anunciado, com um déficit acima de R$1 trilhão e com a dívida pública superando 80% do PIB, o que prejudica a criação de novas empresas, a geração de empregos e a produção nacional.
28: Doutor Fernando Máximo, do PL de Rondônia, celebra a aprovação pela Câmara de proposta de emenda à Constituição relatada por ele, que garante a imunidade tributária total para templos religiosos e suas entidades, como creches...

0: cria fundos específicos para o desenvolvimento das regiões Sul e Sudeste. O parecer aprovado é do deputado Arnaldo Jardim, do Cidadania de São Paulo. A medida eleva de 50% para 53% a parcela da arrecadação federal de impostos que deve ser dividida com estados e municípios. Isso garantirá às prefeituras uma quarta parcela extra de 1% do FPM a ser paga anualmente no mês de março. O relator, Arnaldo Jardim, acredita que os municípios hoje estão sobrecarregados.
1: A Constituição de 88 dá um sinal, mas a prática acabou se revelando ao contrário. Houve uma reconcentração de recursos na União. E isso não foi acompanhado da divisão de responsabilidades. Todas as novas políticas foram no sentido de repassar responsabilidades aos estados e municípios.
0: Além do reforço para as cidades, a proposta cria fundos constitucionais de financiamento para o Sul e o Sudeste, nos moldes do que já existe para o Norte, o Nordeste e o Centro-Oeste. Cada um desses novos fundos receberá 1% da arrecadação federal para financiar o setor produtivo local. Para evitar um choque nas contas públicas, a implementação será gradual, 0,5% em 2027 e o valor integral em 2028. A estimativa é que em 2028, cada novo fundo regional e o aumento do FPM representem separadamente um aporte de mais de 11 bilhões de reais. Agora, a proposta segue para o plenário da Câmara, como lembrou o presidente da Comissão Especial, deputado Cobalcini, do MDB de Santa Catarina.
2: A gente tem que agora fazer uma construção além daquela que nós construímos aqui na Comissão Especial. Precisamos estender para o Brasil.
0: A proposta que aumenta os repasses para os municípios e cria fundos de desenvolvimento para as regiões Sul e Sudeste precisa ser votada em 2 turnos no plenário antes de seguir para a análise do Senado. Da Rádio Câmara de Brasília, Noelle Nobre.
3: Saúde.
4: Paulo Soares, do Podemos de São Paulo, faz um apelo pela continuidade dos atendimentos no Hospital e Maternidade São José, de Barra Bonita. Ele alerta que o fechamento do pronto atendimento da unidade pode sobrecarregar outros hospitais e comprometer a assistência na região.
5: Paulo Soares também defende a atualização da tabela do SUS e mais investimentos na rede pública de saúde. Segundo o parlamentar, o financiamento adequado é essencial para garantir o funcionamento dos hospitais filantrópicos e das santas casas.
3: Justiça.
4: Deputados aprovaram regime de urgência para o projeto que equipara o ódio às mulheres ao crime de racismo. O repórter Antônio Vital explica.
6: Depois de muito debate em plenário, a Câmara dos Deputados aprovou regime de urgência para o projeto já aprovado pelo Senado, que prevê punições para a prática de misoginia, como é chamada a prática de ódio, desprezo ou preconceito contra as mulheres. O projeto inclui o crime de misoginia na mesma lei que já pune com pena de 2 a 5 anos de prisão sem direito à fiança, discriminação ou preconceito de raça, cor, etnia, religião ou procedência nacional. A coordenadora do grupo de trabalho que analisou a proposta, a deputada Tabata Amaral, do PSB de São Paulo, apresentou nova versão para o texto no início de junho, com alterações na proposta aprovada pelos senadores. Ela alterou principalmente a definição de misoginia. Tabata Amaral retirou os termos ódio e aversão previstos no projeto do Senado para caracterizar a misoginia. Na nova versão, misoginia é descrita como a prática, a indução ou a incitação de menosprezo ou discriminação contra a mulher, que promova violência, negue sua igualdade de direitos ou ofenda sua dignidade em razão da condição de mulher. O texto aprovado pelo grupo de trabalho também prevê que o juiz poderá suspender temporariamente conta ou perfil na internet que estimular violência contra a mulher. No plenário, o regime de urgência foi aprovado com 293 votos favoráveis e 158 contrários, depois de muita discussão. Deputados da Frente Parlamentar Evangélica manifestaram preocupação com a possibilidade de pregadores religiosos serem enquadrados no crime de misoginia. Outros deputados disseram que a definição do crime é vaga e pode motivar censura. Foi o que disse a deputada Júlia Zanatta, do PL de Santa Catarina.
7: Ainda temos termos muito vagos que deixam a critério do juiz e isso acaba numa perseguição. Me parece sim que é para perseguição religiosa, para calar opositores, mulher que é bandido na cadeia.
6: O texto do grupo de trabalho também aumenta as penas de calúnia, difamação e injúria quando praticados no contexto de violência familiar. e dobra a pena para postagens com incentivo à violência contra a mulher, quando praticados na internet com o fim de obter lucros. A deputada Tabata Amaral, coordenadora do grupo de trabalho, diz que está ouvindo lideranças dos partidos

0: para chegar a um texto de consenso. Ela defendeu punição para quem incentiva a violência contra a mulher.
1: A gente vê o número de homicídios no Brasil cair, mas o número de feminicídios aumenta. E nós precisamos dar uma resposta. E essa resposta passa por enfrentar grupos de ódio que estão se articulando, especialmente no submundo da internet. Grupos de ódio que entenderam que você incentivar o estupro, você incentivar a violência, você atacar uma mulher, infelizmente, é uma forma de ganhar dinheiro, é uma forma de viralizar, é uma forma de vender um curso.
0: Com o regime de urgência, o projeto que prevê pena de até 5 anos de prisão para quem praticar o crime de misoginia pode ser votado diretamente no plenário da Câmara, sem passar pelas comissões permanentes da Casa. Da Rádio Câmara de Brasília, Antônio Vital.
2: Relações Exteriores.
3: Alencar Santana, do PT de São Paulo, critica a suposta submissão de políticos brasileiros a interesses estrangeiros, citando uma correspondência oficial de autoridade externa que trata da possibilidade de uma equipe de transição governamental brasileira ser colocada à disposição de outra nação.
4: Alencar Santana afirma que o documento menciona a entrega de riquezas estratégicas e de tecnologias como PIX. Ele classifica a hipótese como traição à pátria, alerta sobre o risco de interferência externa nas eleições e defende uma postura firme na defesa dos interesses do Brasil.
3: Termina agora o Jornal Câmara dos Deputados, produzido pela Rádio Câmara, com trabalhos técnicos de Wellington Teles e apresentação de Cibele Comanetti e Márcio Aquilissardi. Uma boa noite para você.
4: Boa noite e a Voz do Brasil volta amanhã.
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3: 10 e 2.
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1: 10:30.
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1: 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Essa é pra ninguém ficar parado. É o Jean Giovanni.

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1: 10h57.
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1: 11:24.
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3: Meia-noite e cinco.
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2: Meia-noite 35.
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1: 1:35.
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3: 2 e 4.
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1: 2:20.
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1: 2:35.
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1: 2:51.
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1: 3 e 4.
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1: 3h21.
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3: 3h35.
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2: 3:51.
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2: Existe uma teoria que se chama 90-10, onde uma pessoa tem 90% daquilo que você procura em alguém, só que você foca naqueles 10% que falta. 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
1: 4:15.
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3: 4 e 23.
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1: 4h36.
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3: 4:56.
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2: 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Tá tudo certo e nada duvidoso. Bom dia pra todo mundo. Uma Big Mega amanhã de sexta-feira. Sextou, meu bem. 3 de julho, primeiro final de semana do mês de julho de 2026. 16 graus e a temperatura. WF tá na pista. Bom dia!
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2: Claro, junto e misturados, às vezes até embolados. Tô de volta por aqui pra mais uma edição da nossa Manhã Sertaneja, daquele jeito, juntos misturados, chicote estralando, pé da goiabira balançando e o povo acordando. E o WF chegando, felizão da vida, distribuindo muita canção, muita música pra musicalizar o seu dia. Ô patroa, como é que você tá? Tá boa? E o patrão já levantou aí ou não? Bom dia, meu amigo trabalhador, bom dia, dona de casa. Bom dia, empregadas domésticas. Bom dia você, taxista, você motorista de Uber, motorista do sul do Brasil. Bora lá. Um dia lindo pela frente, oportunidade única é nós que fazemos, tudo aquilo que faz sentido só depende de nós. Temos um mês inteiro aí pela frente, que possa ter positividade total chegando em nosso caminho. E eu sempre digo, a oportunidade e o momento de evolução só depende de nós. 89
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0: Sim. É desse jeito. Vai começar. Opa, começou.
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0: Ah, detalhe, recusa imitações, porque o povo da bota, meu amigo, é genuíno. É joinvilleense de verdade. Agora sim, tudo liberado pra festa. Nossa, amanhã sertaneja daquele jeito, sextou, meu amigo. Vem que tem alegria, moda clássica pra você na melhor e maior sintonia. É de Joinville, a 89, a joinvilleense de verdade que já liberou o canal.
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0: Fique à vontade pra você puxar a cadeira e falar com o WF, que eu adoro o dedinho de prosa. Todo mundo junto na comitiva.
2: Bom dia, WS. Rogério aqui do Padre Roma.
0: Fala, Rogério.
2: Pra nós aí, velha morada do nosso amigo João Luiz Corrêa.
0: Eita, trem.
2: Tamo indo aí trabalhar, né? Que hoje é sexta-feira e sempre ligadinho na melhor 89, a rádio das nossas manhãs sertanejas. A rádio que faz o nosso dia mais feliz e mais contente. Valeu, abraço e vamos que vamos, que sextou, né? E amanhã é do sábado, é dia de baile.
0: Opa! É o dia de dançar, é sexta-feira, meu amigo, dia internacional da faxina, faxina com calma, beba sem moderação, porque o fim de semana chegou!
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0: Milionário José Rico, para começar bem, 5 e 5, bom dia!

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0: Tá, mas me propostei aí? Tu tá sorteiro, eu também tô.
1: Aô, potência!
2: Recebeu uma proposta na sexta-feira, fica daquele jeito. 5h10, bom dia!

0: estamos no ponteado da viola. Viola tinindo, galo cantando alto e o povo chegando. É daquele jeito, né? Sexta-feira, final de semana, o pessoal já vai embalando aí a trilha sonora do primeiro final de semana do mês de julho, gente. Olha, que esse julho realmente seja enriquecido de coisas boas e surpresas agradáveis. É o que nós vai desejando para você que tá na pista com o WF nessa manhã gostosona aí, né? 16 graus e a temperatura. O contato, fica à vontade aí, meu amigo. Tem código, é 47991210089. Você vai falar com o Wellington Fernandes, seu amigo WF, que distribui memórias, se lembra, junto com você, matar saudade. E a gente vai musicalizando cada minuto, cada segundo do nosso dia que vai iniciando. A turma que já está aí na labuta, uma excelente manhã. Fé e esperança sempre alcança e não segura a criança, né, Vilminha? Bom dia, mulher.
1: Bom dia, meu amigo Alito.
0: Tá boa?
1: Hoje diga, meu bem. Hoje eu quero escutar com Zezé de Camargo, Luciano, é o amor.
0: E é?
1: Deixa para toda a minha família.
0: Good.
1: Todos os locutores e locutoras, amigos e amigas e ouvintes, um ótimo final de semana.
0: Tá? Obrigado.
1: Um bom dia.
0: Um abraço para você.
1: Uma ótima sexta-feira.
0: Tudo de bom. Agora eu vou lá pro Jardim Paraíso cumprimentar o Dalmo. Bom dia, Dalmo. Como é que tá o Dalmo aí do Jardim Paraíso? Já acordou, dona Solange? Tá na cama ainda? Ou já passou o cafezinho pro seu Dalmo? E lá em São Francisco do Sul, o Claudir, só mateando. Ô, Claudir, chimarrãozinho é bom, né, meu amigo? E o Darcy, esqueceu de mandar mensagem hoje, Darcy? O que aconteceu? Não recebi a sua mensagem ainda, Darcy. Quero ouvir a sua voz. Antônio dos Santos, obrigado pela companhia. Final do telefone 23, a Carol, ligada no 89. Também por aqui o socorrista, né, o Eloy, que passa desejando uma excelente manhã. Obrigado, querido. Quem mais? Gilson, bom dia pra você, tá na pista com o WF. Zequias Santos também já se movimenta e, sem dúvida alguma, diz que a produtividade não pode parar. Edson Carvalho, seja bem-vindo na nossa manhã.
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0: Bom dia, Dobré. Aqui é o Joaquim da Vila Nova. Pedi para vocês aí, meu amigo, tocar música Chitãozinho e Chororó, Fogão de Lenha.
1: Oferecer
0: para meus amigos aqui da Vila Nova, do Bar da Tere.
1: Tô tudo acordado.
0: Beleza? Um abraço pra vocês também. Teu programa é 10.
1: Tomando uma gelada agora cedo já, mas que barbaridade. Sextou daquele jeito lá no Vila Nova. Bom dia, Vila Nova. Bom dia, Floresta, Costa e Silva, Zona Sul, Zona Leste. Bom dia, Joinville. Cadê meus meninos lindos, trabalhadores das fábricas da cidade? Quero um salve da turma das fábricas girando por aqui. 89 FM.
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1: 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Stop, start, 5:26, voltei. 3 de julho, hoje é o Dia Nacional do Combate contra a Discriminação Racial, né? Só pra ficar registrado aí, ficou registrado nos fatos históricos e jornalísticos. É dia 3 de julho, lembrado no Brasil como Dia Nacional de Combate à Discriminação Racial. A data marcada é a criação da primeira lei brasileira contra o racismo, de número 1390 de 1951, conhecida como Lei Afonso A. Arinos. Faz tempo, hein, meu amigo? Você nem pensava em colocar a carinha na janela ainda. 5:26, pra frente de anda, você vai falando com o WF no canal de comunicação 991210089. A sua participação é sempre muito gostosa, sempre muito bem-vinda na nossa manhã. Vem no dedinho de prosa, deixa eu quero cumprimentar o pessoal lá da Barra do Sul. Tudo de bom para a turma da Salina. Alô, meus amigos aí da Barra do Sul, São Francisco e Itapoá também. Um abraço em Itapoá, Guaramirim, Jaraguá do Sul. O pessoal aí de Jaraguá, o André, aquele abraço para você, meu amigo. Bom dia, o Saul do Costa e Silva também tá só no mate, rapaz, daquele chimarrão daquele jeito. Agora para matar saudades aí, Fogão de Lenha.

0: Travejou, mas não choveu. Participação do Giligeno, Marcelino de Lima. Sucesso legal, a gente musicaliza o seu dia daquele jeito gostoso. 5h45, Leninha, bom dia. Minha amiga do tic-tac-tac-tac-tac-tac, tá lá, ligada na 89. Sempre na pontinha do pezinho, né, Lena? Sonho de um caminhoneiro, anda sonhando demais com um caminhoneiro, essa menina. Então tá. Quem mais tá com o WF na pista aqui? Quero cumprimentá-lo. Pessoal da Comitiva Sertanejeira, Rosinei Pereira, Jussara Silva, também Maria das Dores do Aventureiro. Bom dia, meu amigo Alexandre Borges do Comasa. Luiz Felipe João Costa, a Aline Maia, também tá ligada na 89. Obrigado pela companhia. O Fernando, motorista de aplicativo, passa por aqui e deseja uma sexta-feira especial para toda a clientela que ele vai transitar pelo destino do caminho.
1: Você é um bichão mesmo, hein, doido?
2: Bom dia pra você, bom dia pra você, bom dia

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1: Bom dia, 5h46, ótima sexta-feira.
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1: Sim, claro, é ele mesmo por aqui. Demorou. Wellington Fernandes transbordando felicidade, distribuindo alegria e, é claro, trazendo para você momento que marcou época, momento que marcou com alguém que ainda faz sentido aí na sua memória. Você viaja por aqui na nossa manhã.
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0: Bom dia, 89, bom dia, SW, tá ligado aí?
1: SW?
0: Que é o Marinho Doidinho, capim das músicas aí, bota Frescos Paranaenses, Pedro Mijo, pessoal da Chutes, valeu, fogão.
1: Olha, desse jeito eu vou ter que ir pra um franguinho na panela, meu amigo. Bom dia, franguinho na panela, cara Beatriz, Rio Bonito.

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1: Bom dia, galera, aqui é o Balcinho do bairro de Guimarães, acolhendo mais um dia de trabalho. Sextou, galera. Chegando no final de semana com muita alegria, galera. Brasilzinho, galera.
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4: Gatupé e Guaratuba. Da água pro vinho, 5h56. Quem diz que não muda, meu amigo, é da água pro vinho. Bom dia. Ativa sexta-feira, final de semana maravilhindo pra você. Manhã Sertaneja te acompanha até 6h30.

0: Francisco do Sul, ele diz bom dia, WF. Indo de São Chico para Joinville, ouvindo 89 daquele jeito. Grande abraço, Fernandão, obrigado pela companhia. Você que está na estrada também, nas BRs da vida, siga o fluxo, bom movimento, dirija com atenção e reduza a velocidade, porque há neblina na pista em alguns lugares aí, meu amigo. No inverno fica tudo tenebroso. 5,59, 16 graus é a temperatura, umidade relativa do ar é mais alegria. E fica aquele convite bem legal para você participar da nossa Manhã Sertaneja, mandando seu recado no nosso canal de comunicação 99121-0089. Agora eu vou dar um giro pelos portais eletrônicos da 89, Alexa, também pelo site, o www.89fm.com.br, um site totalmente atualizado, transado, que aonde você navega e fica por dentro de todas as novidades. Pessoal que passa pelo nosso Instagram, pelas plataformas digitais, Facebook, a fanpage. Muito obrigado a você que deixa o seu like. Visite lá, né? Dá uma espiadinha. Acompanhe as últimas informações, promoções. Contamos tudo e mais um pouco nas plataformas digitais também, sempre te deixando muito bem informado. Aplicativo 89? Tem uma galera lá, rapaz. Um abração pro meu amigo Joel. Ele que nos acompanha pelo aplicativo, ele que nos ouve no Paraná, né, em Cascavel. Valeu, Joel, obrigado pela sintonia. Também no Oeste Catarinense, em Chapecó, meu amigo Digão, acompanhando pelo aplicativo. Dudinha, beijo pra você, menina. Todo mundo sempre em alto e bom volume com 89. Falar no Oeste ainda, pessoal lá de Pinhalzinho, sempre colado na 89. E agora eu vou pro Norte Catarinense, voltei pra cá, hein, porque lá em Guaramirim, tá lá o meu amigo Hernandes, Garuva, Jackson, o pessoal da Dona B lá, aquele abraço pra vocês. Também São Francisco do Sul, a Sandra, o meu amigo Edson, o Vitorino, o Paulão aí de São Francisco, aquele abraço pra vocês. Eu vou fazer uma pequena pausa, um breve intervalo comercial e na volta eu volto com muito mais moda clássica. E é claro, distribuindo aqui também o seu dedinho de prosa para virar resenha. Afinal de contas, meu amigo, sextou e é a primeira sexta do mês de julho. Então veja só, hein, a primeira sexta do mês de julho, 3 de julho, pagode na conta. Então não há tristeza nesse fim de semana.
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0: Bom dia! Tá no ponteiro do relógio, 6:02.
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0: Por favor, não deixe a peteca cair, que você tem um dia caprichado. Excelente 3 de julho para todo mundo. Meu amigo, estamos vivenciando o limite do ano de 2026. Tô de volta por aqui, o Wellington Fernandes com você com mais meia hora. O WF te fazendo companhia, transbordando um turbilhão de muita alegria.
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0: E o povo também fala, o povo vai informando enquanto a gente entrega.

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1: Bom dia, WF. Bom pessoal dia. 89. Manhã sertaneja. Seguinte, pessoal, quem estiver vindo para Piraberaba, pela Dona Francisca, bem em frente à Britânia, uma carreta foi entrar ali e derrubou o poste. Está totalmente obstruído ali. Tem um cantinhozinho só que o pessoal está tentando passar ali, bem em frente ao ferro velho ali. Então, se puder desviar aí, pode desviar, porque vai dar um trânsito imenso no, lugar, no local agora de manhã.
0: Obrigado pela informação. Esse é o Galdério, o Garanhão da Madrugada. Garanhão da Madrugada, ele não só dança, meu amigo, ele também informa. Obrigado, meu amigo, pela informação. 6:05, 89, a Rádio Joinvilense de Verdade, o tempo todo, em todo lugar.

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1: 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Pose, pose, motória, pra você que tá na pista, sonho de caminhoneiro. Especial da ouvinte Lena, oferecendo pra todos os motoristas do Brasil. 6:11, bom dia.

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0: Così aproximado no mundo assim, ó.
1: Edson Hudson, galera, coração, bom dia, que a sua sexta-feira seja iluminada pela paz, fortalecida pela fé e repleta de momentos felizes. Que Deus cuide de cada detalhe de nossas vidas, que as bênçãos do Papai do Céu sejam derramadas sobre a nossa sexta-feira, sobre o nosso final de semana. A gente vai se falando e se tromba aqui, ó.

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3: 6h27.
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Bom dia, Joinville, bom dia a toda a região norte de Santa Catarina, bom dia ouvintes da 89 FM, os mais ligados, os mais atentos da rádio em toda a região norte. Agora às 6 horas e 33 minutos, está começando o programa Ponto de Partida, com muita informação, comentários com credibilidade e, é claro, a sua participação aqui na 89 FM, a líder de audiência, a número 1 na rádio em Joinville. E muito obrigado para você que esteve até agora acompanhando a programação da 89 FM, a programação musical com Manhã Sertaneja, que retorna na segunda-feira, às 5 horas da manhã, com o Wellington Fernandes. E agora você acompanha tudo o que tem de melhor no jornalismo. E eu, Marco Aurélio Braga, estou muito feliz nesta manhã, porque é sextou, né, gente? É sexta-feira, chegou a sexta-feira, e eu vou na sua companhia até às 8 horas da manhã, juntamente com Jonathan Marques. Vamos lá, vamos começar a trabalhar. E vamos começar com os destaques do programa de hoje, as informações para deixar você sempre muito bem informado nesta manhã, porque antes de sair de casa, comece pelo ponto de partida. Eu vou falar novamente da operação policial que desmontou esquema que abasteceria o tráfico durante a Copa do Mundo aqui em Joinville. Frio intenso avança e Santa Catarina pode registrar temperaturas de até 8 graus negativos. E vamos também falar novamente da mega operação contra a facção criminosa que prendeu 140 suspeitos em vários estados num trabalho feito pela polícia aqui de Santa Catarina contra o PCC. E finalmente, Parque da Cidade ganha nova iluminação, mas prejuízo com furto de fios já passa de R$190 mil. E também falando de iluminação, tem iluminação nova também no Eixo Sul, que tanto reclamamos aqui nos microfones da 89 FM, nos programas jornalísticos, e finalmente está iluminado o Eixo Sul da cidade. E também a obra para ampliar o acesso ao Porto de São Francisco do Sul sai do papel e promete desafogar o trânsito de caminhões. E o comentário esportivo de Gabriel Fronzi, tudo sobre Copa do Mundo, a vitória de Portugal ontem, os bastidores do esporte na cidade e também a participação de toda a nossa grande audiência, porque aqui, vocês ouvintes, são nossos olhos e a nossa voz pelas ruas da cidade. Tem muita notícia boa, muita notícia importante, muita notícia relevante para começar o seu dia no programa Ponto de Partida. Vamos juntos, hoje, sexta-feira, 3 de julho de 2026.

E vamos começar falando do tempo. Ainda não amanheceu em Joinville, como em toda a região norte de Santa Catarina. Eu quero dar meu bom dia especial para você que está ligadinho aí na 89 FM. Temperatura nesse momento em Joinville está friozinho, hein? 16 graus nesse momento na cidade. Uma chuva fraquinha, principalmente aqui na região central da cidade. Nós estamos com sede na Rua Lages, a sede da 89 FM, bem no centro da cidade. E o clima tá realmente bem frio, piso molhado, então muito cuidado você que está saindo de casa ou vai sair de casa, que está escutando aí 89 FM, fazendo seu cafezinho. Eu também estou tomando meu café aqui, você vai tomando seu café aí e nós vamos fazendo companhia um para o outro, porque a gente tem muita informação aqui para você no microfone da 89 FM. Então a temperatura, e hoje a previsão é ficar nessa instabilidade do tempo. Não havia previsão de chuva, hein? Não havia previsão de chuva, mas hoje amanheceu já com essa chuvinha fraca, molhando, e então tome cuidado aí na hora de sair de casa, porque tá friozinho, hein? 16 graus não tá moleza.

Então as temperaturas hoje não passam dos 18 graus como máxima nessa sexta-feira e para o final de semana, só para você se programar e já ficar ligado, olha, não tem previsão de chuva no final de semana, mas eu estou desconfiando aqui que pode vir pelo menos aí uma neblina forte, uma chuvinha, mas as temperaturas estarão baixas, em mínima de 14 graus, máxima de 15 no sábado e no domingo máxima de 14, mínima de 14 e máxima de 17 graus. Temperatura vai cair, a temperatura não vai subir muito a máxima aqui na nossa região.

0: E eu começo também dando meu bom dia especial para ele que está de olho no WhatsApp da 89 FM para colocar você no ar, Jonathan Marques. Bom dia e ótima sexta-feira.
1: Bom dia, Marco Aurélio Braga. Bom dia aos amigos da 89 FM. Estamos de olho no WhatsApp que mais movimenta o norte de Santa Catarina, que aliás é esse aqui, ó. Você participa mandando sua mensagem de áudio, mensagem de texto e na medida do possível vamos colocar a sua mensagem aqui na número 1 de Joinville, Marcão.
0: É, já tem alguns ouvintes aqui ligadinhos com a gente, como a Lisa, motorista de aplicativo, já está tomando o seu café com leite em casa para começar a batalha, né, Lisa? Para começar a fazer a correria, tá atrasada, Lisa, vamos lá, vamos correr, mas tomando aquele cafezinho, eu também tô tomando meu cafezinho, eu e Jonathan Marques, já tomamos aqui um cappuccino pela manhã, Jonathan
1: Marques. Ai, muita qualidade.
0: É, mas Jonathan Marques, todo aquele solúvel, é, foi bacana.
1: Peguei o leite de alguém, tá? Yeah. Peguei o leite de alguém, mas deu certo.
0: Na próxima vez, passa no supermercado. E vamos pro intervalo comercial. Daqui a pouquinho a gente já volta falando todas as notícias aqui de Joinville. É o bloco de notícias nacionais e internacionais. E eu volto daqui a pouquinho com mais notícias aqui no Ponto de Partida. Já voltamos.
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0: Agora às 6h41.
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0: Muito bem, estamos de volta agora às 6 horas e 44 minutos aqui em Joinville, temperatura de 16 graus aqui na maior cidade do estado, por enquanto aí, hoje pela manhã, logo pela manhã cedo, estava uma chuvinha, né, uma chuvinha fraca aí, molhando a pista, molhando o asfalto aqui em Joinville, então muito cuidado, você que está saindo de casa, você que está se locomovendo já, tem alguns pontos da cidade que está bem complicadinho aí por causa do asfalto molhado, então atenção aí, motociclistas, né, que vão sair, você que vai sair de casa, atenção, ligue os faróis, ainda está escuro, ainda falta clarear aqui na cidade de Joinville nessa sexta-feira. Vamos se empolgar, né? Porque é sexta-feira, chegou sexta-feira. Um abraço especial para todo mundo que já está se deslocando pela cidade, o pessoal que está no terminal de ônibus aqui, do Terminal Norte, terminal de ônibus lá do Itaúm, o pessoal do Guanabara, está todo mundo aí se movimentando nos terminais de ônibus, indo trabalhar, né, pegar pesado, o pessoal da construção civil, o pessoal da vigilância sempre ligadinho aqui na 89 FM e principalmente, claro, a minha menção sempre especial aos professores de toda a rede pública, municipal, estadual e também da privada, mas também o meu abraço para o pessoal da Secretaria Municipal da Saúde aqui em Joinville. Olha, teve uma informação aí da Secretaria de Saúde que eu recebi ontem que não está faltando remédio, hein? É, o pessoal estava comemorando. Vamos ver como é que está aí nos postinhos de saúde a distribuição de remédio, mas a Secretaria de Saúde de Joinville informou o seguinte, até na Câmara dos Vereadores, que não há problema no abastecimento de remédios aqui em Joinville. Isso é bom. Olha, nós já temos ouvinte na linha sempre tem prioridade, principalmente quem manda mensagem cedo tem prioridade aqui no jornalismo da 89 FM.
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2: Bom dia, Rádio EPM 89. Ontem eu gravei um áudio aqui da final do Hospital Regional. Passando agora ali, continua as escuras a faixa de pedestre. Uma faixa importante, passar uma porção de pessoas por ali.
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0: Foi a informação que surgiu ontem aqui do nosso ouvinte. A faixa de pedestre que está apagada nas proximidades do Hospital Regional. Ele pede providência. Passou lá novamente, está apagada novamente. E todo dia nós vamos falar aqui, né? É importante também a gente ter essa explicação. Tá certo que de ontem para hoje aí, né? Então vamos dar um tempinho aí para o pessoal tocar. Mas é sempre bom o pessoal, né, fazer aí, botar na escala de trabalho, vamos botar assim. Mas a gente tá ligado, hein? A gente tá ligadinho aqui. Nossos ouvintes são os mais ligados da cidade, não tem jeito. Por exemplo, a nossa ouvinte aqui, a Lena, tá mandando uma mensagem pra mim aqui dizendo o seguinte: Marco Aurélio, também estou sempre ligadinha na melhor rádio de Joinville desde as 5 horas da manhã até 2h30 da tarde, sextou. Obrigado, Lena. Obrigado a todas as nossas ouvintes aqui da 89 FM. Vocês aí que fazem também o trabalho do dia a dia, saindo para a batalha. Muitos motoristas de aplicativo, mulheres também, que as mulheres que trabalham nos hospitais, que trabalham na educação, que são maioria, hein? São maioria na educação e na saúde. A maioria são mulheres, né? Enfermeiras, professoras da rede, enfim. E as pessoas da área, da área de apoio também, muitas mulheres. Muito obrigado pela sua participação aqui também. Pessoal, audiência e bom dia de trabalho. E vamos às notícias? Vamos às notícias hoje do destaque aí desse bloco de notícias nacionais, internacionais e de economia. E eu começo sempre falando do dólar, né? Que é importante falar do dólar, hein? Embora a gente não tenha um dólar na carteira, né? Mas a gente fala do dólar aqui porque o dólar impacta o nosso dia a dia. E o dólar operou em baixa ontem perante o real na quinta-feira, com o mercado digerindo ainda o relatório de emprego dos Estados Unidos. A economia americana abriu 57 mil postos de trabalho fora do setor agrícola no mês passado. O número ficou abaixo do esperado. A pesquisa Reuters apontava a expectativa de que a economia norte-americana tivesse aberto 110 mil vagas de emprego fora do setor agrícola no mês passado e fechou com apenas 57 mil. Então o dólar comercial fechou a R$ 5,18 e para venda também R$ 5,18. E uma forte massa de ar polar vai começar a derrubar as temperaturas a partir de hoje em toda a faixa centro-sul. Deve provocar períodos de mais frio no final de semana e também na madrugada e no amanhecer de sábado, amanhã. As menores marcas são esperadas no Rio Grande do Sul e aqui em Santa Catarina, onde os termômetros podem registrar até menos 8 graus em algumas cidades. O ar gelado também vai alcançar áreas de São Paulo e Minas Gerais, Mato Grosso do Sul e Mato Grosso. Nas áreas mais elevadas da Serra Gaúcha e Catarinense, não está descartada a ocorrência de precipitação invernal durante a madrugada. Ou seja, aquela camadinha de gelo, né, gente? É, quem gosta e quer ir pra serra e curtir um friozinho, vá fundo, né? Eu não vou porque eu não gosto de frio. E o El Niño, né, que se formou no Oceano Pacífico, deve ganhar força rapidamente entre julho e setembro, aumentando o risco da onda de calor, secas, chuvas intensas e outros eventos extremos em diferentes partes do mundo. O alerta foi divulgado ainda hoje, pela Organização Meteorológica Mundial, Agência das Nações Unidas, responsável por acompanhar o clima e principalmente acompanhar o El Niño. As projeções dos principais centros meteorológicos indicam um aquecimento expressivo das águas do Pacífico Equatorial, especialmente nas porções centrais e leste do oceano. Em algumas áreas estão sendo monitoradas por causa desse fenômeno e a temperatura da superfície do mar pode ficar mais de 2 graus acima da média. E essa é uma característica do El Niño, que aqui para nossa região sul é chuva intensa, hein? É chuva pesada, e por isso que todos os órgãos e as defesas civis do Brasil inteiro, principalmente aqui do sul do país, estão muito em alerta, estão com muita atenção, porque vai vir chuva forte a partir agora de julho até setembro, pelo menos, chuvas fortes aqui na região. Pro nordeste do país, o efeito do El Niño vai vir em seca, vai chover muito menos na região norte e nordeste do país. São os efeitos do El Niño. O El Niño é que está assustando, né? O pessoal já está se mobilizando. O governo do estado fez até um decreto, né, possibilitando aí que obras emergenciais sejam feitas. Pediu uma lista por parte dos municípios. Aqui em Joinville, a informação é que já estão fazendo aí limpeza dos córregos, limpeza das valas. Isso é importante, das bocas de lobo. Tem que fazer esse trabalho aí preventivo, porque quando a chuva chegar e chegar forte, aí depois não adianta chorar pelo leite derramado, como dizem alguns. E a defesa do ex-presidente Jair Bolsonaro afirmou ao ministro Alexandre de Moraes, do Supremo Tribunal Federal, o STF, que a retirada da arma da casa do presidente ocorreu por iniciativa exclusiva do servidor Estácio Leite Silva Filho, segurança do ex-presidente. Segundo os advogados de Bolsonaro, o ex-presidente não determinou que o armamento fosse levado para fora da casa. Os advogados também informaram ao STF que Bolsonaro abre mão da arma, não quer saber mais desse armamento. A defesa sustenta que, ainda que o ex-presidente possuía registro válido da arma e que a apreensão não configura falta grave capaz de justificar a revogação da prisão domiciliar, que está sendo ainda avaliada pelo ministro Alexandre de Moraes.

E notícia importante, hein? O governo divulgou ontem que o conjunto de estatais federais registrou lucro líquido de 169,4 bilhões de reais em 2025. O balanço financeiro foi divulgado pelo Ministério da Gestão. Ao todo, há 44 empresas públicas ou sociedades de economia mista controladas pelo governo brasileiro. O valor supera em 45% o lucro registrado pelas empresas públicas em 2024. O número é puxado principalmente pela Petrobras. A petroleira é responsável por 110 bilhões de reais de lucro e cerca de 65% do resultado total. Além da Petrobras, também se destacaram o BNDES, com lucro de 25 bilhões de reais, e o Banco do Brasil, com 17 bilhões de reais. Juntas, as três estatais, Banco do Brasil, BNDES e Petrobras, concentram 90% dos lucros das estatais do governo federal. Mas, por outro lado, os Correios registraram prejuízo recorde o ano passado. 8,5 bilhões de reais foi o prejuízo dos Correios. Prejuízo registrado foi o maior da série histórica da estatal e mais de três vezes superior ao rombo de 2,4 bilhões de reais registrados em 2024. Com o resultado, a empresa chegou a 14 trimestres seguidos no vermelho. A piora nas contas da estatal foi impulsionada pela queda da receita das encomendas internacionais e pelo aumento das despesas, principalmente com precatórios e gastos com pessoal. Em 2025, as despesas gerais e administrativas cresceram 37% nos Correios, enquanto a receita com serviços caiu 12%. É, o Correio tá falido, né? Praticamente aí falimentar. Estão deixando chegar um prejuízo bilionário nos Correios. Enquanto nos outros, Petrobras, Banco do Brasil, tá todo mundo tendo lucro, mas os Correios não tem jeito. E o exemplo, claro, se você quer saber se será que o Correio está dando prejuízo, Marco Aurélio, vá aqui no centro de Joinville e veja aquele prédio abandonado dos Correios aqui no centro da cidade de Joinville, que ali é o símbolo do que se transformou os Correios no Brasil. Tudo caindo aos pedaços, invasão de gente para usar drogas em pleno centro da cidade, na frente da Prefeitura Municipal de Joinville, na frente do Camelódromo, num ponto de ônibus importante onde os trabalhadores embarcam e desembarcam para ir para o transporte intermunicipal, para Araquari, para São Francisco, para Barra do Sul. Tá lá um prédio que é usado e essa semana, eu já falei aqui nos microfones da 89FM, essa semana tinha gente com tornozeleira eletrônica desligado lá dentro do prédio dos Correios. Tinha gente que tinha recém-saído do presídio, estava lá fazendo uso de drogas e se concentrando ali no interior dos Correios. Eu vou falar mais sobre os Correios aqui no programa de hoje. E você sabia que ali nos Correios tem até uma quadra poliesportiva lá dentro? É, eu não sabia, as imagens mostraram, eu nunca entrei lá dentro também, né? Mas eu vou entrar, um dia desse eu vou entrar. Eu tenho medo, né, de entrar, né? Vai lá, encontra lá os bandidos. Se eu vou me convidar, eu vou lá dar uma olhada, porque tem uma quadra, pô, podia ser usado inclusive aí para estudantes, né? A população precisa dar um jeito naquele prédio dos Correios. E a Polícia Federal encontrou mensagens que o ex-banqueiro Daniel Vorcaro, aquele do Banco Master, discute com um publicitário, o Thiago Miranda, formas para buscar informações privadas sobre a jornalista Malu Gaspar, do jornal O Globo, na tentativa de impedir que a jornalista publicasse reportagens sobre o Banco Master. Vorcaro afirma ainda que eles precisavam encontrar algo dessa mulher no pessoal. E depois, Miranda informa que não encontrou nada, nem multa na CNH. As mensagens registradas entre março e abril de 2025. Em 31 de março, Vorcaro afirma ser necessário frear a jornalista sob o argumento de que ela iria dar trabalho nos próximos dias. É, abre o olho, Jonathan Marques. E aí as entidades que representam o jornalismo cobraram na quinta-feira a apuração imediata do acesso aos dados pessoais da jornalista Malu Gaspar, do jornal O Globo, pelo ex-banqueiro Daniel Vorcaro. Mensagens obtidas pela Polícia Federal mostram que Vorcaro discutiu com o publicitário Thiago Miranda sobre aí a invadir as contas da jornalista. As mensagens, que nem multa de um CNH, que ela não tem absolutamente nada, o score dela
dela é quase 1.000 indicam a facilidade com que conseguiram acessar informações privadas da jornalista. Em nota, a Associação Nacional dos Jornais e a Associação Brasileira de Jornalismo Investigativo, a Abrage, repudiaram o episódio e defenderam a apuração do caso. As entidades afirmam que Malu Gaspar, assim como qualquer cidadão, deve ter seus dados protegidos pela Lei Geral de Proteção aos Dados, a LGPD. Fizeram uma investigação em cima da jornalista, hein, que tava falando demais. É, Jonathan Marques, viu? É, a coisa vai ficar assim, hein? Fica falando aí que, olha, esse caso massa, se balançar a árvore, cai todo mundo. E respinga aqui em Santa Catarina, hein? Não tenha dúvida, esqueceram, hein? Lá no início, eu vou contar pra vocês de novo essa história, hein? Que eu tô monitorando e tô só aguardando, porque o Vorkar até agora não fez nenhuma delação premiada, não se avançou em absolutamente nada. Chegaram nos poderosos e esqueceram que é uma coisa que tá muito mal explicada. Ou tem alguma coisa muito grave ou não tem absolutamente nada também. Mas sabe que o início desse caso do Banco Master, sabe qual era o principal mote, o principal tom das matérias jornalísticas no Brasil inteiro? Banco BESC de Santa Catarina. Compraram cártulas, que se chama, que são praticamente cheques aí com valores de títulos.

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1: Chegar aí, a multa tem, né? Multa tem. A jornalista do Globo não tinha multa. A multinha de trânsito a gente tem, mas paga, né, também.
2: Help multas, né, Marcão?
1: É, vai ter que ir no nosso patrocinador lá, né? Fazer o help multas, é isso aí, Jonathan Marcos. Vamos lá, voltando aos assuntos sérios. Você que dormiu ontem e não viu aí os jogos da Copa do Mundo, Portugal venceu, hein? Venceu a Croácia, jogão de bola ontem, 2-1, com grande emoção no final. Mas o esporte aí, Copa do Mundo e esporte, a gente vai falar no último bloco com Gabriel Fronzi. Nós vamos para um rápido intervalo, daqui a pouquinho a gente volta com mais notícias aqui de Joinville e de toda a região. E eu vou falar ainda que o pessoal ainda tá brabo com a declaração do Lula sexta-feira passada aqui em Itajaí. E também vou falar de uma obra do governo do estado no entorno do Porto de São Francisco do Sul. É só um instante e a gente já volta.
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1: 7-1.
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0: Muito bem, estamos de volta agora às 7 horas e 5 minutos aqui em Joinville. Muito obrigado pela sua companhia, muito obrigado pela sua audiência. É um prestígio, uma felicidade muito grande ter você aqui conosco, acompanhando o jornalismo da 89 FM. Você que já está circulando pela cidade, se movimentando, mandando o WhatsApp aqui para 89 FM. Tá todo mundo aqui agitado, mandando WhatsApp. Tem acidente de trânsito, hein? Tem um caminhão aqui, meio desgovernado. Aqui também tem informações chegando. Tem aqui o Jandré Silva de São Francisco do Sul, um abraço para todo mundo da região de São Francisco do Sul. Passei agora há pouco pela estrada Rio do Morro e a pintura da pista está precária, é preciso rever isso. O Jandré Silva está de São Francisco do Sul, ouvinte aqui da 89 FM, falando da Rio do Morro, hein? Tem que melhorar a iluminação lá, tem que melhorar também a sinalização da estrada, que está sendo muito usada, inclusive para fugir do trânsito da BR-280, embora caia bem no meio da 280. E também a Deise mandando sua mensagem aqui, ó, passando aqui para avisar que aqui na Marquês de Olinda, quase na frente ao posto, sentido indo à Rua 15, tem um buraco enorme, pior que não dá nem para desviar, né? Pois pega as tartarugas, é, aquelas as sinalizações do meio da rua ali na Marquês de Olinda, quase em frente no sentido do posto, indo em sentido à Rua 15 de Novembro. Tome cuidado, segundo a Deise aqui, um aviso para os nossos motoristas. Um abraço para todo mundo que está em deslocamento aí, deixando o filho na escola, fazendo aquela correria, e principalmente aos pais, né? E os casais que saem junto de casa, um para ir para um trabalho, outro para ir para outro, ou trabalham juntos. Olha, é sexta-feira, hein, gente? É sexta-feira, já sextou. Vamos em frente. Um bom dia para o Luciano Carvalho, que está aqui no YouTube da 89 FM. Um abraço para todo mundo que está acompanhando em todas as plataformas digitais. Você baixa o aplicativo da 89 FM para ficar ligadinho aí em todas as notícias. Está amanhecendo aqui em Joinville, tempo nublado nesse momento, 16 graus. Ligue os faróis, hein, gente? Tá, a nebulosidade está baixa, ligar os faróis é importante. Grande movimentação nesse momento na zona norte da cidade, nas proximidades do terminal de ônibus. O pessoal se dirigindo tanto para o Distrito Industrial, mas também para o centro da cidade via Rua Blumenau. Olha, o pessoal não está nada satisfeito com as declarações que o Lula fez aqui em Santa Catarina e pedem aí para a Procuradoria-Geral da República que entre aí contra as falas do presidente Lula, hein? Que o mandatário que citou aí Santa Catarina, e eles querem que o Lula seja enquadrado por racismo e principalmente por xenofobia. O Lula citou racismo, supremacia e síndrome de grandeza no território catarinense. Segundo o que o Lula disse, Hitler acabou fazendo isso e olha o jeito que acabou. A gente não pode permitir essa ideia de hegemonia branca sobre o restante do país. Hegemonia da ignorância, disse Lula na sexta-feira passada em visita aqui a Itajaí no lançamento ao mar e o batismo da fragata Cunha Moreira. O governador Jorginho Melo não gostou nada disso e também recorreu à Procuradoria-Geral da República contra o Lula. Segundo o documento, as falas do Lula teriam ofendido os catarinenses e agora também entrou no circuito o deputado federal Nicolas Ferreira, que está aí protestando contra essa fala do Lula e também protocolando representação na Procuradoria-Geral da República. É, as notícias que repercutiu a semana inteira, né? Essa fala do Lula teve a semana inteira o bafafá aqui sobre o que vão fazer, o Lula falando coisas aqui, usando também muito o microfone para um tom mais político, um tom mais em campanha eleitoral. O pessoal tá de olho aí porque era transmitido pelos canais institucionais. Mas tá acabando, tá, gente? Hoje é o último dia para fazer essas coisaradas aí, inauguração, lançamento de licitação, porque a partir de amanhã, 4 de julho, os governos estaduais e federais, para quem vai, que vai para a reeleição e principalmente que é responsável aí pela comunicação, não pode mais se comunicar, não pode mais contratar pessoas, não pode mais fazer publicidade institucional, para tudo, hein? A partir de amanhã, para tudo, porque senão vira um desequilíbrio eleitoral. Então, pela legislação, não se pode mais fazer. E quem é comunicador e está no microfone também tem que parar agora nesse momento e ficar longe dos microfones quem quer ser candidato. Por isso que tem um comunicador famoso aqui de Joinville, que vai ser candidato a deputado federal, posso até falar aqui, o Paulo Alceu, se despediu depois de 53 anos da televisão, porque vai ser candidato a deputado federal, pelo menos é pré-candidato. Mas já deixou os microfones. Aqui na nossa região não tem nenhum comunicador que vai ser candidato, então tá, todo mundo fica onde está. Jonathan Marques não vai ser candidato também, vai ficar aqui. Nem quer. Olha, então temos ouvinte. O ouvinte tem prioridade aqui no jornalismo da 89 FM.
1: WhatsApp 991210089. E aí, pessoal da 89?
0: Opa.
1: Pessoal, quem estiver vindo para Piraberaba aqui, pela Dona Francisca aqui, ó, em frente à Britânia, uma carreta foi entrar e derrubou o poste. Então está tudo interditado aqui, está um caos aqui. E vai piorar. Se alguém puder desviar o trajeto aí, ó, vai ser um bom negócio. Valeu, tudo de bom.
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0: É, nas imediações ali da Britânia, né? Da empresa Britânia ali, tudo congestionado, tudo parado, porque um caminhão se atravessou ali na Dona Francisca, principalmente quem tá vindo. É uma informação importantíssima, hein? Na Dona Francisca, quase ali, né, perto da estrada da ilha, ali, olha, o caminhão se atravessou, eu tinha visto aqui as imagens, e aí tá parado, se atravessou no meio da Dona Francisca. Quem tá saindo aí de Piraberaba, indo em direção ao Distrito Industrial de Joinville, vai ter problema, e quem está subindo, indo para a BR-101 ou indo para Piraberaba, indo em direção à Dona Francisca, também vai ter problema. O trânsito e a fila já está ali nas imediações da Rua dos Franceses, aí na Avenida Edmundo Dobra. Vai ficar complicado o trânsito na Dona Francisca nos dois sentidos. Informação importante, obrigado para os nossos ouvintes, sempre atentos e ligados aqui nas coisas que acontecem em Joinville e em toda a região. São Francisco do Sul também, Itapuá, Garuva, Balneário Barra do Sul, Araquari, todo mundo ligadinho aqui na 89 FM. Olha, teve assinatura por parte do governo do estado de uma obra do acesso ao Porto de São Francisco do Sul, uma obra importantíssima, hein, que foi assinada autorização para a publicação do edital de contratação da empresa responsável por uma obra de ampliação da 280 no trecho entre o acesso do Porto de São Francisco até ali, o acesso da Bung, que é uma grande empresa ali que é aqui no Porto de São Francisco do Sul. E por que dessa obra pelo governo do estado? Porque a duplicação da BR-280 vai do quilômetro zero e principalmente pega ali Araquari e São Francisco do Sul, mas não pega o miolo ali, o acesso ao Porto de São Francisco do Sul. Então o governo do estado lançou em São Francisco do Sul um contrato de 11 milhões de reais para essa obra aí, que contempla serviços de pavimentação, restauração da drenagem, obras de artes ali no entorno do porto. Obras de arte que eu digo é fazer rotatória, né, fazer um melhoramento ali, até porque passa o trilho do trem, sinalização e intervenções. O projeto prevê a ampliação de duas novas faixas de rolamento em cerca de 80 metros da BR-280 e outros 600 metros daquela rua ali que dá acesso realmente ao porto, da entrada do porto, que é a Avenida Engenheiro Leite Ribeiro, que liga a Rodovia Federal ao porto, bem no acesso. É, dá uma revitalizada, tá feio ali, né? E se você vai para São Francisco do Sul, ou você que é de São Francisco do Sul, sabe o que eu estou falando, hein? É um trechinho de 1,4 quilômetros, que é a partir do quilômetro zero da BR-101 até a frente do Porto de São Francisco, propriamente dito. Ali é uma confusão danada, né? É caminhão no acostamento, não dá para transitar, o asfalto é horroroso, é cheio de buraco, é uma coisa terrível, e agora está saindo a essa duplicação e essa revitalização ali bem do acesso ao Porto de São Francisco do Sul. Importante obra, hein? Execução está prevista para durar 10 meses. Os vencedores devem sair ainda este mês, lá para o final do mês, dia 29 de julho. 29 de julho, que também é a escolha, a abertura das propostas da BR-280, da duplicação da BR-280, desse lote importante aqui, que é o nosso lote. Eu estou de olho nessa licitação, hein? Eu vou lá, olho todo dia como é que está, que daqui a pouquinho entra alguém protestando e suspendem a licitação. Então eu estou de olho, mas ainda está mantido. 29 de julho, abrem as propostas para as empresas aí e deve ser escolhida a empresa que vai fazer a famosa, a esperada, a demorada duplicação da 280. Porque é só vendo pra crer, né? Porque tá difícil sair essa duplicação. O canal do Linguado não, vai ficar como tá. E olha, e traz prejuízos pro Porto de São Francisco do Sul, não só pro Porto, mas também para Araquari, pra Barra do Sul, pro desenvolvimento dessas cidades, a duplicação da BR-280. Tem que sair de qualquer forma. E também, obviamente, segurança, né, gente? A gente tem uma questão de segurança do que transita aí. Muita gente que trabalha em Joinville, e trabalha em São Francisco do Sul, trabalha em Araquari, que pega essa estrada todo dia, que é um terror, né? Então, duplicação não vai evitar acidentes, mas a duplicação dá mais segurança, né? A gente sabe disso e é óbvio que a duplicação é fundamental para 280. Olha, uma operação da Polícia Civil de Santa Catarina desarticulou ontem um grupo suspeito de abastecer o tráfico de drogas em Joinville. A operação foi batizada de Deus Zebra. A ação terminou com a prisão de 4 investigados que, segundo a polícia, mantinham ligação com a facção criminosa Comando Vermelho do Rio de Janeiro e planejavam distribuir drogas sintéticas em bares e casas noturnas aqui da cidade de Joinville durante esse período de Copa do Mundo, que tem grande, né, frequenta grandes eventos aí de Copa do Mundo, tem os bares ficam lotados, principalmente os jogos aí, por domingo, às 5 horas da tarde, né, um bom para assistir com os amigos num bar, né, pô, legal e tal. E tem gente comercializando e vendendo drogas, principalmente sintéticas, nos bares e nas casas noturnas, com participação do Comando Vermelho, hein? E pela delegacia, essa ação da Delegacia de Repressão a Roubos aqui de Joinville, do delegado Murilo Batalha, a operação é resultado de uma investigação que foi iniciada em março desse ano, após a prisão de integrantes do mesmo grupo. A partir das investigações, os policiais identificaram uma estrutura organizada para aquisição e comercialização de drogas voltada principalmente para o público jovem. De acordo com a Polícia Civil, as apurações apontam que parte dos investigados viajou nesta semana para o Complexo do Alemão, no Rio de Janeiro, que é comandado pelo Comando Vermelho, para buscar uma carga de drogas que seria levada para Joinville e distribuída em estabelecimentos frequentados durante os Jogos da Copa do Mundo. E entre as drogas apreendidas pela polícia estava haxixe, maconha, êxtase e até lança-perfume, além de balanças de precisão, embalagens utilizadas para o fracionamento da droga, aparelhos de celular e anotações relacionadas às movimentações financeiras. É uma operação aí complexa, grande, comandada pelo delegado Murilo Batalha. E a Polícia Civil também, o delegado e toda a corporação estabelecem aí que a população pode fazer denúncias, inclusive anônima, pelo telefone 181, com garantia total de sigilo.

0: Olha, tá chegando aqui uma notícia importante aqui que eu vou falar para encerrar esse bloco, que é uma matéria que chegou de destaque aí na Câmara de Vereadores, que está discutindo fortemente a questão do prédio dos Correios aqui de Joinville. Eu vou falar no próximo bloco essa história, inclusive contar a história do prédio dos Correios aqui no centro da cidade de Joinville. Nós vamos para um rápido intervalo e também vou falar agora, antes de a gente ir para o intervalo comercial, que é o Partido Novo aqui de Santa Catarina vai realizar lançamento de pré-candidatura do Adriano Silva, do ex-prefeito de Joinville, a vice-governador na chapa de Jorginho Melo. Vai ser um encontro estadual do Partido Novo que será realizado no sábado na Expoville, com lideranças do Partido Novo, vão estar aqui lideranças importantes e todos reunidos aqui para discutir e lançar o Adriano Silva como pré-candidato a vice-governador do estado. Reunião que acontece na Expoville com as principais lideranças do Partido Novo, menos Romeu Zema, pré-candidato à presidência da República, que é considerado uma espécie de persona não grata do Novo aqui em Santa Catarina. Vamos para um rápido intervalo comercial, daqui a pouquinho nós voltamos e vamos antecipar o bloco de esporte. Vamos falar com Gabriel Fronzi sobre as partidas de ontem na Copa do Mundo, as partidas de hoje. Hoje tem Argentina, né? Argentina em campo e também a vitória de Portugal. Voltamos depois do intervalo comercial, é rapidinho.
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0: Não perca a hora, agora às 7h21.
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0: Muito bem, estamos de volta agora às 7 horas e 24 minutos dessa sexta-feira, né, pessoal? Sextou aqui em Joinville, vamos com calma ainda, tem um dia inteiro de trabalho. Olha, o tempo tá fechado, tá nublado, uma chuvinha fina aqui, então cuidado você que está no trânsito de Joinville, vamos com calma, prestar atenção aí os motociclistas que também estão andando pela cidade, que vão sair de casa agora. Muito cuidado, hein, ao transitar pela cidade de Joinville, que a pista tá molhada, embora não tinha previsão de chuva, mas tá chovendo aqui em Joinville e vai ficar nesse clima instável durante toda essa sexta-feira. E vamos lá! Olha, vamos antecipar hoje o bloco de esporte, porque eu já estou na linha com quem realmente entende de esporte aqui no 89 FM, que é Gabriel Fronze.
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0: Muito bom dia, meu amigo Gabriel Fronze. Hoje vamos antecipar o bloco do esporte, porque domingo tem jogo do Brasil, Gabriel. E só para manter a minha tradição, precisa ter medo da Noruega, Gabriel?
2: Olha, Marcão, não sei se é questão de ter medo ou não, né? Um ótimo dia para você, para o Jonathan, para todos ligados aqui na 89 FM. Mas eu acho que o retrospecto da Noruega, ele pede pelo menos respeito, né? Isso não só pelo fato de ter um jogador de primeira prateleira do nível mundial, como no caso o Haaland, mas sim pelo que a Noruega vem fazendo nessa Copa do Mundo com atuações sólidas, principalmente amparadas em um quesito que faz muita diferença. A altura, a estatura desse time norueguês, que tem uma linha defensiva acima de 1,85, que tem o Haaland lá na frente com 1,94, outros jogadores do setor de ataque com mais de 1,90. Essa questão da bola aérea, com toda certeza, é um dos grandes deveres de casa que está fazendo o técnico Carlo Ancelotti, Marcão.
0: É, o pessoal é grande, né? O pessoal é forte, né? O atacante norueguês é um jogador que usa muito o corpo, né? Mas vai ter uma batalha já que se originou lá na Premier League junto com o zagueiro brasileiro Gabriel Magalhães, né? Vai sair faísca, Gabriel.
2: É que são jogadores de nível mundial, né, Marcão? Como a gente falava, o próprio Marquinhos pelo lado do Paris Saint-Germain, o Gabriel Magalhães pelo lado do Arsenal, viralizaram vários vídeos, né, dos embates do Haaland com o Gabriel Magalhães também. Mas tem uma outra atenuante que eu acho que é importante a gente ter uma noção para esse jogo de domingo, que é a questão climática, Marcão. A previsão do tempo para este jogo, considerando que lá na Noruega, né, Marcão, 10 graus é verão, né? Então, assim, a previsão, ontem mesmo, lá nos Estados Unidos, durante o treino da seleção brasileira, a sensação térmica era de 46 graus. E aí muitos dos companheiros de imprensa que acompanham o dia a dia, eles falavam assim, gente, é 46 graus, mas é diferente de uma sensação térmica de 46 no Rio de Janeiro, por exemplo. Isso porque vários outros fatores têm que ser levados em consideração, questão de umidade e tudo mais. Então, assim, ó, se pro brasileiro, e ontem até viralizou um vídeo do Casemiro, inclusive reclamando bastante do calor, se pros brasileiros já vai ser difícil, imagina pro pessoal norueguês ou pro pessoal que joga na Europa mesmo, que não tá tão habituado com isso.
0: É verdade. E ontem teve a vitória de Portugal. Que jogo, hein? Um jogo que emoção até os minutos finais da vitória de Portugal sobre a Croácia. Portugal que agora enfrenta a Espanha.
2: É, o melhor jogo da Copa, né? O melhor jogo da Copa, como era previsto, assim, que fosse um dos melhores jogos desta fase, mas foi o melhor jogo da Copa por vários detalhes, né? Pela despedida do Luka Modric em Copas do Mundo, pelo roteiro do jogo em si, né? O Perisic faz o primeiro gol com a seleção croata, num lance do VAR, o Cristiano Ronaldo consegue empatar, chega a 25 participações de gols, com gols ou assistências na história das Copas do Mundo, e aí o jogo vai para os minutos finais, o técnico acaba, o Roberto Martínez, sacando o Cristiano Ronaldo, mantém o Rafael Leão em campo, coloca o Gonçalo Ramos e o cruzamento sai do Rafael Leão para o Gonçalo Ramos, que sobe no meio de dois marcadores e faz o gol de Portugal. Aí o jogo, esse gol saiu nos acréscimos do segundo tempo, Marcão. Aí na reta final, já eram 8 minutos jogados dos acréscimos da segunda etapa, vem a jogada para a seleção croata, e aí vem a tecnologia fazendo a diferença na bola, né? O chip na bola, pela primeira vez utilizado para essa questão, que não apenas se a bola entrou ou não na linha do gol, né, da meta, e sim para mostrar se houve ou não o toque de algum jogador. E no caso, o chip da bola parece até um eletrocardiograma, assim, Marcão. A bola vem e aí mostra que ela teve o toque. O Matanovic, jogador da seleção croata, acaba encostando na bola. Fica constatado com o uso da tecnologia que teve essa interferência. E aí o gol da Croácia, que seria o gol de 2-2 para levar o jogo para a prorrogação, o gol acaba sendo invalidado.
0: Que coisa, sensacional. É, tá definido. E hoje temos a Argentina contra Cabo Verde. Somos Cabo Verde, até porque Cabo Verde fala português e a gente tem que torcer sempre times que falam português, Gabriel. Então somos todos Cabo Verde hoje, ou não? Vai torcer para
2: a
0: Argentina.
2: Sim. Não, a Copa já deu algumas pequenas zebras, mas não deu aquela zebraça ainda, tá, né, Marcão? Acho que hoje poderia dar aquela zebraça, assim, para contar a história da Copa.
0: É hoje. Gabriel França, para finalizar agora a nossa participação aqui, ontem registramos a morte do ex-presidente de Joinville Esporte Clube, o Wilson Florencio, né? Que foi importante, principalmente, para a reestruturação do clube na questão de patrimônio, né, Gabriel?
2: É, e a gente não pode esquecer de que o CT do Joinville, inclusive, ele era do Wilson Florencio, né? Uma sociedade do Wilson Florencio com o empresário Irineu Machado. Ele está cedido ao JEC durante o período em que o JEC existir, e quando o JEC, porventura, não existir mais, esse terreno do CT volta à mão dos seus proprietários. E inclusive ontem, nos grupos de WhatsApp, ficaram com essa dúvida, né? Se com o falecimento do Florencio, poderia isso se tornar um imobilizado do Joinville? Mas não, gente. Uma prática de mercado é que isso seja repassado aos herdeiros das duas famílias, tanto a família do Florencio quanto a família do Irineu Machado, e o JEC não tem nenhum tipo de chance de ter um imóvel que de fato não é dele, né? Ele está cedido ao JEC enquanto o Joinville existir, mas o imóvel é das duas famílias. Lembrando que o Florencio foi um presidente que investiu muito nessa questão estrutural do Joinville, né, Marcão? O JEC começou muito bem em 76, abancou muitos títulos, mas pouco tinha investido em estrutura. Somente na gestão do Florencio, de 93 a 98, Joinville conseguiu esse gap, investir um pouco mais em estrutura, e estrutura que é utilizada até hoje em dia, por exemplo, lá na Estrada Barbante. É de se lamentar, né? Força para toda a família. Florencio, que foi, entre os 11 presidentes do Joinville, o segundo a falecer. O primeiro tinha sido o Valdomiro Schitzler.
0: Muito bem, Gabriel Fronzi, com a sua participação aqui antecipada no jornalismo da 89FM. Muito obrigado, Gabriel. Ótima sexta e bom final de semana. Retornamos na segunda-feira, aí falando da classificação, eu acredito, da classificação do Brasil para as quartas de final da Copa do Mundo. Obrigado, Gabriel.
2: Que assim seja, Marcão. Um abraço.
0: Abraço, Gabriel Fronzi, grande jornalista aqui da 89FM. Entende tudo de esporte, acompanha esporte como ninguém. Falando aqui sobre Copa do Mundo para os nossos ouvintes aqui do jornalismo da 89FM, programa Ponto de Partida. É, hoje tem a Argentina, né? Quem é que vai torcer a favor da Argentina? A gente vai dar aquela secada, né? Porque o Cabo Verde tem um goleiro Vozinha, é o goleiro do Cabo Verde. O Cabo Verde, que fala português, é o menor país participando da Copa do Mundo, enfrenta a potência da Argentina de Lionel Messi. Ah, mas eu não quero nem saber, né? Aí eu vou torcer com força para Cabo Verde, jogo a partir das 7 horas da noite.
3: Já pensou Vozinha parando o Lionel Messi, Marcão?
0: É, seria lindo, né? Seria muito lindo. Olha, vamos continuar aqui com as notícias, então, desse bloco que a gente antecipou de esporte, para falar um pouco de esporte, Copa do Mundo, né, gente? Copa do Mundo tem aí sempre esse charme, né, a mais aí ontem do belo jogo Croácia e Portugal. Mas vamos falar um pouco aqui que depois do vereador aqui de Joinville ter sido obrigado a se retratar por falas racistas contra moradores ali de uma comunidade, de um bairro do Morro, em Florianópolis, agora saiu uma nova decisão contra um outro, agora ex-vereador, o Cleiton Profeta, que também por emitir uma opinião considerada de uma forma agressiva contra o vereador de Florianópolis, o Leonel Camazão, que é daqui de Joinville, mora em Florianópolis há muito tempo. Profeta foi obrigado a publicar uma retratação após ataques homofóbicos e de sorofobia. Ele afirma que foi condenado por exercer sua liberdade de expressão e contesta os fundamentos da decisão judicial. O valor da indenização do Cleiton Profeta foi de R$ 16 mil, com juros e correções, e não cabe mais recursos. Não há mecanismo algum no país que conceda a qualquer pessoa a liberdade irrestrita de falar qualquer bobagem ou a outro sobre o outro, especialmente quando se trata de falas abertamente intolerantes, disse o Leonel Camazão em suas redes sociais. O Cleiton Profeta também já está passando aí por algumas outras manifestações devido à sua fala, de certa forma, agressiva, assim como foi do vereador Matheus Batista, do União Brasil, que foi até à frente de uma favela, né, do morro lá de Florianópolis, dizendo que ali só tinha bandido, que tinha que eliminar aquela favela, enfim, e acabou tendo que fazer um termo de ajustamento de conduta com o Ministério Público Federal, senão ia resolver, ia ter problemas, e pedir desculpas nas redes sociais, assim como fez o agora foi condenado o Cleiton Profeta. É aquela coisa que eu tô falando aqui para você, né? Todo mundo tem direito de falar, mas aí com certos limites, né? Também não vão ultrapassar aí a intolerância, aí o preconceito, né? O racismo. Então é a intolerância que precisa ser evitada nesse país tão polarizado. É, eu sempre digo aqui, o pessoal gosta de lacrar também na rede social, né? Em nome dos likes e de seguidores. Se isso desse eleição garantida, olha, eu já vi muita gente aí com um monte de seguidor que na hora da urna lá fez meia dúzia de votos, né? Presta atenção. Teve gente que é famosinha na rede social, mas depois transferir realmente em votação ali é outro papo. Então fica querendo lacrar na rede social é só pra passar vergonha. Ou agradar os seus convertidos já, né? As pessoas que já lhe seguem têm o mesmo pensamento, mas não é o suficiente para eleger aí, pelo menos em princípio, eleger alguém para deputado federal, deputado estadual ou até mesmo para vereador. Teve muita gente que candidatou a vereador aqui em Joinville, que era famosíssimo nas redes sociais. Foi transferindo o voto, recebeu ali meia dúzia de votos e depois ficou chateado. Olha, iluminação que tanto falamos aqui, né, no jornalismo da 89 FM, a prefeitura divulgou ontem que restabeleceu e ampliou a iluminação no Parque da Cidade, com quase 2 mil luminárias. Eu vinha falando aqui constantemente no jornalismo da 89 FM sobre a falta de iluminação no Parque da Cidade, principalmente na área do Guanabara, que ficou mais de um mês na escuridão. Aí a prefeitura, aí, por meio da parceria público-privada da iluminação, restabeleceu a iluminação em toda a extensão do Parque da Cidade. O Parque da Cidade que é dividido pelo menos aí em três setores, né? Tem o setor do Guanabara, né? Que é o setor que eu sempre falei aqui da falta de iluminação, onde tem um parquinho, onde tem a pista de skate, onde tem as quadras de esporte, onde é muito frequentado pela população do Guanabara, que ficou mais de um mês na escuridão, foi restabelecida a iluminação. E no setor Bucarém, que é o setor da Arena Joinville, que também foi revitalizado. E o setor Sambaqui, ali o setor que vai para a Ponte do Trabalhador, também teve trocas de iluminação e infraestrutura. Ao todo foram implantadas 196 luminárias com tecnologia LED, das quais 67 correspondem a novos pontos de iluminação. Então, ali o Parque da Cidade ele possui uma área de 42 mil metros quadrados distribuídas aí nesses três setores que foi feita essa mudança aí na iluminação por parte da prefeitura. E o importante, hein? Roubaram todos os fios, toda a fiação do Parque da Cidade, por isso que estava na escuridão, né? Esse pessoal que rouba fio para vender depois lá na ponta. A prefeitura teria tomado aí uma nova forma, reforçou ali as saídas da iluminação dos fios com concreto, fez um trabalho demorado, mas um trabalho que se espera-se não tenha mais esse prejuízo com o furto da fiação elétrica, que já chega a um prejuízo de 170 mil reais. Só neste ano as ocorrências já resultaram em percas de cerca de 20 mil reais somente em fiação. E para reduzir aí o impacto causado, a prefeitura adotou essas novas formas aí do posicionamento dos eletrodutos em concreto e substituição dos condutores de cobre por alumínio, que possuem menor valor comercial. Olha, nós temos ouvinte na linha tem prioridade.
4: Bom dia, Marcão, bom dia, John.
0: Bom dia.
4: Ei, hoje de manhã quase atropelei uma senhorinha indo pro regional ali, ela atravessando na faixa e não dá de ver, rapaz, ela tá de roupa escura, não se enxerga o pedestre ali. Então a prefeitura tem que tomar uma atitude urgente aquilo ali. Edson do Comas aí, ó, faz favor, dá uma força pra nós aí antes que aconteça uma desgraça.
0: É, esse é o problema, né? Tava escuridão ali, a gente vinha reclamando no primeiro bloco, um ouvinte voltou a falar sobre aí a iluminação nessa passagem de pedestre na frente do hospital regional, e agora o nosso ouvinte aqui tá fazendo o alerta, ó, quase atropelou ali, a visibilidade baixa, a senhora de preto quase não viu ali, quase aconteceu uma tragédia, é prestar atenção realmente. E aí, falando ainda de iluminação pública aqui em Joinville, também ontem recebemos informações de um assunto que nós falamos muito aqui no Jornalismo 89 FM, que é a iluminação do Eixo Sul. Ontem moradores passaram ali, principalmente perto do viaduto do Eixo Sul, que vai para a rua Valdemiro José Borges, tava tudo iluminado, hein? Iluminaram todo mundo. Eu passei domingo lá pelo Eixo Sul, tava tudo apagado, realmente muito perigoso. Ontem à noite, os moradores mandaram vídeo, mandaram imagens aqui para 89 FM, falando que está iluminado, já está bonito, já está melhor, já está com maior segurança. Principalmente foi uma ouvinte, mulher, que mandou essas informações aqui para a gente, que ela se sentia insegura. Imagina se o carro dá um pane ali no Eixo Sul todo escuro. Com iluminação, como eu sempre digo, iluminação é segurança pública, principalmente conforto para as mulheres que retornam para casa, que descem dos ônibus, aos adolescentes que também vão para a escola, que precisam circular por ali para ir para casa, agora está iluminado. Mas, por outro lado, tem outros ouvintes que falaram, Marco Aurélio, todo o trecho não está iluminado. Lá nas proximidades da BR-101, no Eixo Sul, está tudo apagado ainda. Então foi feita uma parte, vamos aguardar que pode ter o restante da iluminação restabelecida. Vamos para o intervalo comercial, daqui a pouquinho voltamos, aí eu vou falar dos Correios, mais desdobramentos sobre o prédio dos Correios aqui no centro da cidade, e também vou falar que a polícia aguarda aí o depoimento do motorista da caminhonete que se envolveu naquele acidente que matou as duas jovens na cidade de Barra Velha, e também dos eventos que vão acontecer aqui na região, hein? Tem o Pissarraiá em Pissarras, tem festival de inverno em Campo Alegre. Eu falo tudo para você depois do intervalo comercial, fique com a gente.
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0: Não perca a hora, agora às 7h42.
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Muito bem, estamos de volta agora às 7 horas e 46 minutos desta sexta-feira, 3 de julho de 2026, aqui em Joinville. Tempo fechado, tempo nublado, um friozinho de 16 graus aqui na maior cidade do estado, mas é sexta-feira e a gente tá animado, isso é importante. Aí vamos fazer uma ótima sexta-feira, porque sextou, aí domingo tem jogo do Brasil, 5 horas da tarde, vamos devagar, né, pessoal? Vamos aí se reunir com a família, com os amigos para assistir o jogo do Brasil, Brasil e Noruega. Tô com a esperança, hein? Tô com a esperança, mas eu tenho medo da Noruega. Só pra gente registrar aqui, pra não deixar, pra não dar azar, né, Jonathan Marques? Mas vamos firme aí. A Copa do Mundo tá boa aí. Tem vários jogos bacanas aí. O Brasil decolando hoje, a Argentina. Ontem foi Portugal. E vamos em frente. Olha, pessoal, e eu volto a falar aqui pra você tomar muito cuidado no trânsito de Joinville. A pista tá molhada, a chuvinha aí tá aqui na cidade. Então vamos tomar muito cuidado aí no trânsito de Joinville. E olha, sabe aquele acidente que aconteceu em Barra Velha, que vitimou duas meninas, né, que eu chamo, né? Uma jovem, a Islena Tarsila Souza Cutrim, de apenas 18 anos, e a Giovana Eduarda Santiago, também de apenas 16 anos de idade, que morreram em Barra Velha após um acidente aí numa caminhonete que capotou na BR-101. O motorista da caminhonete, que chegou a fugir do local e não foi encontrado pela polícia para fazer aí as causas do acidente, ele e um passageiro, né, não ficaram no momento do acidente, entraram em contato com a polícia e devem ser, por meio das suas advogadas, e devem prestar depoimento nas próximas horas. O acidente aconteceu na madrugada de terça-feira, depois do Jogo do Brasil, quando a caminhonete Chevrolet S10 saiu da pista e atingiu um poste e capotou na via marginal da BR-101. O motorista deixou o local antes da chegada das equipes de resgate, acompanhado de um outro ocupante que estava do lado. Esse pessoal estava comemorando a vitória do Brasil. O jogo foi na segunda-feira, foram encontradas garrafas de vodka dentro do carro, e esse acidente, obviamente, muito grave, vai ser investigado. O motorista e o passageiro fugiram do local, e agora a polícia quer saber por que a razão da fuga e por que deixaram lá duas jovens mortas dentro do carro e se invadiram do local. Olha, uma informação importante também foi essa operação Coluna Sul, que foi deflagrada pelo GAECO do Ministério Público aqui de Santa Catarina, hein? Que representou aí uma ação muito grande destinada a apurar crimes de integrantes da organização criminosa PCC, principalmente dentro dos presídios de Santa Catarina. Olha, essa questão aí do crime organizado aqui em Santa Catarina está chamando muita atenção, hein? Tivemos aqui a prisão e uma ação policial aqui em Joinville, da delegacia comandada pelo delegado Murilo Batalha, de ações do Comando Vermelho. Gente, aqui de Joinville indo lá pro complexo do Alemão buscar a droga para ser distribuída aqui em Joinville. E agora essa operação do GAECO contra o PCC. Uma operação que cumpriu 320 ordens judiciais, mandados de prisão, de apreensão, 151 mandados de prisão, principalmente aqui em Santa Catarina. 71 prisões foram dentro do sistema prisional. Gente que já estava preso, que voltou a ser preso, né, gente? Olha que participação que tem o pessoal que está detido, que está preso, que não deveria nem ter comunicação aí com a parte externa, principalmente com o crime, né? E 39 foram prisões fora do sistema prisional e uma prisão em flagrante. No Rio Grande do Sul, 4 prisões. No Paraná, mais 9. Em São Paulo, 16 prisões, sendo 4 em flagrantes. E em Minas Gerais, mais 2 prisões. E no Mato Grosso do Sul, 2 prisões. Tudo isso desenvolvido aqui numa investigação que começou em Santa Catarina, que é um desdobramento aí da Coluna Sul, que é o nome dessas investigações que visou a organização criminosa do PCC aqui com ação em Santa Catarina. Ontem eu acompanhei algumas entrevistas e essa ação aconteceu em várias cidades aqui do estado. Olha, e pelo menos 5 bases operacionais em Florianópolis, Joinville, Lages, Chapecó e São Miguel do Oeste. Em cada uma delas, as equipes da Força-Tarefa atuaram de forma integrada e coordenada para o cumprimento simultâneo das ordens judiciais. Olha, está chamando muita atenção essa participação de Santa Catarina, principalmente com o crime organizado. Ontem eu vi algumas entrevistas dos delegados da Polícia Federal, delegados, e estão dizendo que Santa Catarina tem uma questão
logística para o tráfico de drogas, principalmente para as organizações. Primeiro que faz fronteira, tem uma fronteira ali, um acesso fácil com a fronteira do Paraguai, da droga vinda principalmente da Colômbia e de outros países, entram com facilidade em Santa Catarina. E também a distribuição portuária e logística de Santa Catarina, que favorece através dos portos. A gente já fez aqui várias, a gente noticiou várias fatos envolvendo aí, inclusive, a apreensão da Polícia Federal nos portos aqui de Santa Catarina, com sofisticação aí na questão do tráfico de drogas, inclusive para a Europa, de botar drogas no casco de navio, misturado com carga de madeira, enfim. E um outro fator que me chamou muita atenção: Santa Catarina também tem chamado muito, tem atraído muitos criminosos para a questão de lavagem de dinheiro, principalmente com a expansão da construção civil, principalmente em Balneário Camboriú e Itapema, que é uma forma de lavar dinheiro, então comprando imóveis aqui no litoral de Santa Catarina. E todos esses fatores têm aí chamado muita atenção dos órgãos policiais e também do Ministério Público. Chama atenção realmente aí esse aumento da criminalidade, que aí não é a criminalidade do assalto na rua, essa pequena criminalidade, é uma criminalidade já num status mais avançado, de lavagem de dinheiro, mais sofisticada, que também tem aqui em Santa Catarina e cada vez mais forte.

0: Olha, nós temos ouvinte na linha. Ouvinte na linha, a gente coloca no ar.
1: Bom dia, Marco Aurélio, ouvintes da 89 aí. É, Marco Aurélio, sexta-feira, tempo molhado, né? E BR-101 aí, pesada, tá? Ambos os sentidos aí, tá bem, bem complicado, bem carregado o trânsito aí. Valeu. Que seja uma sexta-feira abençoada a todos nós aí. Um abraço, Hélio do Comasa.
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0: É, Hélio do Comasa, vamos fazer uma grande sexta-feira. Cuidado, né? Cuidado aí com o trânsito. A pista tá molhada realmente. Na Dona Francisca, o trânsito tá complicadíssimo, hein? O Joniel do Paranaguamirim mandando imagens aqui de tudo parado na Dona Francisca por causa do acidente de um caminhão que se atravessou ali nas proximidades da Estrada da Ilha. Então, cuidado aí, você que tá transitando pela Dona Francisca, que vai estar complicado realmente o trânsito aqui na nossa cidade. Pessoal que está indo aí, saindo de Piraberaba para ir para o Distrito Industrial, e também quem está saindo do Distrito Industrial em direção a Piraberaba vai pegar esse trânsito muito complicado. Olha, também aqui a nossa ouvinte está avisando aqui, não consegui pegar o nome dela aqui, mas ela está dizendo uma informação importante. A nossa ouvinte que disse que está avisando de um buraco, uma cratera na rua Guanabara, esquina com a Florianópolis, cruzamento importante da zona sul da cidade de Joinville, hein? Perto de uma floricultura ali, do sinaleiro, tem um buraco que está quase uma cratera e já quando a gente esquece, passa por ele. Já ouvi também outras pessoas reclamando da mesma situação, é que o pessoal esquece, está passando lá, agora vê, cai no buraco ali.
3: Eu passei ontem ali, Marcão, e me deparei com esse buraco e realmente parece, andando muito lentamente, e já senti um tranco muito forte por ali. Realmente tem que tomar uma providência com esse buraco na Guanabara com a Florianópolis.
0: Ó, Guanabara com Florianópolis. Jonathan Marques passou lá e comprovou essa informação aqui da nossa ouvinte.

0: Olha, o Alan, motorista de aplicativo, também sinalizou aqui fazendo um contraponto, né? Eu falei que o Jorginho Melo tá brabo com o Lula lá, porque entrou, porque o Lula falou da questão de Santa Catarina, supremacia branca e tal, e o Alan tá alertando, mas também não pode passar pano pro Jorginho Melo, que falou lá em Pomerode, lá, que se destacava pela cor da pele também, porque era majoritariamente branca. Ah, que bate em Chico, bate em Francisco também, aquela negócio. Rogério da Silva que me ensinou essa frase. Quem bate em Chico, bate em Francisco. É isso aí, o Alan, o motorista de aplicativo do João Costa aqui, fazendo o contraponto. Olha, e hoje é sexta-feira, hein, gente? Sexta-feira tem vários eventos acontecendo aqui na cidade, não vem com aquela lá que Joinville não tem nada pra fazer, que tem, né? Procurando bem, sempre tem. E na nossa região também tem grandes movimentações. Tem movimentação aí em Pissarras, o Pissarraiá, que tá acontecendo, que abriu ontem, né? Teve a inauguração ontem, o Pissarraiá, em Pissarras, é a 12ª edição. Início sempre às 18 horas, a partir de ontem, quinta-feira e sexta, 18 horas, a abertura. E a partir do sábado e domingo, às 11 horas da manhã. Organização do evento também confirmou 4 shows nacionais. Ontem teve o Danilo e o Davi. Hoje tem a atração Fernando e Sorocaba. É, hoje tem Fernando e Sorocaba. Yasmin Santos amanhã e Portal Gaúcho no dia 5, além do Jogo do Brasil, que o pessoal está ali montando todo um aparato para o pessoal de Pissarras assistir o Jogo do Brasil no Pissarraiá, 5 horas da tarde no domingo. Além disso, está tendo um rodeio Caltrim lá, que é a grande novidade desse ano no Pissarraiá. E o que mais me chamou atenção, em distribuição gratuita de 15 mil porções de canjica, Jonathan Marques. Eu vou lá só para comer a canjica. É de graça. E aí a bebida e os outros aí, a alimentação, são divididos igualmente aí nas unidades escolares e também em associações lá de Pissarras. O evento é no Centro de Eventos de Pissarras, que fica bem às margens da BR-101, logo na entrada de Pissarras. E também outro evento aqui na nossa região é em Campo Alegre, hein? Conhecida como Paraíso das Araucárias, vai ter lá a 21ª edição do já tradicional Festival do Inverno. Vai ter, bom, tá frio, né? É totalmente gratuito, 40 atrações ali, como música, oficinas culturais, exposição de ovelhas e a gastronomia regional, que tem uma ovelhinha lá. Os visitantes podem ir no evento até o domingo, dia 5, e precisam ficar atentos à programação aí, que pode ter modificação no horário, e também vai ter espaço lá para assistir o jogo Brasil e Noruega, que vai ter telão no calçadão da Cascatinha, como é chamado lá o local. Programação começa a partir das 2 horas da tarde de hoje, sexta-feira, mas a abertura oficial acontece às 7 horas da noite em Campo Alegre. Quem quer passar frio e subir a serra, Campo Alegre é a opção. Vai estar frio, hein? Olha, vamos para a última participação dessa sexta-feira do nosso ouvinte, Jonathan Marques, coloca no ar.
1: Bom dia, bom dia, bom dia, Marcão, bom dia, John. Não esquece do Joe, hein? Bom dia do Joe, hein?
0: Ah, é verdade.
1: É, só aproveitando aí a limpeza de boca de lobo aí, tá feio na cidade, hein? Tem muitas ruas aí com as bocas de lobo aí trancadas, hein? Tá feio, John. Tá feio aí, zona sul aí mesmo aí. É, a gente sempre tá andando por aí, vendo as bocas de lobo dia de chuva aí, todas elas aí. Ah, tem que pegar e dar um talento, hein? Valeu, boa sexta-feira.
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0: Importante essa observação, são duas informações importantes desse nosso ouvinte. Primeiro, bom dia de Jonathan Marques, que ele já falou lá no primeiro bloco do programa. Olha, o Jonathan Marques está aqui comigo. Bom dia, Jonathan Marques, já deu essa ótima sexta-feira. E a outra é a limpeza das bocas de lobo e dos bueiros e das valas aqui em Joinville e dos rios. Acontece o seguinte, nós estamos se aproximando, eu falei também aqui já no programa do El Niño. O El Niño vem com força, até tem vários alertas, inclusive aí de institutos meteorológicos do mundo, que vai causar muita chuva, principalmente aqui para o sul do país. Essa é uma informação que o governo do estado está muito atento através da Defesa Civil, passando aí informações que precisa tomar cuidado, e aqui em Santa Catarina vai ter impacto muito grande das chuvas a partir de julho. De julho a setembro, pelo menos, vai ter um impacto mais forte do El Niño. Então fica o alerta do nosso ouvinte aqui sobre a limpeza das bocas de lobo, tem que limpar, quem avisa, amigo é. E vamos encerrando assim mais uma edição dessa semana do programa Ponto de Partida. Foi uma satisfação estar com você aqui nos microfones da 89 FM. E eu vou me despedindo, e também, Jonathan Marques, boa sexta-feira e ótimo final de semana, John.
3: Sextou, Marco Aurélio, um abraço para toda a audiência da 89 FM. Agora com essa chuvinha aí, vamos, né, seguir o dia de trabalho, retornamos mais além. Aliás, né, Marco Aurélio, agora eu não estou com você no Joinville em Foco, né?

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3: 8 e 1.
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Muito bem, manhã premiada na 89 FM, na Jovinense Liberdade. Hoje, sexta-feira, sextou na número 1, dia 3 de julho de 2026. Temperatura marcando 22 graus, tempo nublado. Vamos juntos com as melhores músicas para os melhores ouvintes. Tenho por aqui hoje, através da hashtag Prêmios89 no 991210089, tem par de ingressos para o Beto Carreiro durante a manhã inteira. Você vai participando, lembrando que o resultado é no final do delivery. E tem também um kit da Pichau. 3 energéticos para você. Energéticos maravilhosos para você passar o final de semana. Tá? 991210089, hashtag Prêmios89. Novo sozinho, Gustavo Mioto com Murilo Rufi.

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2: Luan Santana e Léo Foguete. Luan City Festival São Paulo.

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0: ainda mais que é sexta-feira, né? Aí pode chamar do que quiser. Tiaguinho na 89 FM, você curtiu por aqui também. Me Ama Mesmo, Matheus e Cauã, Dona do Luan Santana e Novo Sozinho, Gustavo Mioto com Murilo Duff. 89 FM.
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0: 8h22.
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0: Tempo nublado em Joinville, 22 graus.
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0: Bora com o nosso Rafinha Oliveira, diretamente do Forte Atacadista. Bom dia, Rafinha.
11: Bom dia, Douglas. 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Uma excelente manhã de sexta-feira para você que tá ligado no somzão da Rádio Joinvilense de verdade. 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Valeu, Douglas!
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0: É isso, 89 FM, Joinvilense de Verdade, manhã premiada comigo, Douglas Martins, e você participa. 991210089, tô te esperando por aqui com a hashtag Prêmios89. Tem par de passaporte Beto Carreiro nessa sexta-feira, tem kit da Pichal também e tem Guilherme Benuto. 89 FM.
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0: Grades do coração e eu e você sempre.
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0: Michel Delana, 89, Metamorfose Ambulante, Ana Júlia. Você curtiu por aqui também Quando o Meu é Bom e Milu do Gustavo Lima.
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1: 8h44.
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1: Tempo nublado em Joinville, 22 graus.
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3: Chegando a Rádio Novela por aqui, 2005 ano.
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3: Novela América 2005, Sol sonha em viver nos Estados Unidos e arrisca tudo para entrar ilegalmente no país. Enquanto vive um romance com o peão Tião, a novela mistura imigração, rodeios, drama familiar e histórias de superação. Zezé de Camargo e Luciano, Fera Mansa.

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0: Michel Teló com Mari Fernandes, Meu Vício. Você curtiu por aqui também, Ali Tem Cara, Edson Hudson com Guilherme Benuto, Só Seguei, Jorge Matheus e também Fera Mansa, Rádio Novela, Zezé de Camargo e Luciano da Novela América de 2005. 89
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0: 9:03.
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2: A previsão do tempo em Joinville para hoje indica tempo chuvoso durante o dia. Segundo a Epagri-Sirã, não há probabilidade de pancadas de chuva durante o período da noite, mas durante o dia nós teremos essa chuva leve. Os termômetros podem marcar mínima de 11 graus e máxima de 18, e as rajadas de vento podem chegar a 13 km por hora. Agora 97. 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É isso, 89 FM, Joinvilense de verdade, manhã premiada comigo, Douglas Martins, sextou na número 1 e eu tô te esperando. 991210089, hashtag prêmios 89, porque além do par de ingresso pro Beto Carreiro, eu tenho por aqui também o kit Belma, sua procura acabou. 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Mas nós temos aqui um kit maravilhoso para você também. Participe, tô te esperando.
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0: Maria Cecília e Rodolfo na 89. Coisas esotéricas me passam na cabeça. Ainda mais que é sexta-feira, aí muita coisa passa na cabeça. Tudo por aqui, nada me faz esquecer. Alex Medina, tentei te esquecer. Marcos e Belucci. E hoje às 10, Corpo e Alma com Bruno e Marrone. 89 FM.
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0: 9:22.
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0: Tempo nublado em Joinville, 15 graus.
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0: Muito bem, 89 FM, Joinville de Liberdade. Que maravilha estar ao seu lado aqui no Manhã Premiada. Tô te esperando, tá?
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0: No nosso WhatsApp, 991210089, com aqueles prêmios maravilhosos. Deixa eu dar uma voltinha pelo nosso WhatsApp. Para você que tá na estrada agora, dando carona para 89, tá vindo de Guaramirim, foi para Jaraguá do Sul. Obrigado de coração também pela sua audiência, tá? Que tá na BR aí. Quem tá no 280, indo para São Francisco do Sul, Barra do Sul, Ervino, tantos outros lugares. A Nayara Cristina tá com a gente, o Fernando de Barra do Sul, Salinas. Valeu, Fernando. Quem mais? Bom dia, na escuta da 89 FM. Não mandou o nome, mande o nome pra gente. Bom dia, galera. Marcos Adriano. Valeu, Marcos. Vocês sempre comigo, Daniela Medardo. Valeu, Daniela. Mandou a foto aqui do rádio dela na 89. Coisa linda, hein? Dirigindo pelas ruas de Joinville. Eu sou muito curioso, eu não olhei só pro rádio não, eu olhei também ali onde fica o guarda-volume, o que tem ali. O curioso é demais, o fofoqueiro é demais. Ele quer ver todos os detalhes. Bom dia, bairro Panágua, o Felipe, valeu Felipe, a Maria Edith tá com a gente, a Marcele do bairro Floresta, a Vanessa Nogueira do São Marcos, tá aqui com a gente também a Keise Vitória, Juliane Patrícia do Boa Vista, Dona do Aventureiro, sempre ligadinha, Gabriele do bairro Vila Nova, Aline do bairro Vila Nova, o Diego Alan do Jardim Liriú, a Solange Catarina também do Jardim Liriú, Raulino Johansson do bairro Aventureiro, quem mais tá com a gente? a Irene Cunen do Vila Nova, Luciano Alves do Aventureiro, me coloca no sorteio, Douglas, sextou, Giovana Mello do bairro Espinheiros. Quem mais tá por aqui? O Cristian Natan Martins, meu xará de sobrenome. Bom dia, o Douglas Martins, aqui é o Osmar da Cunha do bairro João Costa, valeu, um abraço a todos do João Costa. Andresa da Silva tá com a gente, Ricardo Denis de Biraberaba, Ivan Lindo, a Jéssica Nittel, o Sidney Alves, bom dia Douglas, boa sexta-feira a todos, não mandou nome, bom dia Michele do bairro Bom Retiro, Juliana de Souza do Guanabara, Enaldo Alves, depois eu termino de ler tudo isso de gente da participando. Parecia que eu tava narrando o jogo do Jack. DNA, Gustavo Mioto.
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Mumuzinho com Matheus e Cauã 89, tomara. Tocou por aqui também, Vai Que Bate um Vento, Fido Mijeca com Renegro e Solimões, 50% Nayara Azevedo e Marília Mendonça, e também DNA do Gustavo Mioto. Daqui a pouquinho, pancada da semana.

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2: 9h43.
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2: Tempo nublado em Joinville, 15 graus.

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3: Chegando a pancada da semana por aqui.
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3: Embaixador Gustavo Lima, bala alojada.

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1: 10 e 2.
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1: A gente segue falando de previsão do tempo agora do final de semana. No sábado, final de semana inicia sem previsão de chuva. O frio persiste durante todo o dia, com mínimas de 11 e máxima de 13 graus. Vai estar frio amanhã. E no domingo a mesma coisa, sem previsão de chuva, porém a máxima de 16 graus. Agora 10h06. Para mais informações, continue na 89 FM.
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1: É isso, manhã premiada na 89 FM, na Joinvilense de Verdade. Sextou na número 1 e tá chegando a dose dupla.
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0: gente, que você me olha, vai dar namoro. Bruno e Marrone na dose dupla, vai dar namoro e a paz igual.
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0: Marília Mendonça na 89, Bebi Liguei. Tocou por aqui, dá essa moral aí do Thiaguinho, Tá de Cara, Luan Santana e a Dose Dupla, duas do seu artista favorito hoje com Bruno e Marrone. Apaziguar e Vai Dar Namoro. 89
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0: 10h23.
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0: Tempo nublado em Joinville, 19 graus.
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89 FM, na Joinville, de verdade, 991210089, eu tô te esperando. Tem par de ingresso Beto Carreiro, tem o Kit Belma esperando por você também, tá? Sabe o número chato? Danilo e Davi com Léo Babinotti, 10h29.

0: Champagne 89, menos é mais. Você curtiu por aqui também Sua Boca Mente, do ex-casal Zé Felipe e Ana Castela, Whisky Vagabundo, Lauana Prado e Cronômetro do Matheus e Cauã. Daqui a pouquinho, depois do intervalo, claro que tem amigos no rádio. 89 FM.
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0: 10h43.
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3: Muito bem, 89 FM, Joinvilense de verdade, tá chegando por aqui, amigos do rádio da 89 FM.
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3: FM. Vamos seguir com fé tudo que ensinou o homem de Nazaré. Chitãozinho e Xororó, o homem de Nazaré, 10h48.

0: Lucas Luco na 89 com Diego e Vitor Hugo, B.O. grande demais. Tocou Pino da Granada, Murilo Rufi, o Homem de Nazaré, Chitãozinho e Chororó. Resultado do sorteio, Kit Belma. Sua procura acabou. 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Luciano Alves do Aventureiro, final do telefone 7027. 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Já segue lá, já fique por dentro de tudo. Na volta do intervalo tem o delivery. E nós temos, a gente continua por aqui com o sorteio do par de ingresso pro Beto Carreiro. Não saia daí!
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0: 11 horas.
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4: A Companhia Águas de Joinville inicia hoje uma nova etapa das obras de implantação da rede coletora de esgoto no bairro Floresta. Para a execução dos serviços, um trecho da rua Ari Barroso será totalmente interditado até domingo, nas proximidades do Terminal Sul. A interdição será necessária para a construção de um poço de visita, estrutura que integra o sistema de esgotamento sanitário e permite o acesso de equipes técnicas para inspeções, limpezas e manutenções de rede. O equipamento será instalado na esquina das ruas Ari Barroso e Sorocaba. Com isso, a rua Ari Barroso ficará totalmente bloqueada entre a esquina com a rua Sorocaba e a altura do número 74. Já a rua Sorocaba terá interdição parcial no mesmo ponto. Apesar das restrições, os moradores continuarão com acesso às residências. 11:05 para mais informações, continue na 89 FM. Com muita alegria, a gente segue por aqui na 89 FM e começa agora o Delivery, sua música entregue na hora na número 1 de Joinville. Bora!
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4: 991210089, Delivery, sua música entregue na hora na 89 FM, na Joinville de verdade. Hoje, dia 3 de julho de 2026, temperatura marcando neste exato momento 15 graus em Joinville. E para quem está chegando agora, o Delivery funciona da seguinte maneira: você pede a sua música, participa, a gente toca ela para você e claro que os prêmios maravilhosos são sorteados entre todos os que pediram. Por aqui hoje, par de ingresso para o maior parque temático da América Latina, o Beto Carreiro, e também tem kit 89 mais boné, aquele boné personalizado, bonitão, todo estiloso da 89 FM pra você desfilar por aí, tá? Delícia. Sextou, Leonardo, na 89.

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3: 991210089, delivery sua música entregue na hora aqui na número 1 de Joinville. Lembrando que tem par de passaporte pro Beto Carreiro, bora.
4: 89 FM, aqui quem fala é a Jaqueline. Maria de Braga Sanzon, do Parque Guarani. Gostaria de ouvir a música Deixe Acontecer, do Revelação. Ofereço para todos da rádio e para todos que gostam da música.

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1: Delivery. Fala, Douglas Martins, tudo bem? Aqui é o Luiz Felipe do João Costa. Toca pra nós Ferrugem, apaguei pra todos, por gentileza, e põe meu nome no sorteio. Vida, abraço.

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2: 11:22.
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5: 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Valeu, Douglas!

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4: Bom dia, Douglas. Oi. Dora do Aventureiro. Toca pra mim, Marcos e Belucci. E Corpo e Alma, data especial. Quero mandar pra vocês os melhores da melhor
3: obrigado.
4: Rádio de Joinville 89 FM. E para todas as pessoas que gostam de mim,
3: boa.
4: Um beijo. E para as que não gostam,
3: que
4: eu
3: isso?
4: mando dois ou três beijos.
3: Que isso, Dora? Calma, Dora, é sexta-feira. Ai, desejo a todas as inimigas vida longa.

Bom dia, meu querido. Aqui é a Jace Santos, do bairro João Costa. E hoje gostaria de ouvir aí qualquer uma da Ana Castela. Um ótimo final de semana a todos. Quero esses ingressos pro Beto Carreiro. Beijão.

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3: 11:41.
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3: Tempo nublado em Joinville, 15 graus.
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3: Bom dia, Douglas. Passando aí para desejar uma ótima sexta-feira para todos aí que estão ligadinhos aí. Especial para minha galera aqui da Buscar. Gostaria de ganhar esses ingressos aí. Segunda-feira sair de férias e nada melhor do que Beto Carreiro. Valeu! Se possível tocar aí Panda, eu te seguro. Valeu!

0: firme, hein?
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2: Bom dia, meu nome é Neida e gostaria de ouvir a música Três Batidas com Guilherme Benuto. Bom dia.
3: Essa não é uma história. Coitado.
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Bom dia, 89 FM, aqui é o Jason do Panágua. Se possível, tocar Gustavo Lima, Nota de Repúdio. Desejo para minha esposa, que está em casa, belíssima. E quero os ingressos do Beto Carreiro.

Bora pro resultado do sorteio. Obrigado a todos que participaram no 991210089. O kit 89 mais boné vai pra Cristina Vitinga, final do telefone 8432. E o par de ingressos pro Beto Carreiro vai pro bairro Bom Retiro, final do telefone 0256. Michele, boa! O pessoal da produção vai entrar em contato com você, tá? Na volta do intervalo tem 89 Esportes desta sexta-feira pra gente falar de Copa do Mundo e falar também, claro, sobre Joinville Esporte Clube. Não saia daí, a gente já volta.

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3: 11:58.
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0: Ay. Ai, ai, ai. É sexta-feira, sua maravilhosa. Meio-dia e quatro, horário de Brasília. Oi, Elton Carvalho, pra chegar assim, opa, tudo bom, como é que você tá? É, sexta-feira deixou o tempinho feio, né? Vai chegando o final de semana.
1: Trouxe um guarda-chuva?
0: O tempo vai... Trouxe um guarda-chuva. Olha, bom assunto também. Trouxe um guarda-chuva.
1: Não vai se molhar, hein?
0: Não vai se molhar. É. Gostei, Elton Carvalho. Tem várias alternativas, né, Elton Carvalho?
1: Ah, sem dúvida.
0: Mas falar do tempo, ele é certeiro. Porque aí... Pô, e esse tempinho, hein, minha amiga? Primeiramente, prazer revê-la. Mas esse...
1: viaja, cara.
0: Esse tempinho... É. Como que pode na segunda-feira sol, hein, minha amiga? E na sexta-feira começa a fechar o tempo.
1: Acho que o jogo do Brasil ser feliz. É. É. Mas não vai se molhar, é ó o resfriado.
0: Uma pergunta muito boa, assim, como é que tá a galera? É. E a família, tá bem? Vão assistir um joguinho? Como
1: o pessoal
0: tá
1: otimista?
0: É, o pessoal tá otimista. Vocês estão ouvindo lá no 89 Sport?
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0: Até uma hora da tarde, repercutindo tudo que acontece no cenário joinvilense, catarinense, nacional e internacional. Tô me sentindo um pouco mal porque eu comecei o programa. Eu só vi de, já diriam os antigos, revesgueio,
1: tá.
0: Que tu ia me falar alguma coisa, me desculpa. Depois
1: é
0: você me fala.
1: Não, a gente chama é fofoquinha aqui.
0: Gabriel aqui, mas é porque eu tenho compromisso com o horário.
1: Sim, importante.
0: E com os nossos ouvintes.
1: É que na verdade a gente vem aqui mais pra fofocar, né? Isso é... Falar de esporte é um isso segundo, é verdade, terceiro é ponto. A fofoquinha, ela tem muito valor.
0: Isso é verdade, isso é verdade. Gente, começando 89 Esportes, que prazer tê-los por aqui, tanto no Dial da 89, quanto também no nosso YouTube, @89FM Joinville. É sempre um prazer ter vocês aqui conosco todos os dias para falar de Copa do Mundo, para falar de Joinville Esporte Clube, para falar de SAF. Eu sei que são assuntos cansativos, mas são necessários. O torcedor, ele fica sabendo através da imprensa, então esse é o papel da imprensa, informar, e às vezes é sim um assunto maçante, é um assunto que ninguém quer falar, discutir. A gente sabe que temos que falar muito de campo e bola, mas... O futuro do clube depende muito disso também. Então é muito importante a gente falar desse assunto. Hoje nós vamos trazer mais informações por aqui, mais opiniões sobre isso. E eu conto com a sua participação através do nosso WhatsApp, que é esse aqui, ó. Como é que você tá, Gabriel Fronzi? Seja muito bem-vindo, meu amigo.
1: Olha, muito melhor ao lado dos meus amigos, né? Uma ótima tarde pra você, o Douglas Martins, pro Elton Carvalho e pro ouvinte da 89FM, naturalmente o mais inteligente do rádio esportivo joinvilense. Ontem tivemos o melhor jogo da Copa do Mundo, a vitória e classificação da seleção portuguesa contra a Croácia. E aí, gostem ou não, a tecnologia tá aí.
0: Como que pode,
1: e
0: né?
1: Se fez muita diferença, se realmente... Eu sou um cara que, por exemplo, hoje de manhã eu entrei no debate lá na empresa, porque eu acho que não mexeu em nada na questão do gol. Mas não é se pegou pouco, se pegou muito. A regra é, e a tecnologia agora é irrefutável quanto a isso, se pegou ou não. E aí, de fato, pegou. O Matanovic acabou desviando na bola, o gol do Gvardiol não foi validado e Portugal conseguiu a classificação no melhor jogo da Copa do Mundo, com Cristiano Ronaldo fazendo seu primeiro gol em mata-matas de Copa. Vamos falar sobre isso, sobre a classificação da seleção suíça, que também consegue chegar pela quarta vez em uma oitava de final da Copa do Mundo, e também sobre o Joinville Esporte Clube. Por quê? Porque ontem a gente trouxe a informação, enquanto estávamos lá no Estádio Miller, de que...

0: Outras duas propostas seriam entregues à comissão da SAF, outras duas propostas relacionadas à SAF do Joinville. E elas já chegaram. Tive acesso a esses materiais também e fiz um breve comparativo aqui que dá pra gente entender um pouco, né? Sempre tratando dessa questão de IA que nos ajuda bastante, mas eu acho que dá pra gente elucidar um pouco mais sobre isso. Por quê? Porque enquanto as coisas estão paradas, Joinville precisa decidir um pouco o seu futuro. Por isso que quanto mais informações a gente tiver na mesa, melhor pro debate.
1: É isso, perfeito. A gente vai querer te ouvir bastante hoje, Gabriel.
2: Elton Carvalho!
1: Elton Carvalho, eu vou te falar uma coisa.
3: Pois não.
1: Uma seleção ser eliminada da Copa do Mundo por causa de um fio de cabelo, meu amigo.
3: Ah, mas...
1: Eu já vi casamento acabar por causa de fio de cabelo agora.
3: Como assim?
1: Seleção sair de Copa... O quê? Como assim?
3: Ah.
1: Apareça com um fio loiro, se você é casado com uma morena. Ou apareça com um fio moreno, se você é casado com uma loira, pra ver se não acaba o casamento na hora. Agora, eliminação na Copa do Mundo porque desviou no cabelo... Essa pra mim é nova, é a tecnologia, Elton Carvalho. Seja muito bem-vindo, bom dia pra você.
3: Um abraço pra você, pro Gabriel, Douglas e pra nossa audiência. Mas eu acho que não vi assim uma injustiça, né? Opa, tudo certo, Gabriel? Ah, agora sim. Eu não vi uma injustiça aí na eliminação da Croácia, né? Acho que Portugal também mereceu, apesar do bom jogo que a Croácia fez. É impressionante assim como a Croácia tem uma geração já mais... vamos dizer assim, envelhecida e ainda consegue competir no nível que competiu ontem, né? E evidente, a gente lamenta por alguns jogadores ali, principalmente pelo Modric. Sim. Mas é uma equipe que já dava sinais de que talvez, né, não fosse performar tanto assim nessa Copa do Mundo. Eu já falei aqui esses dias que eu tinha visto bastante do amistoso da Croácia contra a Bélgica, que também é outra seleção envelhecida, e eu achei a Croácia bem abaixo, assim. E aquele amistoso contra a seleção brasileira também mostrou que já não era mais a Croácia de 2022 ou de 2018. Só que mesmo sem esses recursos dos anos anteriores, é uma equipe que competia muito e provou ontem também que poderia competir em alto nível, né?
0: E que tem o Livakovic, que em Copas
3: é um goleiraço,
0: ativa o modo,
3: né?
0: Copa, né?
3: É um goleiraço, né? É um goleiraço. O próprio Perisic, né?
0: Sim, sim.
3: Um jogador que poderia até ter ido além em nível de clubes, mas sim, na seleção ele entrega bastante. Enfim, eu tô muito pacheco, sabe, Douglas? Então eu tô olhando assim, ó. O nosso Algoz de 2010 já foi. O Algoz de 2014 já foi.
0: Alemanha.
3: O Algoz de 2022
0: já foi, Croácia.
3: O de 18 escapou.
0: Por pouco.
3: Mas acho que vai já.
0: Pouquíssimo.
3: Já. Só o de 2006 que esse vai ser difícil de tirar, né?
1: Não, até não agora como, eu não, né, consigo entender, não assim, ó, com todo... Até agora eu não consigo entender Senegal. Pô, 2-0 no final do jogo, não pode mais ter jogo.
0: Concordo, Dom. Concordo.
1: Não pode mais ter
0: jogo. Concordo. E pensar assim, né, a gente trouxe os números ontem, mas pensar que até os 41 do segundo tempo o jogo tava 2-0 e que das 15 finalizações realizadas pela seleção belga, 10 delas foram depois dos 35 minutos do segundo tempo. Então, foram nos 10 minutos mais os acréscimos do segundo tempo e também ataque na prorrogação. Total. O ataque total da Bélgica que mudou depois das alterações do seu treinador.
1: É isso, perfeito. Interessante, é gostoso a Copa do Mundo. Nem acabou e a gente já tá sentindo falta. Não,
0: eu ontem tava lavando a louça, assim, eu tava pensando, né, cara?
3: Você lava muita louça, Gabriel?
0: Pô, gosto. É? Gosto bastante.
3: Mas sai com um fonezinho, ouvindo alguma coisa?
0: Importante, não, podcast e tal. Mas naquele momento eu estava num momento mais reflexivo, Elton.
3: Certo.
0: Cara. Uma luz mais baixa, assim, né?
1: Igual agora no estúdio, tá?
0: Isso.
1: Tá aquele, gostosinho.
0: Aquele momento a meia luz, né?
1: Olá, minha amiga. Você assistiu o programa hoje? Viu que tava um pouquinho mais.
0: Isso, um tom menos, né? Aquela certo. Coisa. E eu tava pensando, pô, Elton, graças a Deus que a Copa do Mundo tem mais de 45 dias nesse ano, né? Senão a gente já estaria na última semana da Copa do Mundo, gente.
3: Não.
0: Já nem ia ter jogo todo dia. Já nem ia ter jogo todo dia, porque daí, depois das oitavas, os jogos começam a ser mais espaçados para dar o tempo de descanso das seleções. Mas ainda bem que fizeram essa Copa um pouquinho maior, que daí dá pra gente se divertir mais.
1: Perfeito, é isso. A gente começa então o nosso 89 Esportes, falando da pauta. É o seguinte, gente, meio-dia 13, temos mais informações sobre SAF, sobre as propostas de SAF do Joinville Esporte Clube. O Gabriel Fronz, ele trouxe um material muito interessante. Muito interessante mesmo, onde faz esses comparativos. E a gente quer muito te ouvir, viu, Gabi?
0: É um material que ele não pode ser público ainda, porque nem as pessoas que têm esses documentos sabem de onde vêm esses documentos, né? Mas, enfim, é o trabalho de jornalismo fazer essa análise por aqui. É importante salientar que tanto a proposta da ERX quanto do consórcio 76, essas informações já foram antecipadas pelo Dudu lá na segunda-feira, Lá na segunda-feira o Dudu já trazia, dava nome aos bois, né, da situação que estava acontecendo. Na verdade, na terça-feira, na segunda, o nosso companheiro de imprensa, Charles Fischer, salientou que outras propostas estavam chegando. E na terça, feito o reparo por aqui, o Dudu deu nome aos bois e passou a informação completa. Gente, o que eu fiz nada mais foi do que fazer um comparativo entre as quatro propostas que já chegaram ao Joinville. A proposta de 150 milhões do grupo ERX e de 150 milhões da BR Futebol com a Sporteca. De 160 milhões, que era uma proposta que já se dissolveu agora, né, com o Jaime Andrade, que já não tem mais interesse. E do consórcio 76, que fala sobre 170 milhões de reais. Então, a diferença é a BR Futebol e a ERX investiriam anualmente 15 milhões, mas o consórcio 76 tem um investimento de pelo menos 17 milhões de reais. Mas é uma parte mais burocrática, assim, Douglas, que não dá pra gente até tentar aprofundar tanto. E eu vou muito nas garantias, sabe? Porque muitas dessas propostas que foram feitas, elas consideram dentro desse valor uma arrecadação que hoje o Joinville já tem. Que é uma arrecadação de bilheteria, de match day, que é uma conta de patrocínio que naturalmente vai acabar fechando ao longo do ano, que é uma receita com sócios, com direito de transmissão, caso o Joinville consiga avançar. Inclusive tem um outro ponto aqui, que ele fala sobre premissas esportivas, olha só. Premissas esportivas, calendário projetado. A ERX não contempla isso na sua proposta. O consórcio 76 e a proposta do Jaime eram 4 anos até a Série B do Brasileiro. Já para a Sporteca, tem uma outra situação até a Série B do Brasileirão de 5 a 6 anos. Então tem duas propostas que falam sobre uma premissa, uma progressão esportiva de 4 anos até a Série B do Campeonato Brasileiro, tá, gente? Até a Série B do Campeonato Brasileiro, e já a BR Futebol fala isso somente na temporada 31 e 32. Sobre as garantias, o Grupo ERX coloca como garantia bancária um seguro garantia, uma carta de crédito, cessão fiduciária, uma alienação fiduciária e garantias pessoais também. O consórcio 76 fala sobre capacidade de capacitação e acesso ao mercado financeiro. Já a BR Futebol não fala sobre a garantia e a proposta do Jaime também não falava sobre essa situação envolvendo garantias também. Sobre a questão que envolve as dívidas do JEC, no processo da ERX, eles não falam. O do consórcio 76, ele fala até 48 milhões de reais. A proposta do Jaime fala sobre 34 milhões de reais, mais ou menos, e a BR Futebol também não fala sobre essa questão. Sobre capacidade de execução nas propostas, experiência em SAF, a ERX não fala sobre isso, por mais que já esteja envolvida na SAF do Brasil de Pelotas, mas na lâmina deles, e foi um documento mais raso, assim, comparado com os outros, né? Se eu não me engano, foram 5, 6 páginas. Ele é diferente em relação aos outros. Sobre gestão profissional também não, acesso a capital também não. Enfim, o que que eu consegui tirar disso tudo? É um documento bem grande que eu fiz aqui, gente, mas o que que eu consegui tirar disso tudo sobre o que ficaria de risco para o Joinville nessa questão tanto de IRX quanto de consórcio 76? Para IRX, eu acho que o JEC pode pedir um histórico de investimentos anteriores, especificar qual será essa garantia utilizada, detalhar esse plano de investimentos completo, né? Que, por exemplo, no consórcio 76 tem um detalhamento muito maior, na proposta da Sporteca também tem um detalhamento muito maior e na DRX não tem, e justificar essa capacidade de aporte de 145 milhões em 10 anos, lembrando que 5 milhões seriam antecipados agora até o final dessa temporada. Para o consórcio 76, eu acho que vale separar o aporte próprio das receitas futuras, justificar quais são essas premissas esportivas que o clube, que o consórcio quer mesmo com o clube, e detalhar qual é essa estrutura de captação de dinheiro com terceiros também. Sobre BR Futebol a gente já tinha falado, né? Então entender como que eles vão fazer essa questão de 90 mais 9 mais 10 juridicamente e detalhar esse período de transição e também distribuição de ação, além de justificar esse modelo de governança com múltiplos acionistas aí nesses 9% também. Enfim, o Joinville tem bastante trabalho para fazer dentro dessa comissão da SAF, se ela quiser fazer. Não falei com ninguém da comissão da SAF sobre isso. Não compartilhei o meu documento com ninguém da comissão da SAF sobre isso. Mas o Joinville tem material para trabalhar. Então agora, se a comissão da SAF, se o conselho deliberativo, se a diretoria envolvida, se eles quiserem trabalhar, existe um comparativo. Isso daqui fui eu que fiz o comparativo por conta própria, mas eles também podem fazer e espero que façam, porque as coisas precisam andar. Então, ciente dos comparativos, quais decisões eles vão se encaminhar e vão levar para o torcedor do Joinville para que ele avalie qual seja melhor.
1: Quero te ouvir, Elton Carvalho.
3: É, eu estive apurando algumas informações aí também. E para tentar entender, né? É porque esse passo que o Gabriel está trazendo aqui, né, de comparar, eu acho que depende muito de um passo ainda que é anterior a esse, que é a relação com a Sporteca. E a gente ouve muito que, ah, não, a Sporteca, ela não tem dinheiro e tal. Eu já falei ontem sobre isso. Gente, a Sporteca não tem dinheiro. Como assim não tem dinheiro?
0: Sim.
3: Existe uma... A gente precisa diferenciar as coisas. Ela pode estar demonstrando pouca celeridade para o processo, mas ela está dentro do prazo dela ainda.
0: Uhum.
3: Ela está dentro do prazo dela, ela tinha 90 dias. Então ela está dentro do prazo. Ela pode não ter buscado nenhum dinheiro que ela falou que ela ia captar. E, assim, não vejo nenhum problema de ela não ter buscado nenhum dinheiro. Até porque a aplicação desse dinheiro iria ser dividida em 10 anos. Então ela não precisa ter toda a grana agora. E até porque ainda existe uma série de questões que também não fazem ela ter essa urgência de buscar esse dinheiro. O Joinville nem ainda aprovou o seu estatuto. O Joinville nem colocou essa votação da Assembleia. E ela ainda nem foi aprovada na Assembleia. Então por que ela vai sair desesperada captando dinheiro se ela tem apenas uma aprovação no Conselho até agora? Não tem motivo pra fazer isso, gente. Ela também tá meio que... E fala aqui quem já apontou e várias vezes criticou a Sporteca, mas eu tenho que ser um pouco coerente também com as ideias aqui. Se eles têm esse prazo, estão dentro do prazo, se o Joinville ainda não atualizou seu estatuto, se o Joinville ainda tem uma assembleia de sócios e eles sabem que correm o risco de eventualmente até serem reprovados nessa assembleia de sócios, por que eles teriam essa urgência de mostrar que, nossa, estamos aqui com o dinheiro todo captado? Gente, não. Não. É porque às vezes a gente confunde as coisas e aí é o cuidado que a gente tem que ter enquanto jornalista para poder pescar algumas coisas também. Porque o Joinville tá desesperado pelo dinheiro, gente. Sim. O Joinville tá desesperado dinheiro.
0: Sim.
3: Só que o desespero é do Joinville. Não é da Sporteca.
0: É isso.
3: A Sporteca, ela não precisa estar desesperada aqui para mostrar que tem dinheiro, gente.
0: Ô Elton,
3: ela tá seguindo os passos dela. E agora, de maneira correta, seguindo os ritos.
0: Você citou um ponto, assim, ó, inclusive eu tenho aqui, e eu não vou falar para não influenciar ninguém, mas dentro dessa minha análise, considerando os agentes de IA que eu coloquei, uma das soluções, risco muito alto, não recomendado. O outro, risco alto, requer ajustes significativos. O outro, risco médio, viável, com ressalvas. O outro, risco médio, melhor opção, mas requer garantias adicionais também. Nenhuma é uma boa, tá? Nenhuma é uma boa, cruzando tudo que a gente pode ter de informação. Mas essa da Sportec, eu acho que é legal agora, Elton. Você tocou num ponto para que o torcedor do Joinville reflita. Douglas, vamos lá. Tá todo mundo ciente, e todo mundo fala aos quatro cantos, que se fosse hoje a Assembleia dos Sócios, não passaria essa proposta da Sportec, certo?
3: É, muita gente aposta
0: todo
3: nisso,
0: mundo,
3: né?
0: Tá todo mundo nisso.
3: Vamos dizer assim, ó, não dá para cravar que não passaria, mas...
0: Não, mas é opinião popular.
1: Mas tende,
0: a gente já fez pesquisa isso, aqui no 89 Sports. Mas
3: existe um grande risco.
0: A opinião popular hoje é que não passaria.
1: Sim.
0: Se você é a Sporteca,
3: claro
0: que... e tem ciência disso, porque a Sporteca faz o dever de casa, sim, ouve aqui, conversa com as pessoas, tem ciência que não passaria. Você colocaria mais dinheiro agora para não passar e ficar com esse dinheiro a perder de vista?
3: Pô, gente,
0: um exemplo. Ah, eu tenho 10 milhões, perfeito. Eu sou a Sporteca. Aí eu vou colocar 10 milhões sabendo que pode não passar na Assembleia dos Sócios e depois quando que eu vou receber esses 10 milhões? Se eu fosse a Sporteca, também não colocaria.
3: É por isso que eu faço esse exercício aqui de reflexão, porque a gente tem várias informações, mas a gente precisa juntar as informações e interpretá-las da maneira como as coisas estão acontecendo.
1: Sim.
3: Não é só, literalmente ir nas coisas, né? Sabe? Ah, gente, assim, ó, é óbvio que esses movimentos aí da Sporteca, ela... Vou até fazer uma provocação aqui, tá? Vamos lá. Hoje, eu acho que a Sporteca, se amanhã o Derian e toda a diretoria do Joinville anunciam que estão de saída do clube, eu aposto que a Sporteca vem chegar aqui, opa!
0: Sim.
3: Opa, vamos mudar um pouquinho o comportamento, vamos acelerar as coisas aqui. Eles não são bobos, gente. Eles percebem, eles... Uma vez eu falei aqui com o Gabriel, que eles sabiam muito bem quem era o Gabriel Fronze, onde ele trabalhou, quantos anos ele fez. Eles sabem quem é o Douglas Martins, eles sabem quem é o Elton, eles sabem quem é o pessoal da CBN, do pessoal da Sport Mania, eles sabem quem é o pessoal da ND. Eles conhecem o público de... Eles fizeram o trabalho...
1: Estudaram.
3: Eles acompanham o que é dito. Então, assim, eles sabem né, que a visão sobre ele está muito manchada em razão da atual diretoria. E por isso também eles não fazem muita questão agora de se aproximar como já se aproximaram no passado, porque isso se voltou contra eles. Eu sempre digo, e embora eles não vão reconhecer publicamente, é fato que aquela nota que eles publicaram no início do ano prejudicou eles. Senão não haveria essa percepção sobre a Sporteca de que é uma coisa da atual diretoria. E aí é natural que agora que eles passaram no processo do conselho, mas que ainda tem algumas etapas a seguir, que eles vão tatear muito os movimentos e, assim, talvez até demonstrar certo desinteresse, como lembrou o Gabriel no início da semana, para até pechinchar, se for o caso, sim. Em relação ao valor do Joinville. Né? Eu acho que eles estão fazendo a deles agora e estão seguindo o rito corretamente. Agora não dá pra gente cair na história de que, ah, não, os caras não captaram, eles estão sem grana. Pô, gente, calma, né? Pô, eles financiaram o Joinville o ano passado inteiro. Sim. Aí, de uma hora pra outra, agora eles não
0: vão... também não dá pra ser ingrato. Esse é um ponto, assim, sabe? A ingratidão me pega muito na vida, entendeu? Assim. Ah, Sporteca agora não vale mais nada. Mas se não é Sporteca ano passado, não tinha Jack.
3: Perfeito.
0: Entendeu? Não dá pra ser ingrato, perfeito, né, gente? Ah, perfeito. Mas esse ano não serve? Beleza, vamos pensar diferente.
3: Acho que a gente tem que fazer análises diferentes. Eu ouvi uma análise que falava muito disso, assim, ó. Uma coisa é o processo como ele foi conduzido. Torto. Errado. Com interferência antes da compra. Que eu acho que não foi correto. Inclusive... dando dinheiro pro Joinville sem ao menos olhar assim, tá, vai gastar onde esse dinheiro?
0: Sim.
3: Ah, eu tô te emprestando, mas, bom, eu tô com a intenção de compra, né? Poderia já, pegando a analogia do carro, vai lá, arruma o pneu do teu carro, faz um martelinho aí. Não, o Joinville o que fez? Não, vou gastar em viagem. Vou viver a vida loucamente aqui. Vou curtir a vida doidado. Eu acho que esse carimbo da onde ia a grana, já que eu era um interessado e tinha exclusividade, poderia ter um pouco mais de autonomia sobre ele, ou o controle, já que eu era tão consultado. Não foi. E aí agora se arrependeram. Mas enfim, não acho que também chegou o ponto dos caras, estamos sem dinheiro. Não é pra tanto também, né?
1: Vamos fazer o seguinte, intervalo e a gente já volta aqui no 89 Esportes. 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
4: 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Meio-dia e 26. 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
1: Douglas, só para a gente fechar o assunto, Jack.
0: Claro,
1: aí,
0: vai lá.
1: Desafio que fica agora, pelo que eu andei ouvindo aí também, vai ser necessário, mas também um pouco... Como é que eu posso descrever? Tortuoso, vai, porque vai exigir muito. É fazer análise de novo dessas propostas todas agora, né? Porque, na verdade, o Joinville, o Conselho, né, se sentia um pouco mais aliviado, porque sentia que com a Sporteca já tinha feito essa... vencido essa etapa. E que não é uma etapa tão rápida assim. Então, e agora, se eventualmente a Sporteca sair do circuito, vai ter que se fazer tudo de novo.
2: É aquilo que a gente vem falando desde o início da semana, né, Elton? Será que dessas novas, independente do grupo ERX, do consórcio 76, eles vão só pegar o dinheiro?
1: Então, aí é que tá também uma outra questão, né, Gabriel? Porque além de você ter que ter esse cuidado de fazer essa análise com muito zelo para garantir...
0: Muito critério.
1: Para garantir vamos dizer assim, a saúde do Joinville... Ao mesmo tempo, está aqui a diretoria executiva do Joinville desesperada por dinheiro. Precisando de 5 milhões e 700 até o fim do ano. Tá, e da onde vem esse dinheiro? Não sei. Eu acho que um cuidado que o conselho tem que ter agora é para não cair nessa história aqui também. Do desespero, dessa grana. Porque daí, eventualmente, vamos aprovar aqui essa, porque essa aqui já vai nos adiantar uma grana e a gente precisa fazer a Copa Santa Catarina e aí precisamos resolver.
2: Mas coisas. Assim, Elton, isso pra mim é problema da diretoria, ela tem que resolver com o dela.
1: Eu tô fechado 100% contigo.
2: É aquele amigo do cara do futebol, Douglas, que de repente tá quebrado e fala assim, rapaz, eu preciso de 50 mil agora. Aí tu vai falar assim, meu amigo, peraí, eu posso tentar te ajudar aqui, vou te indicar um emprego novo, vamos fazer um negócio. Mas essa culpa de tu precisar de 50 mil não é minha, não. Eu sou teu amigo, mas teu problema é teu. Cada cachorro com a sua ali, entendeu? Cada cachorro que faça essa. Então assim, ó, eu acho que esse é o ponto. A diretoria tá contando com um dinheiro extraordinário, porque tem incapacidade de trabalhar, gente. Perfeito. Tem capacidade operacional de trabalhar. E assim, ó, por que que eu acho que ontem o Joinville perdeu uma grande oportunidade? Porque ontem o Joinville convocou toda a imprensa, convidou o torcedor pra bater um papo e não mostrou o que ele pode fazer de diferente ou o que ele tá oferecendo de diferente pro mercado pra ter uma rentabilidade. Eu vou te dar um exemplo assim, Douglas. Hoje eu, Gabriel. Aí sou eu, Gabriel, aqui. Eu tenho a Gabriel Fronze Sports, um exemplo. Uma loja de material esportivo, né? Eu quero patrocinar o Jack. Eu vou aparecer aonde? Não, eu quero saber aonde que eu vou aparecer. Você não tem nem o produto. O Jack ainda não teve a capacidade, passado um mês de eliminação, de criar o produto. O produto. Então não adianta reclamar, gente, que não tem dinheiro, quando não se é criativo para criar estratégias de apresentar contrapartida. Porque todo mundo que vai patrocinar, gente, ninguém tá aqui dando dinheiro. A pessoa investe para ter um retorno.
0: São negócios.
2: Um retorno sobre o investimento, para fazer um ROI sobre isso. E aí no Joinville não tem. Porque tu não tem jogo, tu não tem outras formas de receita. Aí na base você joga com uniformes antigos de outros patrocinadores, porque é o que tem também e assim vai. Então assim, ó, falta o Joinville pensar um pouco mais. Pensar onde que ele vai colocar a exposição de quem ele tá precisando trazer para gerar receita.
1: Infelizmente, por todas as demonstrações que a atual diretoria já deu pra gente, Gabriel, e a impressão que ela dá é a seguinte, ela não sabe o que fazer. A impressão que ela nos passa é ela não sabe o que ela vai fazer, não sabe, e ela tá pedindo ajuda. Só que assim, ó, isso não é uma novidade na história do Jack. Todas as diretorias que tiveram desgaste, resultados ruins e tal, sofreram. E terminaram os seus ciclos com o menos apoio possível. A maioria das diretorias que saía depois de um ciclo desgastado, as pessoas falavam assim, meu Deus, ainda bem que saiu. E vai ser a mesma coisa agora.
2: Sim.
1: Assim, ó, com todo o respeito, eu não tô querendo aqui desmerecer os presidentes que passaram e tal, mas, assim, qual foi o presidente, assim, que... Né, poucos presidentes que passaram no Joinville e que chegava, assim, quando terminava o ciclo dele, pô, podia ter ficado mais. Que saudade do presidente. Raríssimos. Presidente Valdomiro Schitzler, talvez. Sim. Presidente Nereu Martinelli, talvez. O Márcio. Os demais...
2: Eu acho que são esses três, Elton, porque vamos pensar assim, até mesmo o da
1: Adelir... E olha que vários deles...
2: O Adelir, não.
1: Não.
2: O próprio Florencio também não.
1: Não, porque estava desgastado pelas disputas, né, que teve, né?
2: Johnny, pô, não tem nem como. o Wilfred se desfragmentou. O Charles foi... O negócio foi tão desgastante assim que nem o Charles concorreu.
1: É, exato.
2: O Charles saiu e nem ele concorreu. Tanto então, que o D'Artagnan ganhou sozinho.
1: Às vezes, essa falta de percepção que eu digo que falta pra atual diretoria, gente, assim, ó... Que essa insistência, assim, sabe? Não tem mais as pessoas... A descredibilização foi tão grande que agora, meu amigo, mesmo que você queira pedir ajuda pra alguém levantar a mão e dizer, não, eu vou lá dar uma força pros caras, é muito difícil.
2: Mas assim, Elton, eu não acho que ajuda. Inclusive, o Jequiano, vou até colocar o comentário dele na tela aqui, ele fala assim, ó, o Jeque quer transformar patrocínio em doação. E pra mim é isso, cara. Não tem que ser doação de nada. Você tem que fazer patrocínio, você tem que fazer ações. E outra,
1: mas sabe
2: qual que é a contrapartida...
1: Isso?
2: Qual que é a contrapartida para o principal patrocinador do Joinville hoje, que é o sócio? Não tem. Ah, agora vai ser um outro negócio com o mercado de energia. Daí o cara... Legal, legal que cada torcedor que quiser fazer, se valer a pena pro cara, se ele tiver... mas tem gente que não vai ter tempo de fazer isso também, e aí não dá para cobrar desse cara. Mas qual que é a alternativa? Onde que o cara tá ganhando? Onde que ele tá ganhando?
3: Sendo sócio.
2: Você tem que oferecer alternativas de mostrar que o negócio ele é bom pra quem tá aqui. Aqui, a gente tem vários anunciantes aqui no 89 Esportes. Por que que os caras anunciam no 89 Esportes? Porque pra eles é válido positivamente. Eles conseguem comprovar, por todas as métricas, que o quanto você investe é menor do quanto você recebe depois. Então é uma boa. Quando que o Jack vai conseguir mostrar que tá sendo uma boa nesse momento agora, dia 3 de julho? Patrocinar ou ser sócio? O Joinville tem que pensar nisso, gente.
1: Gabriel, assim, ó, na comunicação, você trabalha com isso também, Douglas, a gente, toda maneira que a gente se comunica, a gente mostra um pouco de como que a gente pensa a respeito de nós mesmos, né? E se o Joinville tivesse tanta crença de que o produto dele é bom, ele teria esses planos. Ele teria esses planos, ele teria essas alternativas. Não, peraí, a gente passou por um momento difícil aqui, ó, mas... Apostar no Joinville ainda é uma boa, porque a gente tem esses números, a gente engaja essas pessoas,
2: a gente
1: mobiliza, mesmo numa fase ruim, numa Copa Santa Catarina, 10, 15 mil pessoas. Você viu algum discurso falando sobre isso?
2: Não.
1: O que que a gente ouviu? Vai pro Conselho Deliberativo, o que vamos fazer para sairmos dessa? Ou, precisamos de ajuda, vamos montar uma comissão de apoio à diretoria executiva. O que que você passa com esses recados? Pedido de ajuda. Você não passa... uma ideia convicta de que o teu produto é muito bom e as pessoas precisam estar contigo. Você só tá mendigando, você só tá pedindo esmola até agora. Ajuda. Entendeu? Então, essa comunicação diz muito sobre o que você pensa a respeito do que está fazendo agora. Pra mim é isso, assim. E não vai mudar. Porque eles mesmos têm a ciência de que estão descredibilizados. Mas e como é que vão mudar isso? Muito difícil.
3: Chegando num cenário que não tem mais como mudar.
1: Exato.
2: Dia bom de discussão, tá, Douglas Martins? Inclusive, dá pra gente discutir muito mais daqui a pouquinho nos bastidores, mas precisamos ter 100 likes.
3: Temos quantos likes, Gabriel?
2: Metade disso. Então, a rapaziada que tá engajada, são mais de 200 aparelhos conectados conosco, a rapaziada precisa dar uma caprichada no like. Pra você que ainda não se inscreveu, fortalece também a gente. Vai lá em youtube.com/Joinvilense de Verdade. Você tem acesso a todos os conteúdos da Rádio Joinvilense de Verdade e também aos bastidores por aqui. Se a gente chegar em 100 likes, a gente bate um papo
3: com
2: a galera.
3: Você sabe que a gente gosta de novidades, certo?
2: Sempre.
3: Então, minha amiga, é alguma novidade e tal. Mas em relação ao futsal, quem tem novidades é o nosso amigo, que é sempre um prazer revê-lo, Elton Carvalho. Novidades do futsal com o Elton Carvalho.
1: Jacaré já tá treinando, tá?
2: Sim. Certo.
1: Já impressionou, tá?
2: Impressionou.
1: Treinando, participou da...
2: Já virou o Jaca, tá?
1: Ah, já tá entrosado.
2: Aqui, não, aqui ele já virou o Jaca.
1: Já tá entrosado. Mas tenho duas novidades, né, do Joinville. O Jack tá tentando fazer de tudo pra manter o Matheus até o meio do ano que vem.
2: Tá.
1: Existem propostas, existem assédios, mas o Joinville crê que pode ficar com ele até o meio do ano que vem.
3: E que propostas, né, Elton? Meu Deus.
1: Enfim. Mas a preocupação agora também é outra, em relação aos assédios a outros jogadores. E agora?
2: Sim.
1: Tem assédio já rolando. Janela vai abrir, e principalmente em relação aos mais jovens, que é os que mais têm esse... Porque assim...
2: Performado, tipo Dieguinho.
1: A gente sabe do nível de entrega que tem o Fernando Henrique. Exato, entendeu? Isso não é novidade pra ninguém, assim. E eles já estão numa idade também que eles já foram pro exterior... Já voltaram pro Brasil, já saíram de novo e já voltaram de novo, entendeu? Mas pros jovens, não. É novidade. Então o Joinville vai tentar agora, nesse meio de temporada, se proteger de todas as maneiras, mas às vezes as coisas não são muito possíveis, porque se vem e se paga a multa, e aí, meu amigo, não tem o que fazer. Mas o Joinville de alguma maneira, está correndo riscos de perder jogadores nesse meio de temporada. Por conta do assédio em relação à abertura da janela de transferência.
3: E isso é completamente normal, né? Porque um time, quando ele está em evidência, vem mostrando um bom futsal jogado, as propostas, os rumores, eles vão acontecer.
1: Ninguém me confirmou, mas com certeza o Dieguinho é um que sofre.
2: Sim.
3: O Luizinho deve ser também outro, embora esteja machucado, esses jogadores. Mas o Rufino. Mas assim, né, Gabriel? Esse é o preço que você paga por ter um time em evidência, um time que está brigando pela liderança, está brigando em outros campeonatos. Os rumores e essas tentações que são os clubes do exterior, eles vão aparecer. Aí vai também a grandeza do Joinville de ou segurar esses jogadores ou procurar no mercado outros jogadores com esse mesmo nível, fazer a sondagem.
1: Segurar às vezes não tem muito, né? Como? Porque se vai lá, se às vezes se paga a multa... Vai fazer o quê? O clube não
3: e eles estão vindo forte demais. É claro, né? A gente não vai compartilhar aqui, mas tem proposta para jogador de futsal do Joinville que é proposta que não é do futsal.
2: Então, vamos lá.
3: Não é de futebol de campo.
2: Quando a gente trouxe a proposta do Robinho aqui, a gente exemplificou tudo que veio na proposta do Robinho e por que foi importante a decisão dele em permanecer aqui, né? Quando veio a proposta da China, da Rússia pelo Robinho, era uma proposta de 100 mil reais por mês. Se não estou enganado, na época a gente falou sobre isso. Com direito de levar mais gente, então ele não ficaria sozinho lá, com emprego para essas pessoas, com casa, com carro e
3: tudo. Já é outro. Fora da realidade do futsal.
2: Já é e ele escolheu ficar, e na época, no meio do ano passado, a gente falou sobre isso. Ó, o Robinho chegou a fazer as malas, tá, gente? O Robinho fez as malas, e aí na última hora ele decidiu que ele não queria mais ir, ficou aqui e tá construindo, independente da lesão.
3: Que bom que ficou,
2: Uma trajetória muito linda aqui. Eu tive acesso um pouco a essa negociação do Matheus. E acho que se o Jack Futsal, se o Matheus, com o Benfica a gente não vai conseguir falar, logicamente, mas se eles quiserem, né, falar ou não da proposta, tá liberado. Eu acho que é a nossa apuração aqui, se alguém quiser falar sobre isso. Gente, é muito dinheiro. É muito dinheiro. A proposta que eu tive acesso do Matheus é de 25 mil dólares por mês. Euros, perdão, gente, eu sempre costumo errar, porque é na Europa. Euros por mês. Faz a conta versus a cotação atual. Num contrato de 4 anos, com moradia, com carro à disposição. Gente.
1: O Jack Futsal nega essa proposta. Eles disseram que, assim. Não tô
2: questionando. Justo.
1: Eles não têm essa informação também. Eles não têm essa informação, mas eles dizem que acham difícil, porque se fosse. Eles acham que, não sei porque que o Matheus estaria aqui.
2: Estaria pensando.
1: Exatamente.
2: Estaria pensando.
1: O que o Matheus estaria pensando ainda?
2: Essa é que...
1: Tipo, é a crença deles, entendeu?
2: Sim. Essa é que chegou pra mim de 4 anos de contrato. Sim. Lembrando que é o Benfica do Cassiano Klein.
1: Claro.
2: Que já ganhou 2 vezes, né? O Cassiano já foi lá e já ganhou 2 vezes, né? Daqui a pouco tem estátua do Cassiano por lá também. Então, assim, cara, se a gente fosse analisar o cenário como um todo... Pô, não tem como, cara. Tem que pensar na família, né, gente? Entende? Tem que pensar na carreira. Não tem como.
1: Assim, ó, quando você recebe, e dependendo da proposta, se ela é uma proposta... Independente dos valores, eu não sei se chega a tudo isso ou não, mas enfim, a gente tem algumas informações. Mas em dólar... Aliás, em euro, né,
2: galera? Euro.
1: É vezes 6, né?
2: Não, é muito dinheiro, cara. É muito dinheiro.
3: Ô Elton.
1: Se fosse, vai, não vamos chegar no 25, mas fosse 10.
3: Rapidinho aqui, antes do intervalo, Elton. Desculpa só mudar de assunto, porque cada dia que passa dá mais motivo de vergonha. O Emerson, atacante, até então do Joinville Esporte Clube, hoje se despediu do clube, né? Tem vários jogadores que já saíram. Sim. O Pedro Botelho já tá jogando pro Betim, tantos outros jogadores.
2: Sim.
3: E o Emerson, posso ler rapidamente?
2: Vai lá.
3: Gente, não é invenção do Instagram do próprio jogador. Hoje me despeço deste clube. Foi uma honra vestir essa camisa, só tenho a agradecer de alguma forma a todos que abraçaram minha família durante esse período. Vivemos momentos de alegria, criamos memórias que levaremos para sempre, tivemos o privilégio de conhecer uma torcida apaixonada que faz o clube algo ainda mais grandioso. É lindo ver o amor, o apoio e toda a organização em dias de jogos. Infelizmente, por trás do campo e dos treinamentos, passamos por momentos muito difíceis. A falta de pagamento por parte do clube nos levou a enfrentar situações que jamais imaginei. Jamais imaginei viver, ainda mais com a minha esposa grávida de 7 meses e eu com apenas 2 dias de pós-operatório. Tivemos que deixar o apartamento por falta de pagamento de salários e das moradias. Foram meses convivendo com atrasos, promessas não cumpridas e muita incerteza. Minha esposa precisou fazer praticamente toda a mudança sozinha, grávida, correndo riscos desnecessários para ela e para nossa filha, que poderia ter nascido antes do tempo. Depois do nascimento da nossa filha, enfrentamos outros 3 meses extremamente difíceis, sem receber os salários, tentando manter nossa família com dignidade e lidando diariamente com a angústia de não saber quando a situação seria resolvida. Hoje deixamos o clube praticamente com uma mão na frente e outra atrás, levando apenas a esperança de que a palavra dada seja cumprida e que os meses de trabalho dedicados à instituição sejam finalmente honrados com o devido pagamento. Mesmo diante de tantos obstáculos, seguimos de cabeça erguida, honrando cada compromisso e respeitando a grandeza da camisa. Porque o atleta também é pai de família, é esposo, é filho, é ser humano e merece respeito, dignidade e comprometimento. Aí ele agradeceu alguns profissionais do clube e terminou assim, ó. É uma pena que um clube tão grande, com uma torcida tão apaixonada e uma história tão bonita, esteja na mão de pessoas que não demonstram o mesmo compromisso e responsabilidade com aqueles que se dedicam diariamente pela instituição. Saio com consciência tranquila, grato por tudo que vivi, pelas amizades e pelo carinho recebido. Que Deus abençoe o futuro do clube e todos que verdadeiramente torcem pelo seu crescimento. Seguimos em paz com a certeza que novos caminhos se abrirão. Obrigado, Joinville.
2: Eu queria pedir desculpa como um cara que adotou a cidade de Joinville pro Emerson.
3: Não, pelo amor de Deus, isso
2: eu,
3: aqui é
2: sabe
3: muito
2: por
3: forte.
2: Porque muito a, forte. A visão que o Emerson e que a família dele vão ter da cidade de Joinville talvez seja essa.
3: Muito forte isso aqui.
2: Talvez seja essa. É... emocionalmente, eu acho que eu me afeto até um pouquinho mais por conta dessa situação de gravidez aí com a esposa do Emerson e tudo mais. É, peço desculpa para que ele não tenha essa imagem da cidade de Joinville como um todo. A gente já tinha dito algo similar ao que aconteceu com o Wellington Rato lá atrás. Mas assim, ó, cá entre nós, bem sério assim, ó, tipo, papo bem reto assim. É, a diretoria tem uma obrigação moral, de caráter, de responder isso. E de explicar o que aconteceu em meio a tudo isso. É moral e é caráter de todos os envolvidos, tá? Todo mundo que coloca aí a cabeça pra dar a entrevista coletiva e tudo mais, porque é falta de humanidade. Humanidade. Humanidade. Situações como essa relatadas pelo Emerson. Ah, mas daí o Emerson inventou, tal, tal, tal. Então vem e traga os comprovantes, vem e traga as outras situações, porque não me parece que o jogador ia inventar tudo isso. O Joinville tem uma obrigação moral. Os envolvidos, em questão de caráter, têm uma obrigação moral de explicar tudo isso que aconteceu.
1: Obrigação moral era desistir, Gabriel. Obrigação moral era desistir. Isso aí, explicar esse caso. É, toda a solidariedade ao Emerson, a família dele e tal. É, eu não tô fazendo pouco caso disso. Pelo contrário, acho, como o Gabriel, assim, bem grave. Só que, infelizmente, é ele e mais alguns lá dentro do clube. Né? Cada um com a sua situação particular. Outros que já têm filho mais... é, vamos dizer assim, mais velho, outros que não tem filho, cada um tem uma série de problemas e infelizmente a gente tem que se ver à tona esses casos tão graves para às vezes perceber que outros também estão passando por situação semelhante ou até pior às vezes, né? Quem tem menos condição. Não tem mais o que fazer, gente. Não tem, eu vou insistir com isso, não tem mais o que fazer. O caminho era desistir, ter a coragem de dizer, não dá mais. Chega, acho que a gente já fez a nossa parte, tentamos fazer a nossa parte, não conseguimos, vamos abrir caminho aí para quem quiser eventualmente assumir o clube e dar um jeito nele. Não é a responsabilidade deles pensar sobre o futuro do clube depois que eles deixam, muito menos pensar num eventual sucessor. Mas não vai acontecer isso.
3: Será que...
1: é. Aí eu já não entendo.
3: Será que ninguém percebe que tem pessoas passando por humilhação dentro do clube? Isso que aconteceu com a esposa do Emerson, com o Emerson, é humilhação, gente. É, vai além do nicho profissional. É humilhação. É a vida do cara. É uma esposa grávida de 7 meses tendo que fazer uma mudança sozinha.
2: Sabe assim, Douglas? Eu fico pensando que você tá passando por isso com a Serena agora, eu tô passando com o Joaquim.
3: Tá maluco.
2: Cara, a experiência da gravidez. É, imagina como foi a experiência da gravidez de chegar todo dia em casa. Oi, e aí? Recebeu hoje? Oi, e aí? Ou ser despejado. Ou ser despejado, como o Emerson relata por ali. Cara, é triste, concordo com o Claudionei que participa com a gente aqui. Cara, é triste. E eu faço sinceramente, assim, ó, agora não é nem análise, cara. É um apelo pra esses caras do Jack aí. Faz favor de sair logo, gente. Faz favor, logo, de larga logo aí,
3: por
2: sabe?
3: Favor, sai.
2: Porque tem que ter um pouco de humanidade, assim, em meio a situação como essa. Pô, eu fico triste de ter lido. Eu fico triste de ter lido e fico mais triste ainda de entender que isso aconteceu e de pensar que não pode ter acontecido só com o Emerson. Não deve ter acontecido só com o Emerson. Não, não, não. Tem vários outros jogadores que no momento escolheram não expor.
1: Eu falo que a descredibilização tá tão grande que como é que você vai formar um time? Você acha que os jogadores que vão ser sondados para vir para cá não vão saber dessas histórias?
3: Ah, os jogadores sabem. A gente vai pro intervalo, já estouramos o bloco, inclusive, desculpe, Ney Rosa.
2: Com 100 likes a gente abre os bastidores.
3: Mas é porque a gente precisava. A gente já volta, tá?
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1: 10 para 1.
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0: De volta no 89 Sports, aqui na 89 FM, a gente pede até desculpas porque foi um segundo bloco realmente bem emotivo.
1: Não, acabou com o almoço de muita gente, né?
0: Foi bem emotivo mesmo, assim, foi algo bem triste, foi algo que saiu da...
1: Da esfera esportiva, isso.
0: Isso, saiu do esporte.
1: Então... E mais uma vez, como João em Vilência, eu acho que até o torcedor do Jack, assim, porque eu acho que diante de tudo isso, ninguém nunca mais vai querer cobrar o que foi o desempenho esportivo do Emerson aqui, né?
0: Não, nem tem como.
1: Ninguém vai querer falar se o Emerson jogou o que deveria ou se não jogou o que deveria.
2: Dos jogadores, a gente...
1: jogadores, da campanha da Série D mesmo. Vai que eu cobrar o que se esse assunto tá no vestiário?
2: É o que a gente falou, gente. A gente falou esse tempo todo aí que a... Aliás, né? Vamos lá. Outra história que se falou no meio da competição que o Joinville tinha acertado os salários porque tinha vindo a grana da Girosbet. E aí ontem falou que a grana da Girosbet não veio nenhuma parcela.
1: Elton.
2: Ah, fizeram antecipação.
1: Isso, antecipou com um banco que é de um outro patrocinador do Joinville. Aí o banco antecipou, só que agora ficou...
0: Tá certo. Eu conversei com um jogador do Jack, ó, eu me reservo o direito de não falar quem, né? Mas esse jogador falou assim, Douglas, não é só na hora do jogo, a gente não fica na hora dos 90 minutos pensando no salário atrasado, pensando nas dívidas, mas é durante toda a preparação da semana.
2: Isso,
0: a gente come mal... Aí a esposa, a conta atrasou, a internet está atrasada, a luz está atrasada. Eu até dei um exemplo nos bastidores. Gabriel, Elton e o Douglas, a gente trabalha aqui na rádio. Mas se a rádio atrasa o nosso salário, a gente consegue correr para conseguir outras fontes de renda, outros meios para ganhar dinheiro. O jogador não pode, gente.
1: Porque ele está lá, né?
0: E ele tem que estar lá treinando. O tempo todo dia treinando. E jogador do Joinville... A maioria ali ganha seus 5, 6 mil para sustentar a sua família. E um mês que atrasar esse valor vai mexer totalmente com a vida.
1: E os profissionais?
0: E a zeladoria? E o pessoal? E a rouparia? E quem trabalha todos os dias no CT? Diga lá, Elton.
2: Para a gente caminhar agora para a pauta da Copa do Mundo, né? Eu vou relembrar aqui uma frase clássica que foi dita, né? E a culpa era da imprensa que trazia assuntos depressivos.
1: Foi nosso quando a gente falou que a alimentação estava ruim. Como se a alimentação...
2: De fato, é um assunto depressivo mesmo, né?
1: Não, deu depressão agora em todo mundo.
2: Mas é.
1: Deu depressão
2: Tá certo? O assunto é depressivo mesmo.
1: Claro,
2: mas por que
1: será? Do Emerson, cara.
2: É por culpa de nós que estamos divulgando ou por que acontece dentro do clube?
0: E olha
1: eu senti vontade de abraçar o Emerson agora. Não, sabe?
0: Encontrar
1: o Emerson e pedir desculpa. Assim, cara, como o Joinvilense foi mal.
0: E olha a dignidade do Emerson. Mesmo assim, ele entendeu que pessoas lá dentro é uma coisa, sim, a instituição Joinville Esporte Clube é outra. E quem a gente deve brigar todos os dias por ela é pela instituição, é pela camisa. Porque a camisa do Joinville Esporte Clube, o símbolo do Joinville Esporte Clube, a torcida do Joinville Esporte Clube é maior do que qualquer um que passar lá dentro. De qualquer gestão, a instituição, a camisa é maior do que qualquer um que passar lá dentro. E eu acho que é isso, por isso que a gente não desiste, por isso que a gente luta pelo Joinville Esporte Clube,
1: que a gente traz informações. Para falar de Copa do Mundo, meu Deus, não vai dar para falar de Copa. Que é questão de caráter. Sabe por quê? Porque se eu tivesse dentro do Joinville e o meu pai abrisse e visse isso, eu não ia ter coragem de explicar pro meu pai que eu tô lá e tô sendo capaz de gerar essa situação. Então eu acho que é caráter das pessoas mesmo, gente, é caráter, é questão de entender que a humanidade, que é falta de humanidade isso que tá acontecendo, e eu dou como exemplo eu não conseguiria fazer a minha mãe ler isso de um jogador, e eu sentar no domingo pra minha mãe e falar, e aí mãe, beleza? Daí ela fala, filho, o que que aconteceu que você fez lá? Você não tá lá no Jack lá, não tá fazendo negócio?
2: O que vai ser dito é, nós pegamos uma dívida do passado que era muito grande, e que daí a gente não tinha receita, e vem as coisas de 2016, e aí as pessoas não sabem, mas também pegamos uma...
1: Não dá.
2: Tudo coisas que... Né?
0: Não dá, não. E o que o Elton... Rapidinho, vou passar os resultados aqui, mas o que o Elton falou no último bloco é verdadeiro. O Emerson não é o único, gente. Isso é o que mais assusta. O Emerson não é o único. Absurdo. E agora o que a gente tem que fazer? Como nós somos profissionais, temos que virar a chave para falar de Copa do Mundo, mas com esse clima completamente pesado que foi todo esse desabafo do Emerson, que esperou sair. Olha a dignidade do Emerson. Ele não jogou no ventilador enquanto ele estava no clube.
1: Sim.
0: Ele teve honra, teve caráter de sair, e depois que ele saiu, ele expôs e fez certíssimo. Certíssimo, Emerson. Tem que expor mesmo. Gente, ontem nós tivemos jogos da Copa do Mundo. A Espanha venceu com certa facilidade.
1: Chegou
0: a Áustria.
1: Na Copa, né?
0: por 3-0.
1: Chegou na Copa
0: Chegou na Copa do Mundo.
1: Chegou na Copa a Espanha. O Lamine Yamal não deu gol, não fez gol, não deu assistência, nada, mas foi eleito melhor em campo. O Oyarzabal mais uma vez jogou muito bem. A Espanha tá com 34 jogos de invencibilidade, tá, gente? 34.
0: E nós tivemos também o maior jogo da Copa até agora.
1: Sim.
0: 2 Portugal, 1 Croácia, não só pela virada, mas também pelo assunto que deu polêmica no final do jogo, o último gol. Foi a última Copa do Modric, se despediu de Copa do Mundo e o Portugal passou com o gol de Cristiano Ronaldo, o primeiro gol dele em mata-mata em Copa do Mundo. Portugal e Espanha nas oitavas, que confronto, hein?
1: Foi legal o Gonçalo Ramos, né? O Gonçalo falou assim, se quiser que tenha gol, coloca o Gonçalo Ramos que eu vou lá e faço gol e tudo mais.
2: Fiquei feliz que ele vai jogar num bom
1: Milan.
2: Time agora, né?
1: Pronto.
2: Nossa, Milan.
1: Pronto.
2: Então precisa de gol, né?
1: Brocador. Não fomos nem pra Liga dos Campeões. E todo mundo cornetando o Roberto Martínez, né? Pô, tirou o Cristiano Ronaldo, deixou o Rafael Leão em campo e tudo mais. Cruzamento do Rafael Leão, gol do Gonçalo Ramos.
0: É sério.
2: Essa dupla, inclusive, joga no nosso Milan, né?
1: Pronto.
2: Rafael Leão e Gonçalo Ramos.
0: Eu não critico mais técnico por mudanças na
1: Copa do Mundo. Não, o Rafael Leão, ele sempre finalizou rindo, né? Tem várias coisas, assim. Dessa vez ele cruzou rindo também. É. Vários amigos também já cruzaram rindo, o Douglas Martins. Entende? O Rafael Leão tem essa cara. Uma hora da
0: tarde. Cruza rindo, depois de 9 meses tá chorando. Ó, Suíça 2, Argélia 0. Suíça passou e agora pega o vencedor entre Colômbia e Gana, é isso, né?
1: Sim.
0: Perfeito. Jogos de hoje, tá, gente? Uma hora. Amanhã, 11 horas da manhã, diretamente do Shopping Miller, Estádio Miller, Seleção 89. A gente vai repercutir mais sobre a Copa do Mundo. Jogos de hoje, vamos lá. Nós temos Argentina e Cabo Verde às 7 horas da noite. Austrália e Egito às 3 horas da tarde. E para fechar essa sexta-feira, Colômbia e Gana, 10:30 da noite. Uma hora da tarde, amanhã, 11 horas da manhã, a gente repercute mais. Um abraço para você, Gabriel.
1: Valeu, gente. Um abraço.
0: Ô Elton, um abraço pra você.
2: Valeu, até amanhã. Até segunda, na verdade. Tomara aqui com a classificação da seleção brasileira.
0: Amém. Né? Deus te ouça. Tá chegando o Desarrete com Tarde, Papo e Música.

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3: Uma e um.
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0: Boa tarde, Joinville. Sextou, dia 3 de julho. Chove na nossa cidade, 15 graus.

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3: Seja bem-vindo a mais uma edição do TPM Tarde Pop e Música. Gente, tá frio e você tá aqui com a gente com TPM. Recado é pra você, hein? Se você vir alguém em situação de rua passando frio, sim, porque a gente vai ter um final de semana bem friozinho, tá? Não vire as costas. Ligue para o serviço de abordagem social pelo telefone 34-33-33-41. Vou repetir pra você. 34-33-33-41. Vamos aquecer a nossa cidade com solidariedade e proteção.
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3: Beijei a cura, Diego e Vitor Hugo.

0: com Marília Mendonça e Vagabundo com Gustavo Lima e a participação aí de Luiz Fonsi. E a gente fecha esse primeiro bloco de música boa pra você nessa sexta-feira. E a sua participação é por aqui, bonitinho. 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
0: 89 FM, 1:24.
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7: E hoje o nosso abraço especial vai para você que está de aniversário nesse dia tão incrível, nesse dia tão feliz, sextou. Sextou com frio, sextou com chuva, mas não tem problema não, porque é o seu aniversário. Independente do sol, da chuva, é o melhor dia do ano. E ele é lindo demais. Mas você sabia que os nascidos hoje são do signo de câncer, com a mente, ó, em Libra. Eita, povo sentimental, viu? No amor, vocês são puro romantismo, intuição, bom gosto, são cheirosos, não é qualquer coisa que compra, enjoadíssimo que só, hein? Mas também são muito apegados ao passado, adoram um brechózinho, né? Adoram um brechó, adoram uma quiquilharia assim mais antiga. E tem muitos problemas, às vezes, até com a família que não entende vocês. No amor, o crush, que se prepare, porque vai ouvir muitas histórias da infância e viver um romance, ó, de cinema. Isso mesmo. Parabéns pra você nessa data, querida.
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7: Faz de conta com Bruno e Marrone, 1h30, uma boa tarde pra você.

0: É o seu TPM Tarde Pop Música na 89 FM, Joinvilense de Verdade, Apaguei Pra Todos, Ferrugem. E também Não Dorme Mais, com Felipe Rodrigo, Me Ama ou Me Larga, com Simone Mendes.
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0: 89 FM, 13h43. 1h43.
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0: E tá chegando Flash aqui pra você. Alô, alô, quem é que está aqui na fila? É você? É o Rafinha Oliveira. Boa tarde, Rafinha. Conta pra gente como é que estão as coisas por aí, hein? 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
5: 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Valeu, Diza!
0: Valeu, Rafinha!
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1: 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Vamos para nossa caixa misteriosa? 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A gente vai fazer um pouquinho mais cedo hoje. A gente não vai esperar o TPM Tarde Papo e Música terminar, não. A gente vai fazer um pouquinho antes, tá bom? E ó, valendo para você aquele par de passaporte para o Beto Carreiro World. Ai, que delícia! Bom demais! Você já teve a oportunidade de passear nesse parque? Já? Quer tentar de novo? Ai, que maravilha! 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Hoje já estamos aí no nosso quarto dia. Então é a quarta dica.
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1: Sou o objeto que você mais consulta antes de sair de casa. Sabe o que é consultar, né? Dá aquela olhadinha assim. Hã? Principalmente os mais vaidosos, viu? Até quem não é vaidoso gosta de dar uma olhadinha antes de sair de casa. Sou o objeto que você mais consulta antes de sair de casa. 991210089. Responde pra gente através do nosso WhatsApp e não esquece de colocar o seu nome e também seu bairro. Boa sorte pra você.
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0: sucesso toca aqui, 89 FM, Joinvilense de Verdade, 467. Com Guilherme Benuto, com a participação de Luan Santana e Rotina Programada com Marcos e Belucci. Te segura porque aqui tem uma caixa térmica. Isso mesmo, para ser chamada de sua. Tá afim? Então faz o seguinte, bora lá. Hashtag, você vai colocar a frase inteira mesmo, tá? Hashtag, vai lá. Isso. Aqui, ó, vai lá. Vamos colocar certinho isso aqui. 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
0: A prefeitura assinou hoje a ordem de serviço para construir uma escola municipal novinha em folha no bairro Bemervald. O investimento é de R$13,8 milhões em recursos próprios do município para erguer a estrutura na rua Engenheiro Pedro Hugo Petri. A nova unidade vai atender quase 1.000 alunos do primeiro ao nono ano do ensino fundamental. E o melhor de tudo, a construção vai usar um método modular super inovador e rápido, o mesmo que já deu certo lá no Paranaguamirim. Em pouco tempo, a comunidade vai receber 14 salas de aula, laboratório de ciências, espaço maker e até quadra poliesportiva coberta. É Joinville investindo no futuro das nossas crianças com agilidade e qualidade. Para mais notícias, continue acompanhando a 89 FM, 2:08. Aumenta o som que a sua tarde tem nome, é TPM Tarde Papo e Música, sou Diza Reite. E estou com você aqui, ó, nessa tarde incrível da 89 FM.
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0: Jade Solan.
1: Presepada foi aqui com Marília Mendonça e Maiara e Maraíza. Primeira noite com Pixote. You Are Still The One. Você curtiu aqui agora com a Shania Twain e a Paula Fernandes juntinhas nessa música. Bonito, né? Ficou bom demais. 991210089. Temos aqui uma caixa térmica para você. 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
1: 89 FM, 2:24.
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1: Chove fraco em Joinville, 15 graus.
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1: Agora pra você sempre aqui durante a semana a gente tem o quê? Lançamento. E a segunda-feira, fique ligado, hein? A gente tem Arthur Falk Rosa com papo de música pra você. 89 TPM. Bala Alojada é o lançamento mais recente de Gustavo Lima. A letra sugere que, para não sofrer ainda mais, certas memórias precisam ser arrancadas aos poucos, refletindo uma dor real e profunda na hora de desapegar. Está no ar Gustavo Lima com Bala Alojada.
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0: 89 FM Joinville, esse de verdade, você curtiu aqui com a gente, Amo Maloqueiro, com Rafa e Júnior e Moda Derramada, com João Neto e Frederico aqui pra você, 99121-0089, preste atenção que a gente tem aqui Fred Pneus há mais de 45 anos, rodando com você e levando sempre melhor atendimento e serviço. Hashtag Fred Pneus, isso mesmo, é o que você vai fazer e vai enviar para o nosso WhatsApp. Finalzinho do nosso TPM, Tarde Papo e Música, tem sorteio e eu estou te esperando.
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0: 89 FM, 2h44.
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0: E tá chegando por aqui ele, Rafinha Oliveira. Rafinha, vamos lá, Rafinha, com você. Bora lá.
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0: Valeu, Rafinha!
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2: 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Boa sorte para você. 89 FM João e Vilense de Verdade chegando para você também. Previsão do tempo para hoje e amanhã. Sextou com muito frio aqui em Joinville. Hoje o tempo é fechado com garoa dia e noite. Máxima não passa dos 15 graus e mínima 13. E a atenção total é para amanhã, viu? Porque amanhã, o sabadão, vai ter aquele frio mesmo, viu? A temperatura vai ficar praticamente travada em 13 graus e máxima 14 o dia todo. Grande chance aí de termos um dia fechado, como hoje, garoando dia e noite. Então já sabe, prepare aquele cobertor, cafezinho quente e curta o fim de semana aqui em sintonia com a 89 FM. Previsão do tempo é com a Joinvilense de Verdade. TPM. Mentes tão bem, Zé Felipe. Boa tarde para você, 2h50.

0: 89 FM, Joinvilense de verdade, fazendo a sua tarde, tentando, né, gente, fazer um pouquinho mais quentinha. Difícil, mas a gente tem o que aqui? Uma caixa térmica. Isso mesmo, já pensou uma caixa térmica para ser chamada de sua? E só pode ser um presentão de quem? Gente, Lojão Astral Atacarejo. Eita, coisa boa! Hashtag Lojão Astral Atacarejo Vila Nova, que você vai fazer e vai enviar para o nosso WhatsApp e não vai esquecer de colocar o seu nome e também seu bairro. Tá bom? Vamos agora de caixa misteriosa? Aquela nossa caixa misteriosa que tem um objeto dentro e todos que acertarem hoje vai levar, todos que acertarem, não é que vai levar, a gente vai sortear, não é mesmo? Nós vamos sortear uma pessoa que vai levar um par de passaporte para o Beto Carreiro. Gente, que presentão! Que maravilha! Para quem não conhece, tem a oportunidade. Para quem já foi, nossa, ter mais a oportunidade ainda de visitar novamente. Sempre é bom, não é mesmo? Diversão é sempre bem-vindo, não é? Então vamos fazer o seguinte? Vamos lá! Terceira dica. Terceira não, quarta, porque hoje é a última e a gente vai fazer o sorteio lá pelas umas 4h20, mais ou menos, a gente vai fazer. Tá bom? Bora lá!
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0: Sou o objeto que você mais consulta antes de sair de casa. Sou o objeto que você mais consulta, dá aquela olhadinha antes de sair de casa. Ó, oh, que será, hein? Geralmente os mais vaidosos olham várias vezes, não saem da frente. Não é verdade? Antes de sair de casa. Até quem não é muito vaidoso gosta de dar uma olhadinha antes. Vai lá, conta pra gente o que é.
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2: 89 FM, 3 e 2.
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2: Se a correria da semana complicou seus planos, anote aí para não esquecer. Amanhã, sabadão, é dia de blindar a saúde da sua família. A Prefeitura de Joinville vai abrir 3 unidades básicas de saúde da família, das 8 da manhã até as 4 da tarde, para um mutirão de vacinação. As unidades do Itinga, João Costa e Parque do Ar, lá no Costa e Silva, estarão de plantão aplicando a vacina da gripe para todo mundo acima de 6 meses e também atualizando a carteirinha com todas as doses de rotina. E tem mais, na UBSF João Costa, das 10 da manhã rola uma palestra especial aberta ao público, abrindo o Julho Amarelo, que é o mês de combate a hepatites virais. Pegue os documentos, a caderneta de vacina e proteja quem você ama. 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
2: Diga Rafa Pior, Henrique Juliano, boa tarde pra você.

0: Xuxa.
1: Ali tem cara. Ali tem cara.
0: Obrigado, gente.
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1: Alô, Brasília!
2: Na, ra, ra, ra, ra.
1: Bora!
2: Assim, ó.

0: 89 FM, Joinvilense de verdade, fazendo a sua tarde mais feliz aqui. Dar uma namorada com Israel Rodolfo, Dengo com João Gomes, Ali tem cara com Edson e Hudson. E mulher, quando termina, aí a gente já pegou ali Nayara Azevedo aqui pra você, 991210089. Isso mesmo, é o nosso WhatsApp pra você. 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
0: 89 FM, 3:23.
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0: Chove em Joinville, 15 graus.
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5: 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Hashtag Fred Pneus. 89 FM. 89 FM, João e Vilense, de verdade, é aquele momento que chegou, que a gente faz assim, a gente troca a trilha, não é mesmo? E aí a gente conta uma história pra você que viralizou na internet, e que é bonita, e que vale a pena estar aqui. Se você navegou pelas redes sociais nos últimos dias, com certeza seu coração deu aquela apertada e depois se encheu de luz com a foto de uma menina sorrindo ao ser resgatada aí nos escombros do terremoto da Venezuela. O nome deste milagre é Fabiana Blanco, de apenas 12 anos. Ela passou mais de 30 horas na escuridão completa. Em sua primeira entrevista, emocionou o mundo ao agradecer a Deus, a mãe e aos socorristas pela sua segunda chance. Conversando com a imprensa local, a Fabiana contou que nem imaginava que a foto do seu resgate tinha viralizado globalmente, virando um símbolo de pura fé e sobrevivência. Com uma alma que impressionou até os médicos, ela mandou um recado simples e forte: eu estou muito agradecida. Uma lição gigante de força que bota qualquer problema assim, ó, no nosso bolso. Para essa notícia, eu dou um like.
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5: Gustavo Mioto, Eu Fujo, 3:30.

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2: Parece que essa cidade ficou ruim de cama. Ou foi você?

0: O melhor do sertanejo é aqui na 89 FM, Joinvilense de Verdade, que dá vontade de dar com Guilherme Santiago e Triplex com Matheus Fernandes pra você. 991210089, a gente vai pro rápido intervalo. Daqui a pouquinho a gente volta com Foca na Fofoca.
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0: 89 FM, 3:42.
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0: Chove garoa em Joinville, 13 graus.
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0: E começa agora a Foca na Fofoca comigo, Tissa Reis.
1: Fofoqueira!
0: Vamos lá, gente do céu, não tem nada melhor do que as sensitivas para entregar entretenimento pra gente.
1: Pra quê?
0: Não é mesmo? Vamos lá, então. Gente, depois da previsão, da invasão alienígena em campo, vem aí ela. Sim, ela, a dona desta voz.
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0: Márcia Sensitiva. A Márcia Sensitiva viralizou ao garantir que o craque, sabe aquele esquisitão lá da Noruega? O Erling Haaland? Isso mesmo, é na verdade um ET arcturiano, isso mesmo, da raça extraterrestre, super evoluída. Gente, que a gente sabe que ele é estranho.
1: Fofoqueira!
0: Não é? Ele é estranho. Mas também não vamos botar o nome de ET em toda pessoa que a gente vê estranho, né? Que daí fica esquisito também. Segundo a sensitiva, o atacante da Noruega é branco daquele jeito porque não é desse planeta e possui habilidade muito acima do comum. Agora, te prepara, porque vem o antídoto deste veneno. Ela cravou que no jogo contra o Brasil, só Neymar vai ter a condição de parar este homem. Gente, bora subir essa hashtag agora. Isso mesmo. Vamos fazer isso, meu povo. Vamos fazer a campanha aí para aquele técnico colocar o Neymar em campo, porque sim, é só ele que vai nos defender. Ô, Márcia, deixa de ser louca, né? Você curtiu Foca na Fofoca comigo, diz a Rede.
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0: 89 FM, Joy Vilense de verdade. Olha onde eu tô com Ana Castela e ex-alcoolizado com Israel e Rodolfo. E vida vazia com Bruno e Marrone. Preste atenção que essa é a última chamada, viu? Hashtag Fred Pneus. Hashtag Lojão Astral Atacarejo Vila Nova. Isso mesmo, você envia para o nosso WhatsApp que daqui a pouquinho tem sorteio. 89 FM.
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0: 89 FM, 4 e 2.
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0: atenção, passageiros do transporte coletivo e moradores do Morro do Meio. Se você utiliza as linhas de ônibus da região, a Secretaria de Infraestrutura Urbana confirmou que a partir de hoje, sexta-feira, os dois pontos de ônibus que tinham sido transferidos temporariamente para a Rua do Campo voltaram para o seu local original, lá na Rua Minas Gerais. Esse retorno só foi possível porque as obras de requalificação da via avançaram bem e a primeira camada de asfalto já foi aplicada em um trecho importante do bairro. Com isso, os ônibus que vão em direção ao Terminal Central retomam o seu trajeto original. 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

Na versão brasileira de hoje temos o sobrinho do Seu Madruga do seriado Chaves. Ele que é o cantor mexicano Cristian Castro, cantando Azul, música de 2001. Ao comparar o sentimento com o mar e com o alívio do perdão, a letra mostra como essa paixão traz paz, cura e uma renovação profunda para a vida. E na nossa versão brasileira, Edson e Hudson, com a música Azul, de 2002.

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0: É 89 FM fazendo a trilha sonora da sua tarde. Você de volta com Maria Cecília Rodolfo e Mentirosa com Hugo e Guilherme. A última chamada também agora aqui para nossa caixa misteriosa, valendo aqui um par de passaporte para o Beto Carreiro. Gente, lembrando que todos os dias a gente tem uma dica, certo? E aí você tem que ficar esperto nessas dicas. Na sexta-feira, a gente pega toda a listagem de quem acertou o que há dentro desta caixa. E sim, a gente faz um sorteio. Já vou dizer para vocês que nem é todo mundo que acerta, não. Então a sua chance aumenta muito. Pode ter certeza. Vamos lá, então, a nossa última dica.
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0: Eu sou o objeto que você mais consulta antes de sair de casa. Eu sou aquele objeto que você mais consulta antes de sair de casa. Dá uma olhadinha aqui, uma ajeitadinha lá. O que será, hein? Você sabe o que é? Então conta pra gente que daqui a pouquinho já é o sorteio. 991210089, valendo aí um par de passaporte para o Beto Carreiro. Boa sorte
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0: 89 FM, 4:24.
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0: Garoa em Joinville, 14 graus.

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Novamente a gente vai trocar a trilha porque eu não coloquei antes. E é agora. Às vezes acontece, gente. Sextou. Aí sextou, chega aquele momento, a gente trocou a trilha, não colocou, mas agora a gente vem com ela. Uma idosa de 73 anos finalmente conseguiu abraçar o irmão que ela nunca tinha visto na vida. Após mais de 7 décadas, ou seja, gente, são 70 anos de separação. A aposentada Gil, que mora lá no País de Gales, descobriu que tinha um meio-irmão chamado Michael. E olha que loucura. A família dela conseguiu rastrear o paradeiro dele usando o LinkedIn, que é uma rede social para profissionais. Aquela plataforma de negócio, entendeu? E currículos também. O reencontro histórico aconteceu em uma estação de trem e parou o lugar, comovendo todo mundo. A Gil contou que o abraço deles foi algo que só dois irmãos que se esperaram a vida inteira poderiam dar. É a tecnologia aproximando o que o tempo separou. Para essa notícia, eu dou um like. 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

0: Você tá curtindo o TPM Tarde, Papo e Música aqui na 89 FM, Joinville, e de verdade, notificação preferida com Zé Neto Cristiano e sexta-feira com Fred Fabrício e Eu Não Te Superei com Pablo.
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0: E agora a gente vai revelar quem levou aí a caixa misteriosa. Vamos fazer o seguinte, primeiro a gente vai ver o que que há dentro desta caixa, não é mesmo? A gente teve 4 dicas e eu espero que você tenha aí, ó, né, seguido a gente nos dias aí e ter feito sentido. Vamos lá. Primeira dica, eu sou o dono da verdade mais absoluta do mundo, eu sorrio, eu choro com você. E ó, mas se você virar as costas, eu te esqueço na mesma hora. Achei muito poético essa primeira dica e eu jamais iria descobrir o que era. Dica número 2, consigo duplicar tudo que está na minha frente. Opa, já começou a fazer um pouquinho mais de sentido, mas mesmo assim, eu não sei se eu saberia dizer o que que era. A terceira dica ficou bem mais óbvia, né? Os supersticiosos morrem de medo de me quebrar. Ah, e aí a gente já pensa no espelho, né? E a quarta dica, sou o objeto que você mais consulta antes de sair de casa. Gente, muita gente errou, hein? Muita gente errou. Você respondeu o espelho? Então você acertou e está aqui, ó, na nossa lista das pessoas que acertaram e que a gente vai sortear agora. Vamos lá, vamos lá, vamos lá. Peraí, deixa eu colocar o sorteador aqui certinho. Vamos lá, aí está, vamos lá. Saiu? Saiu aqui. Saiu o meu número, vamos lá. Número 27. 27 foi você. Aqui. Aí já está, já tem o nome, já tem o nome. Quem levou foi o menino Gervásio Donizete, Jardim Paraíso. Final 70-79, Gervásio Donizete, Jardim Paraíso. Parabéns, parabéns, você levou um par de passaporte para o Beto Carreiro. E lembrando que semana que vem tem mais presente aqui na Caixa Misteriosa. 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
2: 89 FM, 4h46.
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2: Garoa em Joinville, 13 graus.
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2: 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E tá chegando por aqui novamente ele, Rafinha Oliveira, diretamente da Cooper. 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Vai lá, Rafinha!
8: 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E agora você segue ligado, curtindo o somzão da sua 89 FM, a rádio joinvilense de verdade.
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1: 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E vamos agora aos ganhadores desta tarde. Vamos lá, então. Quem levou aí a caixa térmica do Lojão Astral foi você, minha queridíssima Andréia Satu Parque Guarani. Finalzinho 6474, parabéns pra você. E quem levou o presentão aqui da Fred Pneus, rodízio nos quatro pneus, mais balanceamento, mais check-up em 30 itens de segurança, Eduard Willemann, ou Willemann, do Costa e Silva, finalzinho 7241. Parabéns, viu? Obrigada. Vou entrar em contato com a Andrea e com o Eduard e já vou ali explicar como retirar o seu prêmio.
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0: Eu bebo com Maiara e Maraísa pra gente finalizar o TPM Tarde Papo e Música. E ó, obrigado pelo carinho, pela sua companhia, por essa tarde maravilhosa e essa semana incrível, não é mesmo? Amanhã a gente se encontra, porque não terminou não. Amanhã, 1 da tarde, a gente se encontra no Estrelando 89. Fique agora com o Top 89 com ele, Nando. Que todos tenham um excelente fim de tarde. 89.
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2: 5 e 3.
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3: 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Fala, turma! E aí, como é que você tá nesse dia? Tudo certo? Tudo bem? Seja bem-vindo aqui na 89. Eu sou o Nando e te faço companhia agora.
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3: Vai começar!
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3: Muito que bem, senhoras e senhores. E aí, como é que você tá nessa tarde aí de sexta-feira? Até que enfim, hein? Chegou a sexta-feira e nós aqui ao vivo, junto contigo, trazendo muita música boa na sua tarde. Você que tá parado no trânsito, você que tá ouvindo a gente aí no seu ônibus, no fone de ouvido, no ônibus, aquela coisa toda ouvindo. Pessoal das cidades vizinhas, seja bem-vindo. Até que enfim, né? Chegou a sexta-feira e sexta-feira aqui na 89, você já sabe, tem música boa pra você curtir no seu começo de noite, no seu fim de tarde, começo de noite, e a gente aqui, ó, tocando só música boa. Começando o Top 89 com muita música legal selecionadas a dedo pra você que ouve a 89. Então é o seguinte, você que tá ouvindo, quer mandar o seu oi, seu alô pra todo mundo? Aproveita, 991210089 é o nosso WhatsApp pra você participar aqui também no Top 89. Começar com eles, gente. Guilherme Benuto aqui na programação.

0: 89. Tranquilense de verdade. O som do Wesley Safadão com o Alanzinho. Pega o Guanabara e vem ouvindo aí a 89 nessa tarde aí de sexta-feira, até que enfim, né? Chegou a sexta-feira e você aqui ligado ouvindo a 89, as melhores músicas, esse é o Top 89. Pra você que tá curtindo ouvindo a gente, sabe que você pode mandar o seu oi, seu alô pra todo mundo aqui, tá? 991210089 é o nosso WhatsApp pra você participar, já volto.
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3: 89, agora 5h26, boa tarde.
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3: Falar pra você da previsão do tempo. Amanhã, sabadão, amanhã o sol com muitas nuvens durante o dia e períodos de céu nublado. À noite com muitas nuvens pra você. A mínima de 13 graus, a máxima 14 graus. Apenas 14 graus, hein? Vai estar friozinho, hein? Você aqui, fica junto comigo para esquentar ainda mais esse clima. Você que tá de boa, tá curtindo? Tá meio gripado também? Dá nada. Aumenta o volume e canta junto comigo, que logo, logo passa. A Joinvilense de verdade, esse é o Top 89 nessa noite, já quase noite de sexta-feira pra você. Você que tá aí de boa, tá curtindo a 89 em casa, no carro. Pessoal nos oficinas mecânicos sintonizados, um abraço pra vocês, é rapaziada que trabalha bem, hein? Um abraço pra vocês aí, aquele abraço, bom trabalho pra vocês, né? Tem uma galera que tá ouvindo a gente na oficina mecânica. Um abraço. Obrigado pela sua sintonia também em 89. Você que tá ouvindo pela internet, esse é o nosso Top 89.
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3: Continua o som do Gustavo Lima. Sofrimento simultâneo. Aqui na 89.

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0: Morada, 89 FM, Joinville, de verdade, ô vida, e aí, como é que tá? Tudo certo, vida? Hoje sou eu do João Neto e do Frederico e Michele Andrade aqui na programação, ô vida, a Ana Castela com Péricles, Simplesmente Acontece, Felipe Rodrigo, o Banquinho e a Paula Fernandes, Paixão de Mulher aqui na programação, no nosso Top 89, o Top 89, só música selecionada pra você, música boa, só as tops da programação aqui da 89, novidades e muito mais você ouve aqui. E é o seguinte, continua ligado porque daqui a pouco tem Joinville em Foco, a edição de sexta-feira do Joinville em Foco com Marco Aurélio Braga, trazendo as principais informações da sua tarde. Você que tá aí ouvindo a gente, tá passeando, tá passando ou tá aí trabalhando ainda, rodando pela cidade, tem alguma situação da rua, você já pode mandar mensagem pra gente no nosso WhatsApp, já, a gente já vai informando. Já vai passando as novidades, as informações no 991210089 e você ajuda a gente a fazer o Joinville em Foco com as principais informações em loco, trazendo tudo, tudo, tudo para quem está sintonizado em 89. Gostou dessa? Você é o nosso repórter. Vem junto com a gente, tá? Participe aí no 991210089. 6 da tarde tem Joinville em Foco com Marco Aurélio Braga aqui. 89 FM.
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0: 89:05:47.
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0: O tempo chuvoso, a temperatura marcando 13 graus.
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6: Fala, turminha, de volta aqui na programação, aqui com o nosso Top 89 pra você. Você que tá em casa, no carro, no trabalho, já sabe que aqui só tem música boa na 89, né? Então aumenta esse volume aí! 89 FM. Continua com Diego e Vitor Hugo, Beijo e a Cura.

0: 89 é Joinvilense de verdade. O som pra você da Simone Mendes, Me Ama ou Me Larga. Aqui no Top 89 encerrando. Gente, vem aí, sabe o quê? Vem aí o Joinville em Foco com muita informação com Marco Aurélio Braga. Eu volto às 7h20.com. 89 FM.
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2: 5h58.
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Boa tarde, Joinville. Boa tarde, toda a região norte de Santa Catarina. Agora, às 6 horas e 5 minutos, está começando o Joinville em Foco, com muita informação e comentários com credibilidade, que você só ouve aqui na 89 FM, a líder de audiência, a número 1 da rádio. E muito obrigado. Opa, agora sim, muito obrigado para você que esteve até agora com a programação musical e na companhia do Nando aqui na 89 FM. E agora você tem o melhor do jornalismo. Vamos lá, vamos começar a trabalhar. E eu, Marco Aurélio Braga, muito feliz, até porque hoje é sexta-feira, né? E quem não tá feliz com a sexta-feira, vou com você até às 7 horas da noite. Vamos juntos nesta sexta-feira, 3 de julho de 2026. E nesse momento, olha, chove em Joinville, chuvinha chata, friozinho de 15 graus. Que sexta-feira, hein, gente? Sexta-feira pra ficar em casa, hein? Só vai ver da Argentina, hein? Daqui a pouquinho, Argentina contra Cabo Verde. A torcida do brasileiro é toda pra Cabo Verde, até porque Cabo Verde fala português. E vamos lá com o Vozinha no gol contra Lionel Messi. É o jogo da Copa do Mundo, começa agora, às 7 horas da noite. Jogo importante aí, 15 graus, temperatura, chovendo aqui em Joinville, tempo ruim, tempo feio, mas vamos em frente, porque hoje é sexta-feira e

0: sol indo para a zona sul da cidade, com as ruas completamente ali congestionadas, trânsito lento nesse momento. Também a Santa Catarina, também quem está indo para a região sul com trânsito muito intenso, e aquelas ruas tradicionais ali da zona norte da cidade, né? Santos Dumont, a Dona Francisca, a Rui Barbosa, pessoal se dirigindo ali para o bairro Costa e Silva, pessoal que está indo para o sentido do bairro Vila Nova, também com congestionamento, e obviamente Otto Kardeff, quem está entrando na BR-101, ou também quem está indo em direção ao bairro Nova Brasília, São Marcos. É, são as ruas tradicionalmente congestionadas aqui em Joinville nesse início de noite, principalmente sexta-feira e dia de pagamento, né? Aí a galera sai mais pra rua, né? Pra fazer aquele rancho. Tem gente que não recebeu ainda, mas muita gente recebe logo nos primeiros dias do mês. E vamos lá, vamos então com as notícias de hoje. E falando nisso, em acidente, em trânsito, um grave acidente entre um caminhão e um carro deixou 3 mortos hoje à tarde na SC-418, na Serra Dona Francisca, aqui em Joinville. A ocorrência foi registrada por volta das 2 horas da tarde, no quilômetro 33, e mobilizou as equipes da Polícia Militar Rodoviária ali de Campo Alegre. Segundo informações do Corpo de Bombeiros Militar, no veículo estava um homem, uma mulher e um bebê de aproximadamente 3 meses, que tiveram morte confirmada no local. Tragédia envolvendo uma família inteira. Uma adolescente de 12 anos sofreu traumatismo e foi encaminhada para o hospital de São Bento do Sul. Uma quinta passageira também foi levada para o hospital para receber atendimento médico. Esse adolescente de 12 anos sofreu traumatismo crânio-encefálico. A rodovia foi liberada só agora, por volta das 5:30 da tarde, e as vítimas ainda não foram completamente identificadas, se são integrantes da mesma família ou não. Provavelmente sim. Então, esse grave acidente na Serra Dona Francisca hoje à tarde, que congestionou a rodovia, que está parada e com trânsito lento até agora. SC-418, sentido Campo Alegre, com muito trânsito neste momento. Olha, nós temos ouvinte na linha sempre com prioridade aqui no jornalismo da 89 FM.
1: Boa noite, Marcão. Aqui o Wellington Nardes. Como é que você tá, meu amigo? Tudo certo?
2: Graças a Deus.
1: Hoje em Joinville, me deslocando agora para a Cúria Arquidiocesana de Joinville. Opa. Onde daqui a pouco Dom Francisco Carlos Bach recebe da Assembleia Legislativa o título de cidadão honorário de Santa Catarina. O paranaense Francisco Carlos Bach se torna hoje catarinense de coração. É um título honorífico muito justo ao pastor maior da Igreja Católica aqui em Joinville, o nosso arcebispo. Um abraço, até mais.
0: Grande abraço para o Nardes, meu amigo, jornalista, doutor em jornalismo, dá aulas em Curitiba e está se deslocando para Joinville para ir. E realmente hoje acontece essa homenagem ao bispo aqui de Joinville, arcebispo aqui de Joinville, nesse evento que vai acontecer na Mitra Diocesana, em homenagem da Assembleia Legislativa de Santa Catarina. Bem registrado pelo Nardes, obrigado pela audiência, obrigado pela companhia, para todos vocês que estão aí ligadinhos no jornalismo da 89 FM. E você já sabe, hein? Para participar daqui é o seu WhatsApp. Aquele WhatsApp curtinho de áudio ou só mensagem de texto que eu leio aqui, porque os nossos ouvintes são nossos olhos e a nossa voz pelas ruas da cidade.
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0: E falando homenagens, também ontem, através da Assembleia Legislativa, quinta-feira, foi uma sessão solene em celebração aos 175 anos da presença luterana aqui no município. O evento aconteceu na Faculdade ELUSC, no campus Saguaçu, e foi proposto pelo presidente, vice-presidente do Legislativo, que é o deputado joinvilense Fernando Krellin. Outro que foi o reconhecimento aí da trajetória luterana aqui em Joinville. E hoje à noite é a homenagem para a Igreja Católica, para o bispo aqui de Joinville. Importantes homenagens aí, até porque agora, já, olha, hoje é o último dia, hein? Último dia aí para inaugurações, último dia para lançar editais, último dia também para fazer aí contratações nos órgãos públicos. Depois, agora, tá tudo parado. A partir de amanhã, dia 4, não se pode fazer mais nada, não se pode divulgar publicidade.

0: de tanto o governo do estado quanto o governo federal, o que gastaram nesse período aí de 6 meses não foi brincadeira, hein? Mas justamente aí porque respeito da lei eleitoral, principalmente aí o pessoal lançando licitação, inaugurando coisa, fazendo o que tivesse que fazer, porque agora entra efetivamente no período eleitoral. Quem é candidato também que tem o microfone, quem tinha programas aí de rádio ou de televisão, também tiveram que se ausentar dos microfones ou das câmeras para se dedicar exclusivamente aí na campanha eleitoral, que o primeiro turno acontece no dia 25 de outubro. Então, dia 4 de outubro. Segundo turno, que é 25 de outubro. Já estou jogando lá para o segundo turno. Então, para muita gente aí, para os deputados, termina no dia 4 de outubro aí o primeiro turno das eleições, onde vão conhecidos o presidente da República, governador, deputado estadual, deputado federal e senadores da República. Olha, nós temos ouvinte na linha, hein? Ouvinte na linha tem prioridade.
1: Boa noite, galera do 89 FM.
0: Boa noite.
1: Gelson dos Pinheiros. Sexta-feira, final de tarde, com chuva, depois de muitos já ter recebido seus salários. As ruas estão entupidas de carro, não anda. Rua Iriú, bem lento. Rua Piratuba, bem lento. Rua Tenente Antônio João, quase parando. Santos Dumont, parando. A rotatória aqui da Univille é um desespero. Para aguentar esse trânsito de Joinville hoje, só fazendo um retiro espiritual no Tibete e uns 6 meses de yoga. Hein? Valeu, pessoal. Uma ótima noite a todos.
0: Tem que ter paciência, e tem que ter cuidado. Também aqui o Leandro do bairro Itaú está informando aqui, ó, através do WhatsApp da 89, ele falou o seguinte, ó. Boa noite, Marco Aurélio. Precisamos urgentemente de semáforo na rua Concórdia, esquina com a Coronel Santiago, na esquina da Rio Grande do Sul. E eu levei 20 minutos do Angelone até cruzar a rua Concórdia. O Leandro, que é motorista de aplicativo, e o Leandro, que é do bairro Itaú. Olha, realmente ali tá meio complicado, hein? Passei ali, não faz muito tempo ali, urgentemente, semáforo da rua Concórdia, esquina com a Coronel Santiago, da Concórdia, é complicado ali. Botaram até uma lombada ali para diminuir, um radar eletrônico, mas não adiantou nada, fica uma tranqueira ali, teria que ter semáforo realmente. E na esquina com a rua Rio Grande do Sul, ali é uma outra, ali é uma questão meio complicada, porque não tem semáforo, e aí a rua dá aquela bifurcação, né? Vem em duas pistas, depois fica em uma, porque o pessoal que vem pela Concórdia para dobrar à esquerda em direção ali para o centro da cidade, né? Na direção ao cemitério ali até o supermercado. Então é mais complicado ali na Rio Grande do Sul. Mas concordo, hein? Esse miolo aí precisa ser mexido, porque tá difícil transitar, principalmente nesse horário de pico. Esse é o toque aqui do Leandro, motorista de aplicativo, ouvinte aqui do 89 do bairro Itaú. Obrigado, Leandro. Obrigado a todos os motoristas de aplicativos, hein? Vários ligados na 89 FM. Hoje, Jonathan Marques, que está comigo de manhã, à tarde, é o nosso amigo aqui, o Nando, que fica aqui também à tarde e também à noite, depois do Joinville em Foco, ele segue com ouvinte.com, o Nando. O Jonathan Marques pegou um motorista de aplicativo de manhã, Nando, e adivinha que ele estava escutando? A 89 FM, claro. Motorista de aplicativo com grande audiência aqui da 89 FM, muito obrigado a todos e bom trabalho. Hoje é dia de faturar aí com essa chuvinha aí, hoje tá bom, hein? Olha, temos mais um ouvinte na linha, por favor. Ah, o texto aqui, vamos lá então. E tem aqui o pessoal, se pudesse levar aqui. Mas bom, tá aqui, ó. O trânsito carregado, sentido Boa Vista Centro, devido a um acidente envolvendo dois carros próximo ao Mercado Brasil Atacadista. O Vander do bairro Boa Vista falando, olha, bem naquele cruzamento, um acidente complicado, hein? O pessoal agora que tá voltando para casa no sentido Boa Vista, na Albano Schmidt, um acidente grave aqui. Obrigado, Nando, pelo toque. Aqui pensei que era um áudio aqui, mas o Nando tava me avisando que era um texto que o pessoal tava mandando um acidente próximo ao supermercado, ali na Albano Schmidt, vai dar complicação no trânsito, hein? Já está congestionado a Albano Schmidt nesse momento, o pessoal que está entrando no bairro Boa Vista. Vamos para o intervalo comercial, voltamos daqui a pouco, temos mais notícias aqui de Joinville e região, daqui a pouquinho tem jogo da Argentina, hein? 7 horas da noite, Argentina contra Cabo Frio, mas eu volto daqui a pouco com mais informações de Joinville e região. 89 FM.
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0: Agora 6h17.
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0: Muito bem, estamos de volta agora às 6 horas e 21 minutos aqui em Joinville. Friozinho, hein? A temperatura nesse momento 15 graus em Joinville. Chuva, frio, aquele tempinho, né? Pra ficar em casa numa sexta-feira, né? Mas sextou. Olha, eu tô aqui me comunicando com o Marcelo. O Marcelo tá dizendo o seguinte, que eu falei Cabo Frio. E ele tá dizendo, não, Marco, é Cabo Verde. Eu falei, não, é Cabo Verde a seleção que vai enfrentar a Argentina. É que tá frio. Aí deu uma misturada aqui. Cabo Frio com Cabo Verde. Na verdade, o Marcelo tá certíssimo. E é Cabo Verde nessa sexta-feira fria. É todo mundo Cabo Verde desde criancinha. O menor arquipélago aí dos países que participam da Copa é Cabo Verde, que hoje enfrenta a Argentina daqui a pouquinho, 7 horas da noite. Vamos descontrair, porque hoje é sexta, né, gente? E vamos descontrair porque as notícias são pesadas, né? Não é difícil arrancar uma notícia aqui positiva do que aconteceu hoje, principalmente aqui na região de Joinville, um acidente com morte na SC-418, na Serra Dona Francisca. 3 pessoas aí praticamente da mesma família morreram, entre elas uma criança, um bebê de 3 meses, difícil a situação aí desse acidente que congestionou e parou completamente a Serra Dona Francisca na tarde de hoje. O trânsito continua muito intenso na SC-418. Você que está subindo a Serra Dona Francisca, muito cuidado. Até porque em Campo Alegre, nesse final de semana, tem o Festival do Inverno, que é uma série de atividades que acontecem por lá, e principalmente aí o pessoal subindo a serra, quem gosta de um friozinho para encarar o frio. Nós temos ouvinte na linha, a gente coloca no ar.
1: Boa tarde, boa noite, galera da 89 FM. Boa tarde aí, Marco Aurélio. Aqui é o Kleber de Araquari. Sim, há bastante trânsito nas ruas aí, atenção dos motoristas com esse tempo chuvisco aí, né? Na rua Augusto Lepper aqui, né? É bastante trânsito, só que tem um guardinha ali notificando o pessoal aí que tá andando na faixa de ônibus. Então fica ligadinho aí que pra mutar eles aparecem. Agora, se precisar de um no trânsito, passei agora na frente de um colégio, chuva, escuro, não tem um guardinha de trânsito lá pra parar na faixa de pedestre dos alunos. E agora aqui na avenida aqui tem um pra notificar, né? É isso aí. Vai Brasil, Zil, Zil, Zil. Joinville, lê, lê.
0: É, Brasil, Zil, Zil. Joinville, lê, lê. Olha, e essa aí é uma questão, né? Também uma observação do nosso ouvinte. Obviamente é que a gente precisa ter melhores agentes de trânsito. Os agentes de trânsito precisam estar posicionados na frente das escolas aí para orientar, principalmente nesse momento de chuva. É claro, e aqui, gente, nós vamos falar aqui com uma certa clareza, não tem agente de trânsito para tudo que é lugar. Tem que fiscalizar a cidade inteira, né? Então não é com um agente de trânsito em cada esquina que a gente vai conseguir. Mas estrategicamente, os agentes de trânsito, guardas municipais na frente das nossas escolas, principalmente, é fundamental.
2: Fala, Marcão! Um abraço pra você! Saudades! Um abraço pra você, pro Nando. Só passando que o trânsito tá intenso aqui na zona sul da cidade. Essa chuva, muita calma no trânsito. Eu já vi quase uns 3 acidentes aqui porque um tá querendo pegar a frente do outro. Então tem que tomar muito cuidado. Um abraço, bom programa e... Boa noite, Joinville!
0: Olha, tá aí Jonathan Marques, hein? Ele é ele mesmo, hein? Tá empolgado aí na sextou, né? Agora tá de folga, aquela coisa toda. Dinheiro no bolso aí, que é dia de pagamento, aquela coisa toda. O Jonathan Marques é o símbolo do joinvilense hoje, né? Tá feliz da vida porque sextou. Nós temos que encarar o trânsito primeiro, o trânsito complicadíssimo aqui na cidade de Joinville, principalmente pra quem se desloca pra zona sul da cidade. Olha, e o suspeito de matar a técnica de enfermagem num crime de feminicídio que aconteceu essa semana em Araquari se apresentou na polícia. O ex-companheiro de Rosana de Oliveira, de 43 anos, se apresentou na delegacia de polícia de Araquari. A polícia civil fez buscas para localizar a arma do crime. A Rosana de Oliveira foi morta dentro de casa num crime que chocou a comunidade ali, principalmente de Porto Grande. Ela que trabalhava no pronto atendimento da cidade e era descrita por colegas como uma mulher trabalhadora. Após a apresentação do homem, agentes concentraram esforços e os investigadores da Polícia Civil em buscas na região para localizar a arma utilizada no crime. Rosana foi encontrada com ferimentos provocados por disparo de arma de fogo no tórax e não resistiu, ela que estava em casa. E também teve decisão aqui em Brasília, hein? O ministro Alexandre de Moraes, do Supremo Tribunal Federal, decidiu prorrogar a prisão domiciliar humanitária para o ex-presidente da República, Jair Bolsonaro. A decisão foi assinada nesta sexta-feira. Na decisão, o ministro ainda revogou o porte de arma de Bolsonaro e a apreensão da pistola flagrada com um militar durante uma blitz em Brasília, no dia 15 de junho, que quase tirou ali a prisão domiciliar dele, hein, por causa dessa arma. Moraes também revogou o certificado de registro de colecionador e atirador desportivo e caçador, o CAC de Bolsonaro. Na última quinta-feira, venceu o prazo inicial da prisão domiciliar humanitária de 90 dias, concedidas a Jair Bolsonaro em março, após o presidente ficar internado devido a uma pneumonia. E agora, Alexandre de Moraes concede mais prazo para Bolsonaro cumprir a pena em casa.

E a Prefeitura de Joinville anunciou hoje que vai construir uma escola para quase 1.000 alunos no Bemervalde. Em um evento que aconteceu nessa sexta-feira, foi dada a ordem de serviço para a construção de uma nova escola municipal com capacidade de aproximadamente 980 alunos do primeiro ao nono ano do ensino fundamental no bairro Bemervalde, na zona sul da cidade. O investimento total da obra é de 13,8 milhões de reais, com recursos do próprio município. A nova unidade da rede municipal de ensino será construída na rua Engenheiro Pedro Hugo Petri e visa atender a demanda crescente de vagas na região. Importante aí, obra, uma escola grande na zona sul da cidade que está merecendo.

0: Ó, e outra questão envolvendo segurança pública foi gravíssimo o que aconteceu em São Francisco do Sul, hein? Criminosos invadiram uma casa, amarraram uma família ali na Praia da Enseada, nas proximidades do posto de saúde, e durante o assalto, o morador, uma pessoa idosa, entrou em luta corporal com os bandidos e chegou a jogar um criminoso na piscina. Na fuga, aí esse homem conseguiu se desvincular, a vítima, né, saiu correndo, e em seguida a filha saiu correndo também e estava amordaçada pelos bandidos. O proprietário reagiu, acabou sendo ferido com uma coronhada. O automóvel da família foi localizado, depois abandonado na praia do Ervino e recuperado pela polícia militar. Apesar das buscas, os suspeitos não foram encontrados nesse crime bárbaro aí, que repercutiu muito, principalmente nas redes sociais, da luta corporal entre a vítima e um dos bandidos, que foi jogado na piscina, que aí foi a salvação dessa vítima que saiu correndo. E na sequência, as imagens mostram uma adolescente, né, a filha desse senhor, saindo correndo toda amarrada, também pedindo socorro. Esse crime aconteceu na Praia da Enseada, em São Francisco do Sul. É complicadíssimo, questão de segurança aqui. A gente vem falando muito da questão de segurança também aqui em Joinville, em toda a região, desse furto, né? Furto de fiação, é furto de portão, gente que sai com o portão aí carregando em plenos bairros aqui da cidade, principalmente da Zona Sul, no bairro Petrópolis. A gente recebe com muita frequência aqui ouvintes da 89 FM nos passando esses relatos aí dessa falta de segurança, de pequenos crimes, principalmente na Zona Sul da cidade. Então, muita atenção aí aos órgãos públicos, as instituições de segurança, para dar mais atenção aí nesse tipo de pequenos furtos que incomodam e muito a população de Joinville. Joinville e toda a nossa região, né? Porque esse crime aí de entrar na casa das pessoas, amordaçar, pular muro e fazer de refém, isso é um crime aí sem precedência, né? Isso aí deixa traumas na família e causa um clima de insegurança terrível, principalmente no litoral, onde agora está mais deserto, né? Devido à falta da temporada de verão, menos policiais também, e aí o crime fica mais violento também no litoral norte aqui de Santa Catarina. Olha, a partir de hoje, você não estranha, hein? Todas as redes sociais aí dos órgãos ligados ao governo do estado e ao governo federal vão estar suspensas, hein? Vão estar paradas completamente. Não se pode divulgar absolutamente nada, nem nas redes sociais oficiais. Então tá todo mundo suspendendo as atividades, porque a legislação não permite a divulgação de qualquer ato do governo, até porque o Jorginho Melo vai ser candidato à reeleição, e também não pode também o governo federal, até porque o presidente da República, Luiz Inácio Lula da Silva, será candidato também à reeleição. Então tá tudo suspenso. Aqui em Joinville, a prefeitura continua tudo normal, porque não se refere à eleição aqui em Joinville, embora alguns até digam que pode haver alguma coisa, até porque o ex-prefeito é candidato, enfim. Mas aí é uma questão judicial, mas legalmente, tanto o governo do estado quanto o governo federal tem que suspender suas redes sociais, suspender completamente a divulgação, tem que parar tudo até o final da eleição deste ano. Agora sim, vamos ao intervalo comercial e daqui a pouquinho eu falo, hein? Falo sobre os eventos que vão acontecer aqui em Joinville. Em Piçarras tem o Piçarraiá e em Campo Alegre tem o Festival de Inverno. E também vou falar de um evento do Partido Novo que acontece amanhã na Expovir, onde vão lançar o ex-prefeito de Joinville como vice-governador. E também hoje à noite um evento do Partido Missão, que tem como candidato à presidência da República o Renan, e também vai ter esse evento aqui em Joinville do Partido Missão, que para alguns é a grande surpresa dessa eleição. Mas eu falo tudo para você depois do intervalo comercial, já voltamos. 89 FM.
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0: Agora às 6h33.
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0: Muito bem, estamos de volta agora às 6 horas e 36 minutos aqui em Joinville. Temperatura nesse momento 14 graus, hein? Deu uma baixadinha aí de 1 grau a temperatura. Começamos o programa com 15, já estamos com 14 graus nessa chuva, nessa sexta-feira fria aqui em Joinville. Uma sexta-feira boa, né? Para ficar em casa, ver um joguinho de futebol, comendo aquela pipoquinha, dando aquela olhada no jogo, uma bebida mais quente, né? Um chazinho, um chimarrão, quem é chegado. E aí acompanhar a rodada do futebol e também aí dar uma descansada nessa sexta-feira. Você que está saindo do trabalho, encarando o trânsito, mas tem gente indo para o terceiro turno, né? Tem gente que está indo estudar, né? Que tem aí se aperfeiçoar para fazer uma melhor, uma carreira profissional mais consolidada através do estudo, mas tem gente também indo trabalhar. Tem gente saindo do plantão, que já trabalhou, que tá aí, vai entrando no plantão, aliás, né? Entrando no plantão agora. Tem gente que está saindo. Enfim, são as movimentações dos trabalhadores aqui de Joinville. E está aqui o Gabriel Vaz no nosso YouTube da 89FM, falando aqui: hoje tive uma situação, Marco Aurélio, boa noite, Marcão, como é que você está? Tive hoje uma situação que me deixou intrigado em pleno horário de saída das escolas. Uma viatura da Guarda Municipal estava parada em cima da calçada na rua Caibi, posicionada estrategicamente na frente da rua Monsenhor Gersino, só para pegar quem fizesse a conversão na Monsenhor Gersino para Caibi, no caso quem vem do centro. Olha, causou uma situação, intrigou o Gabriel Vaz nesse posicionamento da Guarda Municipal ali na Monsenhor Gersino. 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Semana que vem vamos conversar com o diretor do hospital, o Tadeu, que é o diretor, presidente do hospital, nessa certificação que o Hospital Dona Helena Internacional, que o Hospital Dona Helena recebeu nesta semana. É a acreditação de um selo internacional, o JCI, e uma das mais importantes certificações internacionais voltadas à qualidade assistencial e à segurança do paciente. Essa certificação do hospital vem desde 2014 e foi reforçada nesse ano depois da presença de 3 auditores credenciados que realizaram vistorias técnicas em todo o hospital. Parabéns a todo mundo do Hospital Dona Helena, o Jean, Fusinato, o Braulo Barbosa, o pessoal, a Luana, que é diretora médica lá do hospital, e o Tadeu também, que é diretor ali do hospital Dona Helena. E também o pessoal do Hospital São José, né? O nosso Zequinha, segura a barra aí da população aí do SUS, Hospital São José. O pessoal tá lá na batalha, hein? Estão lá angustiados com a questão da estadualização, que pode sair, mas o pessoal continua firme trabalhando no Hospital Municipal São José. Centenário São José. Olha, o trânsito continua intenso porque aqui está indo para o Boa Vista, na Urbano Schmidt, hein? Deu aquele acidente, agora o trânsito deu uma melhorada, o acidente já, né? Já liberou a pista, mas continua muito intenso o trânsito na rua Urbano Schmidt, assim como a SC-418, depois desse acidente gravíssimo aí na BR-418, envolvendo um caminhão e 3 mortes hoje à tarde. E a pista só foi liberada agora, hein? Perto das 6 horas da tarde, foi liberada a pista na SC-418 na Serra Dona Francisco, um carro que bateu de frente num caminhão, vitimando aí 3 pessoas, provavelmente da mesma família. Olha, temos ouvinte na linha, a gente coloca no ar.
1: Fala, Marcão, boa noite a todos os ouvintes aí da 89FM.
0: Boa noite.
1: Aqui é Lucas.
0: Ô, Lucas.
1: Do Floresta, motorista de aplicativo.
0: Tudo bem.
1: Sobre a situação da rua Caibi ali da Guarda Municipal.
0: Sim.
1: Já aconteceu comigo mais de uma vez, safadeza deles ali, tá? Fico escondido ali só para multar o pessoal. Safadeza deles. Tem que bater a meta, né?
0: É, vamos apurar essa situação. Rua Caibi com o Monsenhor Gersino ali. O pessoal tá cabreiro ali com o pessoal da Guarda Municipal que fica ali na Rua Caibi com o Monsenhor Gersino. Vamos checar essa informação, o que está acontecendo ali naquelas imediações. We'll be right back. Olha, tem muita festa aqui na região nesse final de semana, hein? Agenda de Joinville, agenda das festas aqui também na cidade e também em toda a região. Com destaque aqui, na semana que vem tem a festa da Tainha, né? Como eu sempre digo aqui, festa da Tainha na semana que vem em Balneário Barra do Sul. Aquela festa Tainha não vai faltar, hein? Porque que teve de Tainha esse ano aqui na nossa região não foi brincadeira. Então vai ter a festa da Tainha na semana que vem. Mas nesse final de semana, quem quer ir pegar um friozinho, quem quer ir lá conhecer Campo Alegre, a charmosa Campo Alegre, né? Olhar lá, tem ovelha, tem bom churrasco, boa carne. Então vai ter acontecer a 21ª edição do tradicional Festival de Inverno de Campo Alegre, em 40 atrações musicais, tudo de graça para os visitantes. Aí no domingo, programação aí teve modificações devido ao horário do Jogo do Brasil. Você quer assistir o Jogo do Brasil lá em Campo Alegre, também pode assistir. Para quem quer aí encarar o friozinho, tem esse Festival de Inverno. Em Piçarras, aqui no nosso litoral, vai ter o Piçarraiá, que é um evento a partir de domingo, de hoje, agora a partir das 6 horas da tarde, já começou, tem shows nacionais por lá, e amanhã, a partir das sábado e domingo, a partir das 11 horas da manhã, hein? Hoje tem show do Fernando Sorocaba, amanhã é Yasmin Santos, e no domingo, Jogo do Brasil, tem rodeio Caltrim ali naquela região, tá bem bacana ali, em, e vai ter distribuição de 15 mil porções de canjica, hein? De graça pro pessoal que gosta de uma canjica nesse frio aí, pode ir lá no Piçarraiá, em Piçarras. E tem a programação também cultural aqui em Joinville, hein? Tem muita coisa acontecendo aqui em Joinville, também na área esportiva, na área aí também de entretenimento, uma agenda cultural bem intensa aqui em Joinville. Aquele negócio que Joinville não tem nada para fazer final de semana, só não faz quem não quer, né? É, o pessoal sempre procura aí, sempre tem algumas atrações aí, tem passeio guiado, tem teatro, tem sessão de cinema, tudo lá no site da prefeitura, você pode ver aí. Tem na, a partir do ano no arquivo histórico, também aqui nesse final de semana tem a mostra de processos criativos no, na Casa da Cultura do Fausto Rocha Júnior, programação extensa aqui de Joinville, tem espetáculo teatral no Sesc também que você pode comprar, e domingos musicais também ali de cultura alemã, também ali no cemitério dos imigrantes. Tem muita coisa para fazer aqui na cidade, além das festas juninas, hein? Tem festa junina em tudo que é lugar aí na cidade, aí é só para nas igrejas, nas escolas, vai ter festa junina de montão aí em toda a nossa região. Essa é a programação do final de semana para você se organizar.

0: Olha, falando da área da política, acontece nesse final de semana, amanhã na Expo Vini, o encontro do Partido Novo aqui, que vai fazer uma espécie de pré-lançamento da candidatura do vice-governador do estado, o Adriano Silva, ex-prefeito de Joinville, na chapa de Jorginho Melo. Então, é o sétimo encontro estadual do Novo aqui em Santa Catarina, que vai ser realizado amanhã, dia 4 de julho, na Expo Vini. Deputados federais eleitos aqui pelo Partido Novo estarão presentes, o Van Hatten, que é lá do Rio Grande do Sul, também estará, estará um monte de palestrantes, enfim, um encontro do Partido Novo na Expo Vini aí, que vai culminar aí no lançamento, no pré-lançamento de Adriano Silva a vice-governador do estado. Também está lá o pré-candidato ao Senado pelo Paraná, o Deltan Dallagnol, ex-procurador federal da, federal da República, o ex-prefeito Joinville, também o deputado federal, também pré-candidato do Gilson Marques e o Matheus Cadorim, deputado estadual aqui da região. Enfim, uma série de lideranças, a prefeita Regiane Gambim, também presente, uma série de lideranças do Partido Novo amanhã na Expo Vini. E também, aí hoje, também numa agenda política cada vez mais movimentada, hein, com a aproximação das eleições, é o partido Missão. Missão que é do Renan dos Santos, pré-candidato à presidência da República, que tem surpreendido, hein? Muita gente acha que o Renan dos Santos, que já se desgrudou ali, tanto do Caiado como do Romeu Zema, já aparece em algumas pesquisas com mais de 10% das intenções de voto. É o candidato que pode furar a bolha, como estão dizendo. Algumas pesquisas que eu tive acesso e tive dando uma reparada, do público entre 18 e 24 anos, o Renan dos Santos já lidera algumas pesquisas na frente do Lula e do Flávio Bolsonaro. E entre os adolescentes, os jovens, principalmente das redes sociais, a chamada geração Z, o Renan dos Santos tem penetrado fortemente. E vai ter esse evento do Partido Missão hoje aqui em Joinville, com a presença do candidato do Missão ao governo do estado, Marcelo Brigadeiro, que é um ex-lutador de MMA de Balneário Camboriú, que é candidato ao governo do estado, também com essa missão aí de atrair os jovens, com muita força nas redes sociais, tentando furar a bolha antissistema. Isso aí é um discurso que vem conquistando aí o coração dos eleitores, principalmente aqueles que não querem nenhum lado da direita, nenhum lado da esquerda, e buscam um caminho alternativo, que tem Romeu Zema por um lado, tem o Ronaldo Caiado do outro, mas o Renan se parece a figura que mais rompe essa bolha aí da direita e da esquerda, da polarização aqui no Brasil. É de se chamar a atenção, e hoje vai ter esse evento do Missão, que tem o vereador aqui de Joinville, o Matheus Batista, como integrante desse grupo, embora ele ainda esteja filiado à União Brasil, porque não pode trocar de partido se não perde o seu mandato. Para você, o vereador aqui de Joinville é aquele lá que foi lá na frente da comunidade lá de Florianópolis e falou, e agora teve que fazer um acordo com o Ministério Público Federal. É esse aí mesmo. Matheus Batista. Vamos ao intervalo comercial, daqui a pouquinho a gente volta para falar de esporte, hein? Vamos falar do jogo que vai começar daqui a pouquinho, Argentina e Cabo Verde, Marco Aurélio. Cabo Verde, fala português, pessoal, hein? E tem o goleiro, é o Vozinha. A gente tá torcendo para Cabo Verde com todas as forças, e também tem o comentário de Gabriel Fronzi. É só daqui a pouquinho a gente já volta. Vamos falar de esporte. 89
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0: Agora às 6h49.
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0: Estamos de volta agora às 6 horas e 51 minutos aqui em Joinville. Temperatura de 14 graus nessa sexta-feira chuvosa, sexta-feira atípica para assistir um joguinho de futebol que começa agora, hein? 7 horas da noite, a Argentina, nossa arquirrival, enfrenta Cabo Verde pelas últimas partidas dessa fase aí, 16 avos. Mas quem entende de esporte aqui na 89 FM é Gabriel Fronzi.
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0: Muito boa noite, meu amigo Gabriel Fronzi. Gabriel, eu imagino, tô vendo aqui uma cena, você na sua sala, sentado na frente da televisão, aquela pipoquinha, aquele suco de laranja do lado, só de olho na Argentina contra Cabo Verde hoje, Gabriel.
2: Todo mundo torcendo muito para a principal zebra da Copa do Mundo, né, Marcão? Uma ótima noite para você, pro Nando e para todos ligados aqui na 89 FM. A Argentina, que caso passe hoje, já sabe qual será o seu adversário nas oitavas de final. Afinal, tivemos agora há pouco a classificação do Egito, né, contra a Austrália nos pênaltis, depois de um empate em 1-1 no tempo normal. Começa daqui a pouquinho o jogo da Argentina, vamos aguardar para ver, né? A Argentina, que é uma das grandes favoritas nesta Copa do Mundo, né, ao lado da França, ao lado da Espanha também, que está com 34 jogos de invencibilidade. Mas infelizmente, Marcão, aqui pro nosso lado, o contexto esportivo desta sexta-feira, ele foi um pouco mais lamentável, né? Afinal, no 89 Esportes de hoje, a gente acabou divulgando um relato do Emerson, ex-atacante do Joinville, que comoveu a todos, né? Um jogador que revelou que acabou sendo despejado pela falta de pagamentos do Joinville, com questões de moradia e também de salário, que teve que colocar a sua esposa grávida de 7 meses para fazer toda essa mudança, colocá-la dentro de um ônibus e mandar à sua cidade natal. A gente trouxe o relato do Emerson dentro do programa e durante a tarde o Emerson me procurou, tive a oportunidade de conversar um pouco com ele e quanto mais a gente se aprofunda, mais melancólica é a situação, sabe, Marcão? Porque a gente deixa de pensar que está falando só com um atleta ou com um prestador de serviço, mas sim com um ser humano, né? E o próprio Emerson, assim, falou que toda essa gestação, infelizmente, acabou sendo maculada. A imagem que ele tem da gestação da sua esposa é dessa dificuldade imensa que corroeu o Joinville nos últimos tempos. E esse é só mais um reflexo das inúmeras dificuldades que o Jack vem passando na mão da atual diretoria.
0: Esse era o assunto que eu ia abordar com você na sequência, depois da Copa do Mundo, dos assuntos da Copa do Mundo, esse relato lamentável. Vi o desabafo dele nas redes sociais e também no 89 Esportes. Olha, coisa triste aí, e essa situação que deve bater no coração de hoje dos dirigentes do Joinville Esporte Clube, hein? Não são só números, não são só aí, são pessoas envolvidas, hein? E essa questão aí do jogador Jack é lamentável e muito triste, Gabriel. Triste mesmo.
2: E o pior é a forma como o Joinville naturaliza tudo isso, assim, sabe, Marcão? Eu tive acesso a prints de várias das mensagens, assim, que acabaram acontecendo. É inacreditável que o Jack, devendo para todas essas pessoas que deve, queira trazer novas pessoas para cá e queira ignorar tudo isso que está acontecendo, sabe? Então é uma falta de humanidade, assim, muito grande. E me parece que, assim, né, Marcão, a gente sabe que tudo isso está acontecendo, a gente sabe que existem esse tipo de dificuldade, mas quando hoje ela é exemplificada, assim, quando ela é de fato colocada à prova com todas essas evidências, aí a gente acaba sentindo muito mais. E foi isso que sentiu o torcedor do Joinville. Tive relatos de torcedores que, inclusive, entraram em contato com o Emerson para ajudar o Emerson em meio a situação como essa, né? Porque foi aquilo que eu falei também, né, Marcão? A família do Emerson vai ter a pior imagem possível da cidade de Joinville, a cidade que não tem nada a ver com isso. Afinal, a lembrança que ele vai ter da nossa cidade foi desse período de dificuldade, infelizmente causado por esses acéfalos que estão no comando do Jack.
0: Exatamente. Essa é uma boa expressão aí para definir quem está à frente do Joinville Esporte Clube. Gabriel Fronzi, então, vamos lá. Argentina daqui a pouquinho contra o Cabo Verde, do goleiro Vozinha, já em campo. Emoção, hein, na hora do hino do Cabo Verde, o pessoal se emocionando. É um momento histórico, né, para Cabo Verde, obviamente, enfrentando essa máquina que é o time da Argentina de Lionel Messi.
2: O menor país da história da Copa dos Mundos, da Copa do Mundo, a conseguir avançar da fase de grupos, né? O Curaçao jogou também, mas acabou ficando na fase preliminar. Agora tem essa situação envolvendo o Cabo Verde. E a gente tem que aproveitar os últimos momentos, os grandes astros, assim, sabe, Marcão? É, ontem à noite eu fui dormir bem tarde assistindo o jogo da Croácia. E, pô, a gente nunca mais vai ver o Modric, né? Depois de 4 Copas do Mundo, um dos jogadores mais formidáveis dessa nossa geração. Esteve em uma final, esteve em outra que parou na semifinal também. Modric não joga mais Copa do Mundo. Cristiano Ronaldo ontem foi fazer o seu primeiro gol em mata-mata da história. Pô, ele tem 15 participações de gols, tem 15 gols em Copas do Mundo, 25 participações em gols, mas só ontem fez o seu primeiro tento no mata-mata. Então a gente tem que aproveitar esse tempo desses jogadores, como no caso aproveitar o tempo do Messi de hoje, porque assim, tá todo mundo torcendo por uma zebra que Cabo Verde consiga eliminar a Argentina. Mas aí também não tem mais Messi na Copa do Mundo, né, Marcão?
0: É, também tem isso. Quem gosta de futebol pode perder o Messi. Mas eu sou Cabo Verde, não tem jeito. Olha só, o Gabriel Fronzi. E domingo, Seleção Brasileira às 17 horas, 5 horas da tarde, contra a Noruega, né, Gabriel? Vamos esperar. Amanhã tem França também. Tá bom de futebol aí no final de semana, do jeito que a gente gosta, Gabriel.
2: O Brasil tá se encaminhando com o Danilo Santos, né, na vaga do Paquetá. Tem ainda uma chance muito remota do Martinelli, até o Endrick correndo por fora. Até mesmo o Ederson, né, que foi recentemente convocado, o último jogador convocado para a seleção brasileira, mas eu não vejo que deve mudar muito. Eu acho que ele vai sim com o Danilo Santos, segura, dá um passinho atrás. O Brasil deixa de ser tão ofensivo, porque o Paquetá tem uma mobilidade um pouco maior, mas o Danilo é muito mais agudo, né? Então é alguém que pisa um pouquinho mais na área, que vem como esse elemento surpresa. Vamos ver o que o Ancelotti está preparando para o jogo desse domingo, Marcão.
0: É isso aí, Gabriel Fronzi, muito obrigado pelas informações, ótimo final de semana, bom jogo da Argentina e bom trabalho amanhã também, que Gabriel tem trabalho amanhã com 89 Esportes aqui na 89 FM. Obrigado, Gabriel, até segunda-feira.
2: Valeu, Marcão, é sempre um prazer.
0: Todo nosso Gabriel Fronzi com sempre informações do esporte aqui na 89 FM. Gabriel Fronzi que retorna no ponto de partida, segunda-feira de manhã, aqui na 89 FM e também no Joinville em Foco às 6 horas da tarde. Sempre pontualmente por volta das 6h51. Gabriel entra no ar. Esse é o nosso combinado. E vamos chegando ao fim de mais uma edição e de mais uma semana do Joinville em Foco aqui na 89 FM. Muito obrigado pela sua companhia durante toda a semana. Muito obrigado pela sua participação aqui no jornalismo da 89 FM. Eu muito feliz com você sempre participando, sempre interagindo comigo, falando coisas da cidade, observando algumas melhorias que a cidade precisa e você, ouvinte, aponta, porque como eu sempre digo, vocês, ouvintes, são nossos olhos e a nossa voz pelas ruas da cidade. Agradeço, Nando, pela grande semana aqui ao meu lado no Joinville em Foco. Obrigado, Nando, grande final de semana e bom trabalho, Nando, que fica aqui na sequência com o ouvinte.com da 89 FM e eu, Marco Aurélio Braga, retorno na segunda-feira com o programa Ponto de Partida, às 6h30 da manhã, o programa que acorda cedo para deixar você sempre muito bem informado. Voltamos segunda também com o Joinville em Foco, 6 horas da tarde com um giro pelas principais notícias. Agora vamos secar a Argentina.
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14: Gente, uma ótima noite pra você que tá aqui ouvindo em alto e bom som. Eu sou o Nando, te faço companhia a partir de agora aqui no ouvinte.com.
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14: Uma ótima noite pra você, hein?
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Ai, ai, ai, em alto e bom. Sai, cadê? Aqui, agora sim. Cadê a minha produção? Palmas, produção. Palmas, palmas. Cadê as palmas? Cadê as palmas, produção? Aí, estavam dormindo, tá assistindo o jogo, né? Eu sei. Ó, atenção, você que tá aí ouvindo a gente, a partir de agora você pode pedir sua música no nosso WhatsApp, no 991210089, nessa noite de sexta-feira. Já me conta, o que que vai rolar nesse final de semana, nessa sexta? Já tá com o pezinho aí pra sair, dar um pulinho hoje? É, dar uma acelerada? O que que você vai inventar nessa noite de sexta? Conta aí pra mim, pode participar no 991210089, pede a sua música, manda pra quem você quiser e hoje eu tenho um prêmio especial pra você que participa. Até porque é sexta-feira. Sexta-feira é dia de você ganhar prêmios especiais também. Hoje eu tenho uma caixa térmica. É isso mesmo. Quem quer uma caixa térmica? 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Pra você que tá aí ouvindo, é o seguinte, essa caixa térmica vai ser sua, que participa aqui no final do ouvinte.com. Vou presentear você com essa caixa térmica no oferecimento aí do Lojão Astral. E é o seguinte, pede a sua música, pede, pode pedir que eu toco. Ouvinte.com 89. Ao som pra começar, Cleiton, Romário, Zé Neto e Cristiano, Não Namora.

89 Joinvilense de verdade. Eu sou do Jorge Matheus com Laura Prado. Haverá sinais. Simone Mendes esteve por aqui, Diego e Vitor Hugo. O som do Cleiton Romário. Só música boa pra você que tá curtindo, ouvindo a gente em alto e bom som nessa noite de sexta-feira. E aí, como é que tá sendo sua sexta-feira? Tá de boa? Quer participar aqui? 991210089. É ouvinte.com rolando aqui na programação da 89. Valendo pra você uma caixa térmica no oferecimento do Lojão Astral. Pra você que ouve a gente no final, tem sorteio pra você. Já volto.

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2: Fala turma, de volta por aqui com ouvinte.com no seu rádio aqui na 89, que é a Joinvilense de verdade. Aumenta mais o som aí.
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2: Continua com Léo Balbinotti e o som do Danilo e Davi.

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1: Coisa linda!
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1: Alô, Goiânia! Quem sabe canta com a gente essa aqui, ó!

0: Bom, sou uma ótima noite. O nosso ouvinte.com, gente, nossos ouvintes são os melhores do mundo. E você que tá aí ouvindo, quer participar aqui, mandar o seu oi, seu boa noite pra gente, faz aí que nem nosso amigo David Franco tá ouvindo a gente, tá curtindo a programação. Obrigado pela sua audiência, tá? Participando aqui, tá concorrendo, sabe o quê? Concorrendo a uma caixa térmica no oferecimento do Lojão Astral. Nesse sábado inaugura o Lojão Astral Atacarejo do Vila Nova. E pra comemorar, tem sorteio de caixa térmica pra você. E os 400, hein? Os 400 primeiros clientes que comprarem R$100 ou mais também ganham uma chaleira elétrica ou uma caixa térmica. É presentão pra você. E lá você acha de tudo, viu? De tudo, de tudo. E é baratinho, baratinho. Você vai levar um monte de coisa. Um monte de coisa ainda. Quem sabe você vai levar aí numa chaleira elétrica ou uma caixa térmica. E aqui você vai ganhar a caixa térmica no final do ouvinte.com. Então corre, participa, manda aí a sua mensagem pra gente. Nosso WhatsApp tá esperando a sua participação no 991210089. Já volto.
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0: 89 7:33, boa noite.
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0: Fala, turma! De volta por aqui na sua noite de sexta-feira, 3 de julho de 2026. As melhores músicas na sua noite. Vamos juntos por aqui na 89. Aumenta o som. E aqui você pode participar, viu? Pode mandar a sua mensagem no nosso WhatsApp. 991210089 é nosso WhatsApp para você participar, pedir sua música. E quem sabe no final do ouvinte.com. Ganhar, né? Você vai ganhar aquela caixa térmica, legal demais, a caixa térmica no oferecimento do Lojão Astral, que neste sábado inaugura o Lojão Astral no Vila Nova, hein? É o Lojão Astral Atacarejo, isso mesmo, e pra comemorar tem sorteio de caixa térmica, tem um sorteio pra você da caixa térmica, pra você, e ainda, você que vai lá fazer suas compras, os 400 primeiros clientes que comprarem R$100 ou mais, também vão ganhar uma chaleira elétrica ou uma caixa térmica. Gostou dessa? Gostou? Então vai pra lá, vai aproveitar. Participe aí do nosso WhatsApp no 991210089 para você pedir a sua música, mandar o seu som para todo mundo que tá aqui ouvindo a gente, curtindo a programação da 89. Oi!
4: Boa noite, meu nome é Joyce do Aventureiro, quero participar do sorteio. Gostaria de escutar a música do Gustavo Lima, Retrovisor.
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O Zé Felipe Ana Castela aqui na programação, sua boca mente. E o Al Steel aqui na programação, essa música aí da You Are Still The One. É da Mariah Carey? É da Mariah Carey, não. É da Mariah Carey. Você ouve aqui na programação as melhores músicas pra você que tá aqui sintonizado e ouvindo a gente. Valendo aquela caixa térmica no oferecimento do Lojão Astral, que inaugura uma nova loja no Vila Nova. O Lojão Astral Atacarejo inaugura amanhã, sabadão, lá no Vila Nova, gente. Tá dando pra você aquele presentão, a caixa térmica pra você que participa do ouvinte.com. Como é que você faz pra participar? Pede a sua música aí, no 991210089.

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1: 89, 7h47, boa noite.
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1: Muito bem, senhoras e senhores, de volta aqui na 89 FM, que a Joinvilense de verdade está o tempo todo em todo lugar. Eu sou Nando e a gente está aqui com ouvinte.com para você pedir sua música e faturar prêmios aqui. 89 FM. Cleiton Romário, opa, cadê eu? Aqui na 89, uma ótima noite para você.
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0: 89, a Joinvinense de verdade. João Gustavo e o Murilo aqui na programação com lençol dobrado pra você que tá ouvindo a gente, curtindo a programação da 89 e participando também no nosso WhatsApp, no 991210089. Você pode mandar o seu alô pra todo mundo, pedir a sua música aqui na programação da 89. Gostou dessa? Gostou, né? Então é o seguinte, continua participando porque daqui a pouco eu volto com mais músicas. É rapidão, sai daí. 89.
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0: 89! 7h56, boa noite!
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0: E uma picape foi flagrada pela Polícia Rodoviária Federal trafegando a 195 km por hora na BR-280 em Guaramirim. Durante uma fiscalização de velocidade realizada na tarde de quinta-feira, o veículo Ford Ranger circulava em um trecho que passa por obras de duplicação da rodovia, onde a velocidade máxima permitida para veículos leves é de 80 km por hora. Com isso, o motorista foi registrado trafegando a mais que o dobro do limite estabelecido pelo local. Além da picape, a PRF informou que diversos outros veículos também foram flagrados acima de 160 km por hora durante a operação. Segundo os policiais, em velocidades tão elevadas, o tempo de reação do condutor significativamente reduz, tornando praticamente impossível frear ou desviar a tempo diante de uma situação inesperada, como pedestre, acidentes ou obstáculos na pista. Então, para você que tem o pezinho pesado, ei, vai devagar, vai devagar. Devagar você também vai chegar, sabia disso?
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0: E aqui na 89 é assim, ó, acelerando também aqui, porque você pode participar. Aí você tem que ser rápido, tá? Você pode pedir sua música, mandar o seu som. Vem junto!
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0: Muito Muito bem, senhoras e senhores. É o nosso top nada, nosso ouvinte.com, que são nossos ouvintes, são tops de verdade, ó. E você pode participar aqui, pedir sua música, mandar o seu som pra todo mundo que tá ouvindo a gente, né? Pedir aí o seu som, aquela música que você gosta de cantar, aquela que você sabe cantar, e participar aqui. Hoje valendo prêmios aqui no nosso ouvinte.com, a Caixa Térmica, no oferecimento do Lojão Astral, que nesse sábado inaugura a sua nova loja, o Lojão Astral Atacarejo, no Vila Nova. 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Então aproveita, corre, participa aqui na 89. Eu vou presentear você no final dessa hora com uma caixa térmica no oferecimento do Lojão Astral Atacarejo, lá do Vila Nova, que inaugura amanhã. Perigo.

0: mensagens. E aí, Giovanni, aqui na programação, mensagem errada. O Madvila com Sestei e o Sono Panda com o Ícaro e Gilmar aqui na programação. E aí, dá pra pedir a sua música, mandar o seu som pra todo mundo? Aproveita, manda mensagem aqui no nosso WhatsApp, tá esperando a sua participação. Aqui, deixa eu mandar um abraço pro David Franco, que tá ouvindo a gente, né, David? Um abraço pra você, obrigado. A Andresa Farias mandou música aqui pro seu esposo, né? Um abraço aí, ô Andresa, tudo de bom, obrigado, tá concorrendo também a nossa caixa térmica especial pra você que tá aí participando, tá? Quem mais tá aqui, ó? O nosso Davis Muniz pedindo o som do Bruno Marrone, já já você vai ouvir o seu som aqui também. Oi, boa noite pra Nice, a Elenice Luco, tá aí, oferecendo música pro seu esposo Thiago, seus filhos o Brian e a Isabela. Muito bem, um abraço pra vocês aí, tá? Ah, e também pra Nora, a Giovana. Um abraço pra vocês. Estão todo mundo aí ouvindo, jogando sinuca. Aí sim, hein? Aí sim, já volto.
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0: 89, 8 e 15, boa noite.
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0: Muito bem, senhoras e senhores, já de volta por aqui com mais músicas do seu rádio. Pra você que tá aí com seu rádio ligado, ouvindo a 89. Vamos juntos, aumenta o som aí.
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0: E o nosso ouvinte.com valendo prêmios pra você que tá aqui sintonizado e ouvindo em todo lugar. Uma ótima noite, obrigado aí pela sua audiência, ó. Você que está participando no final aqui do ouvinte.com valendo uma caixa térmica no oferecimento do Lojão Astral, que nesse sábado inaugura o Lojão Astral Atacarejo no Vila Nova. 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Quem tá pedindo música aqui, participando também, é a Traudy Werner, lá do Vila Nova. Tá pedindo o som do Luan Santana. 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

0: 89, é Joinvilense de verdade. É música boa, é o som do Bruno e do Marrone. É o Fantasma da Saudade aqui na programação da 89 pro meu amigo Davis Muniz do Costa e Silva, que tá ouvindo a gente nessa noite de sexta-feira, tá aí de boa, curtindo a programação aqui da 89. Que bom ter você aqui, tá? Quem mais tá ouvindo a gente aqui? Vou dar um alô e um abraço aí pra Diene Caroline Có, tá ouvindo lá na Barra do Sul. Oh, um abraço pra vocês aí, tá? Que bom ter vocês também sintonizados aqui ouvindo a 89, né? Ô Diene, um abraço, tá? Tudo de bom. Daqui a pouco eu toco o som pra você aí, tá? Quem mais tá ouvindo aqui? Meu nome é Osani Taborda. É lá de Canoinhas e tá ouvindo a gente. Mora em Joinville? Ah, moro em Canoinhas, mas morava em Joinville. Sempre curti a Rádio Maravilhosa. Quero participar do sorteio. Estou e passei em Joinville. Ah, que legal, hein? Que legal. Muito bem. Osani, um abraço pra você e pra todo mundo aí de Canoinhas. A terra da erva mate. Boa noite, meu amigo. Estamos aqui em São Francisco do Sul das Laranjeiras, da rua... Tá? Ligado na melhor... Não vou falar o nome da rua, tá? Ligado na melhor de Joinville. Manda um alô. Manda um Victor e Léo aí. Um abraço pra vocês. Um abraço. O Márcio Mendes. Márcio, meu amigo, como é que você tá, querido? Tá aí ouvindo a gente? Um abraço. Obrigado pela participação. Já já eu toco o som de vocês aqui. Segura aí rapidão, porque é o seguinte. Você que tá participando aqui, tá concorrendo, sabia? 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Já já eu volto.
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0: 89, 8h34, boa noite.
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0: De verdade, e você também pode participar aqui do nosso ouvinte.com. Ouvinte.com tá aqui pra você até a final dessa hora tem o sorteio, tá? Final dessa hora tem sorteio pra você da nossa caixa térmica, aquela caixa que todo mundo quer. Todo mundo quer tá participando aqui no 991-210089 e pede o seu som, manda sua mensagem pra gente aqui, oi!
1: Boa noite!
0: Boa noite!
1: Isadora Gabriele Franco, de Guaramirim, eu quero escutar a música do Simone Ero Gostoso.
0: Tá aqui, ó, pra você ouvir, então aumenta o volume e canta.
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89, é Joinvilense de verdade, Nova York com Vitor e Léo aqui na programação nessa noite de sexta-feira. Boa demais essa música, né? Boa demais. E você que tá ouvindo a gente participando, um alô especial aqui pra todo mundo que tá participando, mandando mensagem pra gente, pedindo música. Daqui a pouco eu volto. Você dá tempo de participar, tá? Dá tempo ainda no 991-210089. Daqui a pouco eu volto e daqui a pouco também tem a pancada da semana, gente. Segura aí.

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2: 89, 8h47, boa noite!
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0: Estamos de volta por aqui com o nosso 20.com, valendo aquela caixa térmica. Daqui a pouco tem um sorteio pra você rapidão, hein? 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O seguinte, você que tá aí ouvindo agora tem a nossa pancada da semana. Sabe qual que é a pancada da semana para fechar a semana aí? Ele, Gustavo Imperador Lima. O Gustavo Lima com Bala Alojada é a música pancada da semana. Aumenta o som.
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89 Influência de Verdade. O som do Luan Santana aqui na programação pra encerrar. Deus é muito bom, o tempo todo Deus é bom. É verdade, sabia disso? Ó, e pra você que tá ouvindo a gente, curtindo a programação, encerrando o Luan Santana aqui. Quem pediu essa aí? Quem pediu esse som foi ela, a Bruna Paola Moenster, é isso mesmo? Lá no Vila Nova. Ô Bruna, ótima noite pra você, pra todo mundo que participou aqui hoje, nessa sexta-feira. Gente, tô indo nessa. Vamos fazer o sorteio agora de quem tá levando a caixa térmica. Vai ficar feliz da vida com a caixa térmica do oferecimento aí do Lojão Astral. Essa caixa térmica é o oferecimento do Lojão Astral, que inaugura, mais uma vez vou te falar, hein? Sabadão, amanhã, portanto, Lojão Astral Atacarejo no Vila Nova. E para comemorar, sorteio para você, ouvinte, o melhor ouvinte do mundo, a caixa térmica. E atenção, você que vai visitar amanhã lá, os 400 primeiros clientes que comprarem R$100 ou mais vão ganhar uma chaleira elétrica ou uma caixa térmica. Você que vai escolher, viu só? Sucesso pro Gilson aí, toda a equipe do Lojão Astral. Um abraço pra essa galera, gente boa. E quem tá levando prêmios pra casa vai levar essa caixa térmica de hoje. É você que mora no Quiriri, a Elinice Luco. Parabéns, Elinice Luco! Parabéns! Faz a festa aí, a produção vai entrar em contato contigo na segunda-feira pra você vir retirar a sua caixa térmica. Galera, gente boa, vem aí a Voz do Brasil. Eu tô indo nessa. Volto amanhã, 8 da manhã, aqui na 89, com o nosso querido, a nossa querida manhã premiada pra você, tá bom? Ótimo, uma ótima noite. A gente se fala amanhã. Tchau.

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3: 8h59.
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0: Está no ar a Voz do Brasil. As notícias do governo federal que movimentaram o país no dia de hoje.
1: Olá, boa noite.
2: Boa noite para você que nos acompanha em todo o país.
1: Sexta-feira, 3 de julho de 2026.
2: Vamos ao destaque do dia: educação, saúde e habitação.
1: Novos hospitais, inovação e atendimento especializado terão investimentos de mais de 465 milhões de reais.
2: Inaugurados 10 campi de institutos federais pelo Brasil.
1: Minha Casa Minha Vida entrega mais de 1.600 moradias em 6 estados.
2: Presidente Lula defende investimentos em infraestrutura social e acesso a serviços públicos essenciais.
3: É o dinheiro, que gera mais emprego, que gera mais renda, que gera mais desenvolvimento e que gera conquista para todo mundo. Esse é o dinheiro bom.
1: E ainda, fortalecimento do empreendedorismo.
2: Mais oportunidades para contratação de serviços pelo governo federal.
1: Desenrola MEI. Microempreendedores individuais que estão na dívida ativa poderão limpar o nome da empresa. Gabriela Noronha.
4: A iniciativa vai atender mais de 3 milhões de MEIs que possuem pendências na dívida ativa da União.
2: Você vai ouvir também incentivo à produção aliada à preservação ambiental.
1: Fundo Amazônia vai investir até 230 milhões de reais para fortalecer negócios na Amazônia Legal. André de Barros Lima.
5: O apoio inclui assistência técnica, formação, capacitação, assessoria para gestão e regularização documental.
2: Hoje na apresentação da Voz do Brasil, eu, Mariana Jungmann e Luciano Seixas.
1: 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Acesse radiogov.ebc.com.br ou o canal Gov na sua TV aberta.
2: Ambulâncias, unidades odontológicas, inauguração de institutos federais e mais de 1.600 moradias.
1: O governo do Brasil realizou várias entregas nesta sexta-feira na saúde, educação e habitação, com investimentos de mais de 1 bilhão de reais pelo Programa de Aceleração do Crescimento.
2: A entrega foi feita ao mesmo tempo em 12 cidades diferentes.
6: Todas as entregas foram simultaneamente em cidades dos estados de São Paulo, Rio de Janeiro, Pernambuco, Amazonas, Piauí, Alagoas e Sergipe, com participação de ministros e autoridades locais